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1: Conexão na sua rádio preferida, é assim, só música boa, né, gente? Não saia daí que já tem mais.
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A Agência Nacional de Vigilância Sanitária tem previsão de aprovar mais 8 registros de canetas emagrecedoras até o final de 2026. A expectativa é que esses novos produtos cheguem ao mercado para auxiliar no tratamento da obesidade e sobrepeso. A aprovação de novas opções de canetas emagrecedoras reflete a crescente demanda por tratamentos eficazes para o controle de peso. A medida visa ampliar o acesso da população a essas tecnologias, sempre sob orientação médica e acompanhamento profissional.

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0: O planejamento de uma carreira profissional de sucesso consiste nos seguintes pilares. Tenha metas de curto, médio e longo prazo. Invista em capacitação. Aprenda a trabalhar em equipe. Potencialize seus pontos fortes. Tenha sempre autoconfiança. Seja sempre pontual em todos os seus compromissos. Dê o seu melhor na sua rotina de trabalho. Construa uma boa rede de contatos. Cuide da sua imagem pessoal. Seja sempre um inovador em sua área. 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
3: E o presidente do Flamengo, Luiz Eduardo Batista, o BAP, voltou a comentar a relação conturbada com Palmeiras e criticou a presidente Leila Pereira. Segundo ele, os clubes não precisam ser amigos, mas devem manter diálogo para tratar de assuntos importantes como a criação de uma liga. MAP afirmou que divergências pessoais prejudicam o relacionamento, mas elogiou os ex-presidentes Paulo Nobre e Maurício Gagliotti, destacando a boa relação que mantém com outros dirigentes do Palmeiras. O problema dele, a treta dele é com a presidente atual, né? A Leila Pereira, né? Complicado, viu? Eu sou Kleber Salles e volto daqui a pouco aqui no nosso Radar Esportivo. Fique ligado.
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6: Seguindo, eu mesmo, seu amigo Jorginho Amaral no Conexão Sertaneja. Bora de mais música?
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1: Ah, daqui a pouco tem mais, hein, gente? Não saia daí que o Conexão volta já.
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4: E a CBF vai paralisar todas as competições nacionais por cerca de um mês durante a Copa do Mundo Feminina de 2027. A pausa afetará as séries A, B, C e D do Brasileirão, além da Copa do Brasil. O Mundial será disputado no Brasil entre 24 de junho e 25 de julho em 8 cidades. Segundo a CBF, a medida faz parte dos compromissos assumidos com a FIFA para a realização do torneio e exigirá ajustes no calendário da temporada. É, vem aí, futebol feminino, campeonato mundial de futebol feminino no Brasil, hein? Ano que vem, já estamos aí nos preparativos, né? A gente vai acompanhar tudo e trazer para você aqui no Radar Esportivo. Eu sou Kleber Salles e tô de volta amanhã com mais destaques do mundo da bola. Até lá, hein?
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0: O mercado financeiro inicia esta quinta-feira com novas oscilações nas principais moedas e no mercado de criptomoedas. Enquanto algumas cotações recuam, outras seguem em alta, reforçando a importância de acompanhar diariamente os indicadores econômicos. Confira o panorama do dia. No mercado de câmbio, o dólar comercial registra queda de 0,41% e está cotado a R$ 5,11. O dólar turismo também recuou 0,44%, sendo negociado a R$ 5,31. Já o euro caiu 0,22% e está cotado a R$ 5,90, enquanto a libra esterlina apresentou baixa de 0,39%, sendo negociada a R$ 6,89. No mercado das criptomoedas, o destaque fica por conta do Bitcoin, que voltou a operar no campo positivo. A principal moeda digital do mundo subiu 1,07% e está sendo negociada na faixa dos 329 mil. O movimento mostra que, mesmo em um cenário de oscilações, o mercado cripto continua oferecendo oportunidades para quem acompanha suas variações. Agora é hora de conferir as cotações do agronegócio, setor que permanece como um dos grandes motores da economia brasileira. A saca de 50 quilos do açúcar continua cotada a R$ 92,31. O algodão segue sendo comercializado a R$ 4,07 por libra-peso, enquanto a saca de 50 quilos do arroz permanece em R$ 59,91. Na pecuária, o bezerro continua cotado a R$ 3.390,78 por cabeça e a arroba do boi gordo segue em R$ 338,65. Indicadores importantes para produtores e pecuaristas que acompanham diariamente o comportamento do mercado. O café, uma das principais commodities do agronegócio brasileiro, permanece cotada a R$ 1.517,04, a saca de 60 quilos. Fechando o boletim agrícola, a saca de 60 quilos do milho continua sendo negociada a R$ 63,45. O panorama desta quinta-feira mostra dólar, euro e libra em queda, enquanto o Bitcoin registra alta. Já no agronegócio, as principais commodities seguem estáveis, reforçando um cenário de equilíbrio para o setor e permitindo que produtores planejem seus negócios com mais segurança.
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2: O Dia dos Pais no Brasil é comemorado anualmente no segundo domingo de agosto. A data foi escolhida pelo publicitário Silvio Behring, que era diretor do jornal O Globo e a Rádio Globo, com o objetivo de atrair anúncios de produtos que poderiam ser dados como presente para os pais. O primeiro Dia dos Pais foi celebrado no Brasil em 16 de agosto de 1953.

Um incêndio florestal de grandes proporções próximo a Atenas, na Grécia, desencadeou uma corrida contra o tempo para equipes de resgate e voluntários. O objetivo é reunir centenas de animais domésticos e selvagens com seus tutores, após as chamas avançarem por áreas montanhosas e costeiras. Voluntários na cidade de Megara, a cerca de 40 quilômetros de Atenas, já resgataram mais de 280 animais, a maioria cães, em meio ao calor intenso e ventos fortes. O caso é mais um episódio da onda de incêndios que atinge a Europa neste verão de calor extremo, gerando grande preocupação para grupos de proteção animal.

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2: Já voltei no nosso Conexão com muito mais músicas pra você. Bora de Conexão Sertaneja.
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1: É o Conexão Sertaneja no ar, com muita moda gostosa e muita música boa pra você. Daqui a pouquinho tem mais, não saia daí, é rapidão.
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6: Olá, tudo bem? Chegando para você o nosso Esporte Agora de hoje, com a minha apresentação, locutora Patrícia. E com o objetivo de seguir crescendo na Fórmula 1, a Ferrari deu início a uma maratona de contratações. Com a expectativa de 5 novos nomes, 2 já chegaram a Maranello, ambos para a área de chassi. O GP da Hungria, que encerrou a primeira metade da temporada, dando início à pausa de 3 semanas, revelou as falhas de uma equipe que ainda não está pronta para vencer com regularidade. A Ferrari não fez anúncios sobre as novas contratações, mas foram os 2 técnicos que chegaram a Maranello que fizeram questão de oficializar sua entrada na escuderia.
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O Exército de Israel anunciou uma série de ataques aéreos no sul do Líbano. A ação militar foi uma resposta ao que Israel classificou como uma violação flagrante do cessar-fogo por parte do grupo terrorista Hezbollah. Os bombardeios resultaram em um morto e 11 feridos, conforme reportado pela mídia estatal libanesa. O comunicado israelense foi divulgado após orientações para que moradores evacuassem a vila de Mansouri, na costa sul do Líbano, indicando a continuidade das operações na região.

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3: Já voltando por aqui no Conexão Sertaneja, de muita música sertaneja pra você no nosso Conexão. É só sucesso, turma.
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o governo brasileiro anunciou a redução de sua presença diplomática na Argentina. A medida ocorre após novos ataques do presidente argentino Javier Milei ao presidente Luiz Inácio Lula da Silva, que foi chamado de ladrão por Milei em diversas ocasiões. Esta é a primeira vez na história recente que uma ação diplomática de tal magnitude acontece entre os dois países vizinhos. Um porta-voz do Ministério das Relações Exteriores do Brasil confirmou a decisão, que reflete a escalada das tensões. O chanceler argentino, por sua vez, expressou a esperança de uma mudança de poder no Brasil, indicando que a crise bilateral está longe de ser resolvida.

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3: Já voltando por aqui, Conexão Sertaneja. E com muito mais moda, muito mais alegria, aqui na sua rádio preferida, solta o som.
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1: Gente, não saia daí que daqui a pouquinho tem muito mais pra você aqui no Conexão.
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4: O mercado financeiro inicia esta quinta-feira com novas oscilações nas principais moedas e no mercado de criptomoedas. Enquanto algumas cotações recuam, outras seguem em alta, reforçando a importância de acompanhar diariamente os indicadores econômicos. Confira o panorama do dia. No mercado de câmbio, o dólar comercial registra queda de 0,41% e está cotado a R$ 5,11. O dólar turismo também recuou 0,44%, sendo negociado a R$ 5,31. Já o euro caiu 0,22% e está cotado a R$ 5,90, enquanto a libra esterlina apresentou baixa de 0,39%, sendo negociada a R$ 6,89. No mercado das criptomoedas, o destaque fica por conta do Bitcoin, que voltou a operar no campo positivo. A principal moeda digital do mundo subiu 1,07% e está sendo negociada na faixa dos 329 mil. O movimento mostra que, mesmo em um cenário de oscilações, o mercado cripto continua oferecendo oportunidades para quem acompanha suas variações. Agora é hora de conferir as cotações do agronegócio, setor que permanece como um dos grandes motores da economia brasileira. A saca de 50 quilos do açúcar continua cotada a R$ 92,31. O algodão segue sendo comercializado a R$ 4,07 por libra-peso, enquanto a saca de 50 quilos do arroz permanece em R$ 59,91. Na pecuária, o bezerro continua cotado a R$ 3.390,78 por cabeça e a arroba do boi gordo segue em R$ 338,65. Indicadores importantes para produtores e pecuaristas que acompanham diariamente o comportamento do mercado. O café, uma das principais commodities do agronegócio brasileiro, permanece cotada a R$ 1.517,04, a saca de 60 quilos. Fechando o boletim agrícola, a saca de 60 quilos do milho continua sendo negociada a R$ 63,45. O panorama desta quinta-feira mostra dólar, euro e libra em queda, enquanto o Bitcoin registra alta. Já no agronegócio, as principais commodities seguem estáveis, reforçando um cenário de equilíbrio para o setor e permitindo que produtores planejem seus negócios com mais segurança.
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6: E as bolas de basquete são facilmente reconhecidas por sua cor laranja brilhante e suas linhas pretas. No entanto, você já se perguntou por que essa cor específica foi escolhida? Vamos descobrir isso agora! A cor laranja das bolas de basquete não foi escolhida por acaso. Ela é brilhante para que possa ser facilmente identificada pelos jogadores e espectadores, especialmente em condições de baixa iluminação. Além disso, o laranja foi escolhido por causa de sua alta visibilidade, tornando a bola mais fácil de ser acompanhada durante o jogo. As linhas pretas que contornam a bola também são importantes. Elas não são apenas estéticas, mas têm uma utilidade prática. As linhas são feitas de um composto de borracha mais rígido do que o restante da bola, tornando-a mais durável e contribuindo para manter sua forma arredondada.
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8: A diretoria do Cruzeiro anunciou a contratação por empréstimo de Wesley, cria do Corinthians, que estava no Saudita Al Nassr. Seu vínculo será válido até junho de 2027. Wesley, de 21 anos, fez a pré-temporada com Al Nassr em Portugal.
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10: Olá, é hora de ficar bem informado. O Info News está no ar. Muito prazer, eu sou o Silva Júnior. Hoje é quinta, 6 de agosto de 2026 e essa é a notícia de agora. A produção de carne bovina no Brasil deve desacelerar em 2026, diante de um cenário internacional mais desafiador. Segundo a Associação Brasileira das Indústrias Exportadoras de Carnes, a ABIEC, conflitos geopolíticos, novas tarifas e barreiras comerciais têm aumentado a pressão sobre o setor. A entidade estima que o Brasil deverá abater cerca de 40 milhões de cabeças de gado neste ano, abaixo das aproximadamente 42 milhões registradas em igual período do ano passado, quando a produção atingiu níveis recordes, impulsionada pela forte demanda externa. Além da redução nas compras da China, o mercado europeu passou a exigir uma rastreabilidade mais ampla dos animais para comprovar o cumprimento de novas regras sanitárias. A adaptação deve exigir investimentos e pode levar até 2 anos para acontecer. Mesmo diante dos desafios, o setor mantém expectativa de ampliar as exportações para mercados do Sudeste Asiático, Oriente Médio e Américas, buscando reduzir a dependência das principais regiões compradoras e preservar a liderança do Brasil no comércio mundial de carne bovina. Daqui a pouco mais informações aqui no Info News. Fique ligado!
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1: 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Já voltando, eu mesmo, seu amigão Jorginho Amaral, continuando aqui no Conexão Sertaneja, na sua rádio preferida, e tem mais sucesso!
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0: Quem gostou faz barulho, Maceió! Muito obrigado, gente. Aê!
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0: coisa linda.
1: Esse sonho só é possível graças a cada um de vocês, viu? Obrigado de verdade.
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3: Finalizando por aqui mais um Conexão Sertaneja. Obrigado, viu? A você que curtiu até agora, acompanhou, cantou, fez a festa com Conexão. Grande beijo, um grande abraço. Vem aí mais um campeão de audiência. Valeu, tchau, tchau.
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6: Matias Jensen é o novo técnico do clube inglês Newcastle United. Ele será o substituto de Eddie Howe. Jensen antes treinava o Al-Ahli da Arábia Saudita e por lá conquistou 2 títulos consecutivos da Liga dos Campeões da Ásia.
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7: Um vendedor do comércio lojista para ter sucesso requer de alguns requisitos: ser pontual nas suas obrigações profissionais e pessoais, ser honesto em tudo que envolve a sua vida profissional e pessoal, ser ético, não tirar vantagem sobre os colegas de trabalho e empresa, cuidar da sua aparência pessoal, ser responsável e comprometido com a empresa que trabalha, ser organizado nas tarefas do seu dia a dia, ser comunicativo, melhorar sempre a sua capacidade de comunicação oral e escrita, ter interesse, conhecer toda a estrutura da empresa, dar ideias para melhorar o atendimento, vendas e qualidade dos produtos da empresa, procurar ser bem relacionado com clientes, colegas de trabalho e trabalhar em espírito de equipe. 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
3: Olá, voltamos com mais informações no Info News desta quinta-feira. As ligações indesejadas continuam incomodando milhões de brasileiros e ainda representam um desafio para as operadoras de telefonia. Segundo a Anatel, muitas dessas chamadas são feitas por robôs que ligam para vários números ao mesmo tempo e desligam automaticamente quando são atendidas ou quando outro contato é completado. Outro problema é a adulteração de número de origem, prática conhecida como spoofing, que dificulta a identificação de chamadas fraudulentas para combater esse tipo de ação. A Anatel, para combater tudo isso, está implantando o sistema Origem Verificada, que autentica ligações de empresas e confirma a identidade de quem está ligando. A adoção será obrigatória para todas as empresas a partir de 2028. Enquanto isso, consumidores podem reduzir as chamadas indesejadas cadastrando o telefone no serviço Não Me Perturbe, utilizando os recursos de bloqueio disponíveis em celulares Android e iPhone e recorrendo a aplicativos de identificação de chamadas. Daqui a pouco eu volto com o último bloco de hoje do Info News.
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6: O Dia dos Pais é celebrado anualmente no Brasil na segunda semana de agosto. Mas em outros países a data é celebrada em outros dias. Você sabia? Nos Estados Unidos e Inglaterra, o Dia dos Pais é celebrado no terceiro domingo de junho. Já em alguns países ocidentais, geralmente a data coincide com o dia cristão em que se comemora o dia de São José, pai adotivo de Jesus, 19 de março. A data pode mudar, mas o objetivo é o mesmo: homenagear todos os pais. 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
0: 22 horas e 57 minutos.
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10: Muito bem, pessoal, sejam bem-vindos e bem-vindas ao Sertanejo Classic. A partir de agora, entra no ar o programa que é pura nostalgia. As clássicas do sertanejo estão aqui. Está no ar, Sertanejo Classic. Sejam bem-vindos.
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1: Segura aí, que daqui a pouco voltaremos com o Sertanejo Clássico.
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3: Bubista, técnico de Cabo Verde, que treinou a seleção do país na Copa do Mundo, agora vai comandar o clube marroquino Renaissance Berkane. E Bubista continuará treinando a seleção de Cabo Verde. Ele vai conciliar os dois trabalhos. O Berkane conquistou o campeonato nacional no ano passado e foi vice nesse ano.
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5: O mercado financeiro inicia esta quinta-feira com novas oscilações nas principais moedas e no mercado de criptomoedas. Enquanto algumas cotações recuam, outras seguem em alta, reforçando a importância de acompanhar diariamente os indicadores econômicos. Confira o panorama do dia. No mercado de câmbio, o dólar comercial registra queda de 0,41% e está cotado a R$ 5,11. O dólar turismo também recuou 0,44%, sendo negociado a R$ 5,31. Já o euro caiu 0,22% e está cotado a R$ 5,90, enquanto a libra esterlina apresentou baixa de 0,39%, sendo negociada a R$ 6,89. No mercado das criptomoedas, o destaque fica por conta do Bitcoin, que voltou a operar no campo positivo. A principal moeda digital do mundo subiu 1,07% e está sendo negociada na faixa dos 329 mil. O movimento mostra que, mesmo em um cenário de oscilações, o mercado cripto continua oferecendo oportunidades para quem acompanha suas variações. Agora é hora de conferir as cotações do agronegócio, setor que permanece como um dos grandes motores da economia brasileira. A saca de 50 quilos do açúcar continua cotada a R$ 92,31. O algodão segue sendo comercializado a R$ 4,07 por libra peso, enquanto a saca de 50 quilos do arroz permanece em R$ 59,91. Na pecuária, o bezerro continua cotado a R$ 3.390,78 por cabeça e a arroba do boi gordo segue em R$ 338,65. Indicadores importantes para produtores e pecuaristas que acompanham diariamente o comportamento do mercado. O café, uma das principais commodities do agronegócio brasileiro, permanece cotada a R$ 1.517,04, a saca de 60 quilos. Fechando o boletim agrícola, a saca de 60 quilos do milho continua sendo negociada a R$ 63,45. O panorama desta quinta-feira mostra dólar, euro e libra em queda, enquanto o Bitcoin registra alta. Já no agronegócio, as principais commodities seguem estáveis, reforçando um cenário de equilíbrio para o setor e permitindo que produtores planejem seus negócios com mais segurança.
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7: Olá, voltamos com mais um bloco do Info News, deixando você muito bem informado nesta quinta-feira. Grandes operadoras nacionais e a Starlink ampliaram suas bases de clientes na internet fixa durante o mês de junho. Segundo dados divulgados pela Agência Nacional de Telecomunicações, a Anatel, em contrapartida, provedores regionais registraram perda de assinantes, refletindo a crescente concorrência no setor de banda larga no Brasil. O país encerrou o primeiro semestre de 2026 com 56,6 milhões de acessos de internet fixa. A fibra ótica segue como a principal tecnologia, respondendo por 80,4% das conexões ativas. A velocidade média nacional alcançou 520,98 megabits por segundo. enquanto o Amapá registrou o melhor desempenho entre os estados. A Claro manteve a liderança do mercado, seguida pela Vivo, que também ampliou a sua base de clientes. A Starlink elevou sua participação para 1,5% da internet fixa brasileira, com destaque para a expansão em áreas rurais. Já a Nil, responsável pela operação da antiga Oi Fibra, registrou o terceiro mês consecutivo de crescimento. Na telefonia móvel, o 5G também segue em expansão e já representa 24,2% dos acessos no país. Daqui a pouco mais informações aqui no InfoNews. Fique ligado.
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1: 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Isso sim é sertanejo raiz. Estamos de volta com uma super sequência.
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0: O Mensessol vai embora amanhã, viu?
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2: Solteira aí! Então de novo, tá pouco. Tem mulher solteira aí? Tem cachaça pra tomar? Tanta coisa pra curtir.

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1: Isso é tudo por hoje, mas segura aí que está chegando mais um campeão de audiência aqui na rádio. Voltaremos na próxima edição com mais Sertanejo Classic.
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5: As últimas informações do mundo da bola você confere aqui na nossa quinta-feira, hoje, 6 de agosto de 2026. E o Neymar pode ser julgado pelo STJD após a confusão registrada depois da classificação do Santos para as quartas de final da Copa do Brasil. Embora o árbitro Anderson Daronco não tenha citado o episódio na súmula, o caso pode ser analisado com base nas imagens que mostram o atacante discutindo e provocando integrantes do Remo. Se enquadrado no Código Brasileiro de Justiça Desportiva, Neymar pode pegar suspensão de 1 a 6 partidas. Eita, nós, hein? Aí complicado para o polêmico Neymar, né, rapaz? Mas ele decidiu, acabou decidindo aí a partida, foi, né, deu assistência aí pro gol, né, que o Santos marcou aí na vitória por 1-0 contra o Remo. Daqui a pouco mais destaques esportivos por aqui, continue ligado.
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6: 23 horas e 52 minutos.
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2: Olá, para você desejo uma ótima quinta-feira. Vamos ouvir a partir de agora a programação do Na Hora de Amar. Por aqui toco para você uma seleção musical incrível com o melhor da música romântica nacional e também internacional. O Na Hora de Amar está começando.

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Esta é quinta-feira! Aumenta o volume do seu rádio. A partir de agora tem Nando Pinheiro na área, tocando o que tem de melhor. Músicas de bandas, bandas e companhia, aqui na sua rádio. Vamos tocar as melhores, sem dúvida nenhuma. E as músicas de hoje, tá top!

0: E aí, tá gostando da nossa programação? Espero que sim, ó. Daqui a pouco eu estou de volta com mais Bandas e Companhia. Não saia daí!
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5: Na abordagem para vender ao cliente dentro de uma loja, o vendedor pode se utilizar da percepção em 3 situações. A primeira é a sinestésica, quando o cliente usa o tato para conhecer em produtos, para ele decidir a compra. Muitos gostam de tocar ou pegar o produto para sentir o seu peso, a sua consistência e outras informações. A segunda situação é auditiva, quando o cliente fica atento a tudo que o vendedor fala. Assim, o vendedor tem que ter uma voz agradável, não falar alto, não responder com frases curtas e grossas. O vendedor deverá dar todas as informações possíveis ao cliente sobre o produto e condições de pagamento. A terceira situação é o visual, quando o cliente adquire o produto sempre no olhar e levando em consideração a beleza, a cor, o modelo, o tamanho que envolve esse produto e com a ajuda do vendedor, ele acaba comprando o produto. Por meio de uma pesquisa da Confederação Nacional dos Dirigentes Lojistas, CNDL, afirmou que 70% dos consumidores compram pelo visual. Olhar, a beleza, cor, tamanho, forma. 20% pelo auditivo, pelo que o vendedor transmite pela fala. E 10% pelo sinestésico, onde o cliente toca o produto.
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9: Olá, tudo bem? Chegando para você o nosso Esporte Agora de hoje, com a minha apresentação, locutora Patrícia. E com o objetivo de seguir crescendo na Fórmula 1, a Ferrari deu início a uma maratona de contratações. Com a expectativa de 5 novos nomes, 2 já chegaram a Maranello, ambos para a área de chassi. O GP da Hungria, que encerrou a primeira metade da temporada, dando início à pausa de 3 semanas, revelou as falhas de uma equipe que ainda não está pronta para vencer com regularidade. A Ferrari não fez anúncios sobre as novas contratações, mas foram os 2 técnicos que chegaram a Maranello que fizeram questão de oficializar sua entrada na escuderia.
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4: O Dia dos Pais no Brasil é comemorado anualmente no segundo domingo de agosto. A data foi escolhida pelo publicitário Silvio Behring, que era diretor do jornal O Globo e a Rádio Globo, com o objetivo de atrair anúncios de produtos que poderiam ser dados como presente para os pais. O primeiro Dia dos Pais foi celebrado no Brasil em 16 de agosto de 1953.

uma operação conjunta da Polícia Civil do Distrito Federal, Ministério da Justiça e Segurança Pública, ABIN, e polícias civis de 5 estados apura a atuação de um grupo suspeito de planejar ações violentas durante o período eleitoral de 2026. A Operação Rede Interrompida cumpriu mandados de busca e apreensão em Santa Catarina, Paraná, São Paulo, Pernambuco e Rio Grande do Sul. Os suspeitos discutiam invasão de prédios públicos, recrutamento e fabricação de explosivos.

0: aí, curtindo a nossa programação Bandas e Companhia com a apresentação de Nando Pinheiro. Deixa eu tomar uma aguinha ali, é coisa rápida. Daqui a pouco eu volto trazendo só as melhores. Bandas e Companhia.
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4: E as bolas de basquete são facilmente reconhecidas por sua cor laranja brilhante e suas linhas pretas. No entanto, você já se perguntou por que essa cor específica foi escolhida? Vamos descobrir isso agora. A cor laranja das bolas de basquete não foi escolhida por acaso. Ela é brilhante para que possa ser facilmente identificada pelos jogadores e espectadores, especialmente em condições de baixa iluminação. Além disso, o laranja foi escolhido por causa de sua alta visibilidade, tornando a bola mais fácil de ser acompanhada durante o jogo. As linhas pretas que contornam a bola também são importantes. Elas não são apenas estéticas, mas têm uma utilidade prática. As linhas são feitas de um composto de borracha mais rígido do que o restante da bola, tornando-a mais durável e contribuindo para manter sua forma arredondada.
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0: os presidentes do Tribunal Superior Eleitoral e do Senado Federal uniram forças para reforçar a confiança no processo eleitoral do país. A iniciativa busca assegurar a transparência e a integridade das eleições 2026, destacando a importância da participação cidadã e da solidez do sistema de votação eletrônico. Essa defesa conjunta ocorre em meio a uma exposição no Senado Federal, que detalha a evolução do sistema eletrônico de votação, desde a urna eletrônica até a totalização dos votos. A mostra, que integra a Semana Nacional do Sistema Eletrônico de Votação, visa educar e tranquilizar a população sobre a segurança e a confiabilidade das eleições.
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2: Curtindo a nossa programação, ouvindo o que há de melhor no Bandas e Companhia? Nessa volta, nós temos mais sucessos. Confira aí!

0: curtindo a nossa programação, Bandas e Companhia, com a apresentação de Nando Pinheiro. Deixa eu tomar uma aguinha ali, é coisa rápida. Daqui a pouco eu volto trazendo só as melhores. Bandas e Companhia. 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
4: O cenário político nacional ganhou um novo contorno com o anúncio de Alfredo Gaspar, do PL, como candidato a vice-presidente na chapa de Flávio Bolsonaro para a disputa ao Palácio do Planalto. A chapa, considerada puro sangue do Partido Liberal, busca fortalecer a pauta de combate à criminalidade na campanha eleitoral. Alfredo Gaspar, que já atuou como promotor de justiça e secretário de segurança de Alagoas, foi eleito deputado federal em 2022 e migrou para o PL em 2026. Sua indicação visa também estruturar um palanque competitivo no Nordeste, região estratégica para as eleições 2026.
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8: O brasileiro João Fonseca estreou com vitória no Masters 1000 de Montreal ao derrotar o grego Stefanos Tsitsipas, ex-número 3 do mundo, por 2-7-0, com parciais de 7-6, 3 e 7-5. Em uma partida equilibrada, o jovem de 19 anos mostrou personalidade nos momentos decisivos, venceu o tie-break do primeiro set e confirmou a classificação após 1 hora e 50 minutos de jogo. Com o resultado, João garantiu vaga na terceira rodada do torneio e manteve o bom retrospecto diante de Tsitsipas, a quem já havia derrotado na Copa Davis. O próximo desafio do brasileiro será contra o norueguês Casper Ruud, atual número 14 do ranking mundial, em busca de uma vaga nas oitavas de final do Masters 1000 de Montreal.
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9: Meia-noite e 51 minutos.
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0: De volta aqui com Nando Pinheiro, no programa que você já sabe, já conhece e curte, Bandas e Companhia, porque aqui a música não para.

0: E aí, tá gostando da nossa programação? Espero que sim, ó. Daqui a pouco eu estou de volta com mais Bandas e Companhia. Não saia daí! Bandas e Companhia!
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A Agência Nacional de Vigilância Sanitária tem previsão de aprovar mais 8 registros de canetas emagrecedoras até o final de 2026. A expectativa é que esses novos produtos cheguem ao mercado para auxiliar no tratamento da obesidade e sobrepeso. A aprovação de novas opções de canetas emagrecedoras reflete a crescente demanda por tratamentos eficazes para o controle de peso. A medida visa ampliar o acesso da população a essas tecnologias, sempre sob orientação médica e acompanhamento profissional.

0: O Dia dos Pais é celebrado anualmente no Brasil na segunda semana de agosto. Mas em outros países a data é celebrada em outros dias. Você sabia? Nos Estados Unidos e Inglaterra, o Dia dos Pais é celebrado no terceiro domingo de junho. Já em alguns países ocidentais, geralmente a data coincide com o dia cristão em que se comemora o dia de São José, pai adotivo de Jesus, 19 de março. A data pode mudar, mas o objetivo é o mesmo: homenagear todos os pais.
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2: As últimas informações do mundo da bola você confere aqui na nossa quinta-feira, hoje 6 de agosto de 2026. E o Neymar pode ser julgado pelo STJD após a confusão registrada depois da classificação do Santos para as quartas de final da Copa do Brasil. Embora o árbitro Anderson Daronco não tenha citado o episódio na súmula, o caso pode ser analisado com base nas imagens que mostram o atacante discutindo e provocando integrantes do Remo. Se enquadrado no Código Brasileiro de Justiça Desportiva, Neymar pode pegar suspensão de 1 a 6 partidas. Eita, nós, hein? Aí complicado para o polêmico Neymar, né, rapaz? Mas ele decidiu, acabou decidindo aí a partida, foi, né, deu assistência aí pro gol, né, que o Santos marcou aí na vitória por 1 a 0 contra o Remo. Daqui a pouco mais destaques esportivos por aqui, continue ligado.
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5: Bandas e Companhia, tocando o que há de melhor pra você. De volta aqui, Nando Pinheiro. Vem que tem músicas de bandas, vem que tem as melhores da regionalidade do sul do Brasil. Bandas e Companhia, vamos conferir as próximas músicas.

Augusto Pessoa, trabalho.

0: curtindo a nossa programação Bandas e Companhia com a apresentação de Nando Pinheiro. Deixa eu tomar uma aguinha ali, é coisa rápida. Daqui a pouco eu volto trazendo só as melhores. Bandas e Companhia.
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0: As relações entre Estados Unidos e Irã continuam tensas, com divergências significativas nas negociações em curso. O cenário atual aponta para um impasse em questões-chave, mantendo a atenção global sobre os desdobramentos diplomáticos entre as duas nações. Analistas internacionais observam de perto os próximos passos, enquanto a comunidade global aguarda por avanços que possam desescalar as tensões na região. A complexidade das negociações exige cautela e estratégias diplomáticas apuradas.
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3: Autoajuda, conhecimento, vendas, atendimento, motivação. Começar um negócio não é fácil, mas não tenha medo de errar. Você sempre pode mudar tudo e começar de novo. Apenas comece, tente, você nunca vai saber antes de tentar. Vão aqui algumas dicas fundamentais para você iniciar o seu negócio. Defina e entenda seu público-alvo. Estude sua concorrência. Supere suas crenças que limitam suas ideias e decisões. Administre seu tempo. Tenha uma boa rede de contatos. Administre suas finanças. Um negócio de sucesso é aquele que conquista a confiança do seu cliente.
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6: O Cruzeiro anunciou oficialmente a contratação do atacante Wesley, ex-Corinthians, que pertence ao Al Nassr da Arábia Saudita. O jogador de 21 anos chega por empréstimo de uma temporada, com opção de compra ao fim do vínculo, e se torna o quinto reforço da Raposa na janela de transferências do meio do ano. Revelado pelo Corinthians, Wesley estava emprestado à Real Sociedad antes de acertar seu retorno ao futebol brasileiro. O Cruzeiro apostou na contratação após as lesões de Gabriel Peck e Luiz Sinisterra, buscando reforçar o setor ofensivo para a sequência da temporada. A expectativa é que o atacante seja integrado ao elenco nos próximos dias e fique à disposição da comissão técnica após a regularização da documentação.
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Opa, de volta aqui com o Nando Pinheiro, no programa que você já sabe, já conhece, curte, Bandas e Companhia, porque aqui a música não para.

0: É, pessoal, tudo que é bom dura pouco. Chegando ao final do Bandas e Companhia, mas te prometo que na próxima edição vai ter muito mais sucessos pra você. Um grande abraço e até mais, sempre na companhia aqui do seu grande brother Nando Pinheiro no Bandas e Companhia. Valeu!
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0: Nando Pinheiro no Bandas e Companhia. Valeu!

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2: Opa, chegamos com mais um Baú Sertanejo. Que bom estar com você a partir de agora com o Baú Sertanejo. Alegria, alegria, gente. A partir de agora tem Baú Sertanejo tocando as melhores para você. Onde você estiver, sinta-se sempre à vontade para você estar ligando, participando, interagindo com a gente. Entra aí nas redes sociais da rádio, pede seu alô que a gente toca com o maior carinho. A partir de agora tem as melhores de todos os tempos nesse ritmo que é contagiante, que é o sertanejo, sertanejo universitário, sertanejo, aquele modão, raiz. Passa por aqui também. Aumenta o som aqui, o nosso baú dessa quinta já começou.
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4: Aô, companheiro bruto.
5: Como essa moda é boa demais.
4: E eu tô feliz demais de estar cantando ela com você aqui, viu?
5: Prazer é todo meu.
4: Você é o cara.
5: Nós, é
4: te
5: nós
4: amo, te amo, meu irmão.
5: Eu também te amo. Obrigado pelo convite.

0: Isso é Baú Sertanejo, minha gente. Depois do intervalo, a gente volta com muito mais pra você. Não sai daí, não.
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0: Os presidentes do Tribunal Superior Eleitoral e do Senado Federal uniram forças para reforçar a confiança no processo eleitoral do país. A iniciativa busca assegurar a transparência e a integridade das eleições 2026, destacando a importância da participação cidadã e da solidez do sistema de votação eletrônico. Essa defesa conjunta ocorre em meio a uma exposição no Senado Federal, que detalha a evolução do sistema eletrônico de votação, desde a urna eletrônica até a totalização dos votos. A mostra, que integra a Semana Nacional do Sistema Eletrônico de Votação, visa educar e tranquilizar a população sobre a segurança e a confiabilidade das eleições.
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4: As últimas informações do mundo da bola você confere aqui na nossa quinta-feira, hoje 6 de agosto de 2026. E o Neymar pode ser julgado pelo STJD após a confusão registrada depois da classificação do Santos para as quartas de final da Copa do Brasil. Embora o árbitro Anderson Daronco não tenha citado o episódio na súmula, o caso pode ser analisado com base nas imagens que mostram o atacante discutindo e provocando integrantes do Remo. Se enquadrado no Código Brasileiro de Justiça Desportiva, Neymar pode pegar suspensão de 1 a 6 partidas. Eita, nós, hein? Aí complicado pro polêmico Neymar, né, rapaz? Mas ele acabou decidindo aí a partida, foi, né, deu assistência aí pro gol, né, que o Santos marcou aí na vitória por 1 a 0 contra o Remo. Daqui a pouco mais destaques esportivos por aqui, continue ligado.
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9: Muito bem, de volta com o Baú Sertanejo, aumenta o som.

0: O sertanejo, depois do intervalo, a gente volta com mais sucesso pra você, não sai daí não.
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5: O Santos venceu o Remo por 1 a 0 no Mangueirão e garantiu a classificação para as quartas de final da Copa do Brasil. Após o empate sem gols no jogo de ida, o Peixe precisava de uma vitória simples e conseguiu o resultado com um gol de Rony aos 29 minutos do segundo tempo, após assistência de Neymar, que entrou na etapa final. O Remo ainda teve o zagueiro Marlon expulso, o que dificultou a reação da equipe paraense. Com a vaga assegurada, o Santos segue vivo na disputa pelo título da Copa do Brasil. E agora aguarda o sorteio para conhecer seu adversário nas quartas de final. A equipe comandada por Cuca controlou a maior parte da partida e aproveitou a superioridade numérica para construir a vitória, enquanto o Remo se despediu da competição após fazer uma campanha competitiva diante do clube paulista.
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9: O cenário político nacional ganhou um novo contorno com o anúncio de Alfredo Gaspar, do PL, como candidato a vice-presidente na chapa de Flávio Bolsonaro para a disputa ao Palácio do Planalto. A chapa, considerada puro sangue do Partido Liberal, busca fortalecer a pauta de combate à criminalidade na campanha eleitoral. Alfredo Gaspar, que já atuou como promotor de justiça e secretário de segurança de Alagoas, foi eleito deputado federal em 2022 e migrou para o PL em 2026. Sua indicação visa também estruturar um palanque competitivo no Nordeste, região estratégica para as eleições 2026.
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0: Estamos de volta, como prometido, trazendo para você o melhor do sertanejo aqui no Baú.

0: Sertanejo, sempre com as melhores pra você aí de todos os tempos. Não sai daí não, depois do intervalo a gente volta.
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O Exército de Israel anunciou uma série de ataques aéreos no sul do Líbano. A ação militar foi uma resposta ao que Israel classificou como uma violação flagrante do cessar-fogo por parte do grupo terrorista Hezbollah. Os bombardeios resultaram em um morto e 11 feridos, conforme reportado pela mídia estatal libanesa. O comunicado israelense foi divulgado após orientações para que moradores evacuassem a vila de Mansouri, na costa sul do Líbano, indicando a continuidade das operações na região.

0: O Dia dos Pais no Brasil é comemorado anualmente no segundo domingo de agosto. A data foi escolhida pelo publicitário Silvio Behring, que era diretor do jornal O Globo e a Rádio Globo, com o objetivo de atrair anúncios de produtos que poderiam ser dados como presente para os pais. O primeiro Dia dos Pais foi celebrado no Brasil em 16 de agosto de 1953.
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2: E a CBF realiza na próxima terça-feira, dia 11 de agosto, o sorteio das quartas de final da Copa do Brasil com definição dos confrontos e mandos de campo. Até agora, apenas Atlético Mineiro e Santos estão classificados. O Corinthians tenta reverter nesta quinta a derrota por 2-0 para o Internacional, mas terá vários desfalques, entre eles Yuri Alberto, Memphis Depay e Zaccaria Labiade. Os jogos das quartas estão marcados para o fim de agosto e início de setembro. Eu sou Kleber Salles e volto daqui a pouco, trazendo mais destaques esportivos no seu rádio.
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6: Estamos de volta com o Baú Sertanejo.

0: Isso é baú sertanejo, minha gente. Depois do intervalo, a gente volta com muito mais pra você. Não sai daí, não.
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6: O atacante Mohamed Salah desembarcou na Turquia para finalizar sua transferência ao Trabzonspor e foi recebido com uma grande festa por centenas de torcedores no aeroporto. Antes mesmo do anúncio oficial, o egípcio apareceu vestindo a camisa do clube, com o número 61 nas costas, em referência à província de Trabzon, e gravou um vídeo para a torcida dizendo: "Trabzon, vocês estão prontos? Vejo vocês em breve." Livre no mercado após encerrar uma trajetória de 9 temporadas no Liverpool, Salah passará por exames médicos antes de assinar contrato e ser oficialmente apresentado. A contratação é considerada uma das maiores da história do futebol turco, e o Trabzonspor aposta no astro egípcio para liderar a equipe na disputa do campeonato turco e dos playoffs da Liga Europa.
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A capital ucraniana, Kiev, foi novamente alvo de ataques russos, que resultaram na morte de pelo menos 17 pessoas e causaram danos significativos a armazéns. A escalada da violência na região continua a preocupar a comunidade internacional. As forças de segurança e equipes de resgate atuam nos locais atingidos, enquanto a Ucrânia e seus aliados condenam veementemente as ações. A situação humanitária na cidade permanece crítica, com apelos por um cessar-fogo imediato.

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3: Mais uma super sequência de volta aqui, ó, pra você ouvir curtir no Baú Sertanejo.

0: do Rio Negro e Solimões.
1: Valeu, César Menotti, Fabiano, sucesso pra vocês. Gente.
2: Valeu, Scalboy.
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0: espacinho guardado dentro do nosso coração. E é isso aí. Queria deixar um forte abraço do Lucas Reis. Que todos fiquem com Deus. Obrigado, viu?
1: Gente, essa noite só se tornou especial por causa da presença de vocês. Foi uma alegria muito grande pra gente estar aqui mostrando as nossas modas pra vocês. Obrigado por escutar a gente. E é isso aí, até a próxima, se Deus quiser. Espero que esse DVD agrade as expectativas de todos vocês. Muito obrigado.
0: Fica um forte abraço, Lucas Reis.
1: Um abraço do Tasso Grande para todos vocês.

0: Ah, o sertanejo volta já, não sai daí não.
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0: O presidente Luiz Inácio Lula da Silva sancionou uma lei que amplia a atuação da polícia em meios digitais e aumenta a punição para crimes envolvendo crianças e adolescentes, especialmente com o uso de inteligência artificial. A legislação visa coibir criminosos que utilizam a tecnologia para aliciar e explorar menores. A nova legislação endurece a pena para o aliciamento quando há uso de IA, deepfake, perfis falsos ou aproveitamento de relação de confiança. Além da repressão penal, o texto prevê medidas de proteção às vítimas, como atendimento psicológico e psicossocial especializado.
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3: 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Quando no atendimento e nas vendas de seus produtos aos clientes, você pode utilizar-se de palavras poderosas para seus clientes, podendo realizar fechamentos e ter um aumento significativo nas suas vendas. Indicações dramáticas. Palavras como surpreendente, incrível, sensacional, super 10, superou suas expectativas. Surpresas inesperadas. Palavras como novidade, exclusivo, condição especial, única oportunidade. Personalização de oferta. Palavras do seu jeito, só para você, a sua cara.
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4: A CBF anunciou nesta quinta-feira que o impedimento semiautomático será implementado a partir das quartas de final da Copa do Brasil. Essa tecnologia começou a ser utilizada no Brasil, no Brasileirão Série A, a partir da 20ª rodada. Com seu uso, o tempo médio de checagem baixou para 47 segundos.

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2: Se é sucesso, está aqui no Baú Sertanejo. Estamos de volta, meu povo. Aumenta o som, Baú Sertanejo, tá no ar de novo.

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1: Essa é uma homenagem que eu faço ao velho Lua, Luiz Gonzaga, saudoso.

0: fizeram.
1: Que obrigado, é isso, obrigado, gente?
2: Valeu, rapaziada. Essas são as últimas de hoje aqui do nosso Baú Sertanejo. Queremos agradecer de coração a tua audiência, a tua companhia. Voltaremos aí na próxima edição com mais Baú Sertanejo.
3: 3:30.
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5: O Brasil, em parceria com a União Europeia e o Escritório das Nações Unidas sobre Drogas e Crime, lançou uma iniciativa crucial para combater o aliciamento de crianças e adolescentes por grupos criminosos. O projeto, denominado Protegendo Futuros, visa fortalecer a atuação de instituições de justiça, segurança pública e proteção à criança. Os comitês diretivo e técnico do projeto foram formalmente instituídos em Brasília, com o objetivo de atuar em conjunto com organizações da sociedade civil e entidades das Nações Unidas. A ação busca proteger os jovens, cada vez mais expostos a crimes, e conta com o apoio da União Europeia.
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8: O Napoli voltou a demonstrar interesse na contratação de Gabriel Jesus e iniciou conversas para tentar levar o atacante brasileiro à Itália nesta janela de transferências. O Arsenal aceita negociar, mas deixou claro que só abrirá tratativas mediante uma proposta de pelo menos 20 milhões de euros. Cerca de 118 milhões de reais. Apesar de ainda não haver acordo entre os clubes, o interesse da equipe italiana é considerado forte. Gabriel Jesus vê com bons olhos uma possível transferência para o Napoli, principalmente pela chance de ganhar mais minutos em campo. Na última temporada, o atacante disputou 27 partidas, mas foi titular em apenas 9. Mesmo assim, o brasileiro mantém carinho pelo Arsenal e também considera permanecer no clube inglês para buscar marcas importantes, como se tornar o brasileiro com mais gols na história da Premier League e ampliar sua coleção de títulos da competição.
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4: Opa, já tô por aqui, eu mesmo, seu amigo Jorginho Amaral, começando mais um Conexão Sertaneja, nesse fim de semana gostoso, lindo e maravilhoso, de muita alegria e muita música boa, em especial pra você aí do outro lado, tá bom? Chega mais pertinho e bora fazer a festa junto aqui no Conexão, nesse finalzão de semana, que tá começando aqui na sua rádio preferida, vem pro Conexão!
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0: Viu? Obrigado!
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2: Daqui a pouquinho voltem com muito mais aqui no Conexão Sertaneja. Não saia daí, é rapidinho, turma!
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0: O Real Madrid anunciou nessa quinta-feira que renovou o contrato do atacante brasileiro Vinícius Júnior. Ele assinou um contrato válido até 2032. O camisa 7 renovou, agradando o presidente do clube Florentino Pérez e o técnico José Mourinho.
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2: Autoajuda, conhecimento, vendas, atendimento, motivação. Melhorar suas vendas requer estratégias criativas nos seguintes pilares. Ajuda os clientes a alcançar seus objetivos. Pense no seu produto como parte do valor que você oferece. Use um ciclo de vendas mais longo. Concentre-se em oferecer soluções genuínas. Peça indicações de seus clientes atuais. Venda outros produtos ou serviços para seus melhores clientes. Mostre aos nossos clientes o sucesso de outros clientes na compra de seus produtos. Tenha compromisso com a integridade. Diga sempre a verdade.
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Agosto marca o início do período mais crítico dos incêndios em mata no Brasil. Um alerta importante para as autoridades e a população. A falta de chuvas e as altas temperaturas contribuem para a proliferação de focos de incêndio em diversas regiões do país. As equipes de combate a incêndios já estão em estado de atenção e a conscientização da população sobre a prevenção é fundamental para minimizar os danos ambientais e sociais causados pelas queimadas.

0: 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O Dia dos Pais é celebrado anualmente no Brasil na segunda semana de agosto. Mas em outros países a data é celebrada em outros dias. Você sabia? Nos Estados Unidos e Inglaterra, o Dia dos Pais é celebrado no terceiro domingo de junho. Já em alguns países ocidentais, geralmente a data coincide com o dia cristão em que se comemora o dia de São José, pai adotivo de Jesus, 19 de março. A data pode mudar, mas o objetivo é o mesmo, homenagear todos os pais.
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3: Voltando por aqui no Conexão Sertaneja e na sua companhia sou eu, seu amigo Jorginho Amaral, com muito mais sucesso. Vamos de conexão!
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1: Ah, moleque.

0: Sonic Show, certo dessa.
1: Das palmas agora, quero ver. Você! Vai. Será que a galera sabe essa?

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1: Não saia daí que já eu volto com muito mais pra você.
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Em uma decisão histórica, o Superior Tribunal de Justiça aplicou a pena de perda do cargo ao ministro Marco Buzzi. A medida foi tomada após a corte reconhecer violações dos deveres funcionais diante de acusações de assédio e importunação sexual, além de injúria. Esta é a primeira vez que a nova pena máxima é aplicada a um ministro por violações graves, marcando um precedente importante no judiciário brasileiro. A decisão reforça um compromisso com a ética e a conduta irrepreensível no serviço público.

Luciano Lúcio Rodrigues vai trocar o saudita Neon pelo brasileiro Cruzeiro. O jogador de 23 anos assinou contrato com o clube mineiro por empréstimo até a metade do ano que vem, com opção de compra após esse período. A negociação pode chegar a 15 milhões de dólares.

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1: Voltando por aqui no Conexão Sertaneja e na sua companhia sou eu, seu amigo Jorginho Amaral, com muito mais sucesso. Vamos de Conexão.
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0: Obrigado, viu? Obrigado.
1: Chitãozinho, Chororó, a gente diz assim nessa música pra vocês, ó. Você é tudo que pedi pra Deus.
2: Aí. Bora lá.
1: Assim.
0: Você é tudo que pedi pra Deus.
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1: É o Conexão Sertaneja no ar, gente. Só as melhores pra você curtir aqui no nosso Conexão. Não saia daí, que daqui a pouco tem muito mais pra você.
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4: Olá, voltamos com mais informações e o Info News desta sexta-feira. O Supremo Tribunal Federal decidiu ampliar o direito à isenção de impostos na compra de automóveis zero quilômetro. A medida beneficia pessoas com deficiência física, visual, mental ou com transtorno do espectro autista, sem restrição de grau. A decisão unânime do plenário da corte retirou trechos de regulamentação da reforma tributária, a Lei Complementar 214 de 2025. O STF considerou inconstitucionais as expressões que restringiam o acesso ao benefício para casos leves ou autismo nível 1. Com a mudança, a isenção pode reduzir o preço de compra do veículo em até 30% para os beneficiários. A justiça passa a considerar a situação específica da pessoa e as barreiras que ela enfrenta, afastando classificações abstratas de severidade. O intervalo entre uma isenção e outra foi mantido em 3 anos para a maioria dos solicitantes. Motoristas profissionais, como taxistas, podem solicitar o benefício a cada 2 anos, garantindo a continuidade do apoio a esses trabalhadores. Daqui a pouco, mais informações com mais um bloco do Info News. Fique ligado.
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7: Olá, boa sexta-feira para você. Chegando o nosso Esporte Agora com a minha apresentação, locutora Patrícia. E pai e filho, Jonathan e Agostinho dos Santos, se enfrentaram pelo Campeonato Uruguaio e protagonizaram um abraço emocionado após o apito final. Agostinho, meia de 18 anos do Nacional, foi titular na vitória por 2-1. O meio-campista veste a camisa 10 e integra o elenco profissional desde o ano passado. Já Jonathan, atacante de 34 anos do Progresso, passou todo o duelo no banco de reservas. O encontro aconteceu no domingo no Gran Parque Central, em Montevidéu, pela primeira divisão uruguaia.
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1: É o Conexão Sertaneja no ar. Só sucesso, só música boa. Daqui a pouquinho tem muito mais pra você.
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0: Senhores, Yasmin Santo!
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2: Ah, daqui a pouquinho eu volto com muito mais música pra você no nosso Conexão Sertaneja.
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2: Olá, voltamos com mais uma edição do Info News desta sexta-feira. Uma pesquisa aponta que a ansiedade é a principal causa de incapacidade entre crianças brasileiras de 5 a 9 anos. O levantamento também estima que mais de 15 milhões de pessoas entre 5 e 29 anos convivem com algum transtorno mental no país. O estudo foi publicado na revista científica The Lancet Regional Health Américas e utilizou dados do Instituto da Carga Global de Doenças de 2023. A pesquisa é considerada a mais abrangente já realizada sobre a saúde mental de crianças e jovens no Brasil. Mais de 10% das crianças de 5 a 9 anos apresentam critérios para alguns transtornos mentais. Entre jovens de 25 a 29 anos, esse percentual se aproxima de 25%. Enquanto as internações por transtornos mentais em crianças e adolescentes cresceram 98,3% em São Paulo entre 2020 e 2025. O levantamento também registra 5.402 mortes por suicídio ao ano entre jovens de 10 a 29 anos, sendo 77% dos casos entre homens. Os pesquisadores defendem a identificação precoce dos transtornos, ampliando assim o acesso ao tratamento e o fortalecimento de políticas públicas voltadas à saúde mental. Assim encerramos o Info News desta sexta-feira. Eu sou o Silva Júnior e volto amanhã sábado com mais notícias para você. Grande abraço, ótimo início de final de semana e até amanhã.
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9: O São Paulo anunciou oficialmente a contratação do lateral esquerdo Iago, de 29 anos, que chega por empréstimo do Bahia até o fim de 2026. O jogador foi confirmado como reforço logo após o clube resolver o transfer ban imposto pela FIFA e passa a integrar o elenco de Dorival Júnior para reforçar um setor que enfrentava carências, principalmente após a saída de Enzo Dias e a ausência de Nicolas. Iago acumula passagens por Internacional, Augsburg da Alemanha e Bahia, onde disputou 54 partidas, marcou 3 gols e deu 4 assistências. Sua apresentação, o lateral destacou a felicidade de defender o São Paulo e afirmou que chega motivado para ajudar a equipe na sequência da temporada.
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2: É o Conexão Sertaneja no ar, só sucesso, só música boa. Daqui a pouquinho tem muito mais pra você.
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12: Às vezes no relacionamento entre você e alguém, a sua pessoa, nesse caso, é a melhor pessoa, certo?

0: Se amar primeiro antes de qualquer outra coisa, não é?
1: Com certeza.
2: Com certeza.
1: Você tá doido.
0: Se amar primeiro.
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0: Vocês estão querendo me matar do coração, é? Meu Deus do céu.
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2: Gente, não saia daí que daqui a pouquinho tem muito mais pra você aqui no Conexão.
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6: A Polícia Federal concluiu o inquérito sobre a queda do voo 2283 da Voepass, ocorrida em agosto de 2024, e indiciou 16 pessoas, incluindo José Luiz Felício Filho, dono e presidente da companhia aérea. O relatório aponta uma combinação de fatores meteorológicos, falhas técnicas e conduta operacional insuficiente. O acidente, que vitimou 62 pessoas, gerou grande comoção nacional. O indiciamento dos responsáveis é um passo importante na busca por justiça e na garantia de maior segurança para o transporte aéreo no país.
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7: E a UEFA manteve a ameaça de boicotar as competições da FIFA, incluindo a Copa do Mundo, mesmo após a entidade abandonar o projeto de criar uma empresa para explorar comercialmente seus torneios. A Confederação Europeia afirma que só encerrará o impasse quando a FIFA garantir oficialmente que propostas semelhantes não serão retomadas. Enquanto isso, a crise entre as entidades segue sem solução e pode afetar futuras competições internacionais. É, complicado aí esse negócio, hein, rapaz? Termina aqui mais uma edição do nosso Radar Esportivo. Com a apresentação e a produção de Kleber Salles, o Radar Esportivo volta amanhã. Grande abraço, ótimo fim de semana, ótima sexta.
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2: Seguindo, eu mesmo, seu amigo Jorginho Amaral no Conexão Sertaneja. Bora de mais música!
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1: Gente, foi um prazer estar aqui novamente com você, viu? Um grande abraço, obrigado de verdade pela sua companhia, tá? A gente se fala aí em breve com mais um Conexão Sertaneja, tá bom? Um beijo e até mais. Tchau, turma!
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4: A Polícia Federal concluiu o inquérito sobre a queda do voo 2283 da Voepass, ocorrida em agosto de 2024, e indiciou 16 pessoas, incluindo José Luiz Felício Filho, dono e presidente da companhia aérea. O relatório aponta uma combinação de fatores meteorológicos, falhas técnicas e conduta operacional insuficiente. O acidente, que vitimou 62 pessoas, gerou grande comoção nacional. O indiciamento dos responsáveis é um passo importante na busca por justiça e na garantia de maior segurança para o transporte aéreo no país.
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6: E a Conmebol manifestou apoio à permanência de Gianni Infantino à presidência da FIFA e defendeu que qualquer mudança na liderança da entidade ocorra apenas pelos mecanismos institucionais. A posição foi divulgada após a FIFA desistir do projeto de vender participação comercial da Copa do Mundo a investidores privados, proposta que gerou forte reação de outras confederações. A eleição para a presidência da FIFA está marcada para março de 2027. Eu sou Kleber Salles e volto daqui a pouco com mais informações do Mundo da Bola para você. Continue ligado.
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1: 5:27.
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9: Previsão do tempo para sexta-feira, 7 de agosto de 2026. Região Sudeste, em São Paulo, capital, tempo encoberto com chuvisco à tarde. Os termômetros registram mínima de 18 e máxima de 28 graus. Umidade relativa do ar vai de 100 a 25%. A cidade de Cipotânia, em Minas Gerais, tem previsão de céu claro no dia do aniversário. Temperatura mínima 15 graus, máxima 33. Umidade relativa do ar é de 90% a 20%.
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11: Por aqui nós estamos chegando com mais um programa Sertanejo Classe A. E aí, como é que você tá? Tudo jóia, tudo na Santa Paz? Que bom, né, estarmos juntos. E é claro, fazer essa companhia gostosa com você, com o melhor da nossa boa música sertaneja. Por aqui quem vos fala e se apresenta, sou eu mesmo, Elber de Andrade. Que bom estarmos juntos. E vamos começando o programa de hoje.
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0: dentro dos corações. Só vamos lá.
1: Puxa, menino!
0: Joga a tampa com sua galera, vamos.
2: Olha então.
0: Vocês então, bem alto, vai.
1: Eu quero.
0: Aí não vai arriscar mesmo. Isso, com sua galera, vamos.
2: Olha então.
0: Vocês então, bem alto, vai.

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1: Modão bonito que nós conferimos, você sabe, o nosso Sertanejo Classe A é selecionado com muito carinho, com só sucesso, só música boa, tá bom? Nós vamos ver o nosso intervalo daqui a pouquinho, demais. Eu volto já.
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6: E a UEFA manteve a ameaça de boicotar as competições da FIFA, incluindo a Copa do Mundo, mesmo após a entidade abandonar o projeto de criar uma empresa para explorar comercialmente seus torneios. A Confederação Europeia afirma que só encerrará o impasse quando a FIFA garantir oficialmente que propostas semelhantes não serão retomadas. Enquanto isso, a crise entre as entidades segue sem solução e pode afetar futuras competições internacionais. É, xiii, complicado aí esse negócio, hein, rapaz? Termina aqui mais uma edição do nosso Radar Esportivo. Com a apresentação e a produção de Kleber Salles, o Radar Esportivo volta amanhã. Grande abraço, ótimo fim de semana, ótima sexta.
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8: Autoajuda, conhecimento, vendas, atendimento, motivação. Uma pesquisa da Confederação Nacional de Dirigentes Lojistas em relação ao atendimento do varejo sobre perdas de clientes constatou que muitos clientes não voltam mais a uma empresa para comprar pelos seguintes motivos: 4% por mudança de endereço para um bairro distante, município ou estado; 11% porque criou vínculo comercial com outra empresa concorrente devido às vantagens oferecidas pelo concorrente; 18% por reclamações não atendidas pela empresa; 67% por indiferença dos atendentes da equipe de atendimento da empresa. Com esta pesquisa, vimos que a importância do atendimento ao cliente, pois 85% dos clientes, sendo 18% por reclamação e 67% por indiferença no atendimento, daqueles que não voltaram mais na empresa para comprar pelo motivo de mau atendimento. É de suma importância considerar o atendimento interno e externo como parte principal da empresa.
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9: O Dia dos Pais no Brasil é comemorado anualmente no segundo domingo de agosto. A data foi escolhida pelo publicitário Silvio Behring, que era diretor do jornal O Globo e a Rádio Globo, com o objetivo de atrair anúncios de produtos que poderiam ser dados como presente para os pais. O primeiro Dia dos Pais foi celebrado no Brasil em 16 de agosto de 1953.
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10: Olá, voltamos com mais informações e o Info News desta sexta-feira. O Supremo Tribunal Federal decidiu ampliar o direito à isenção de impostos na compra de automóveis zero quilômetro. A medida beneficia pessoas com deficiência física, visual ou mental ou com transtorno do espectro autista, sem restrição de grau. A decisão unânime do plenário da corte retirou trechos de regulamentação da reforma tributária, a Lei Complementar 214 de 2025. O STF considerou inconstitucionais as expressões que restringiam o acesso ao benefício para casos leves ou autismo nível 1. Com a mudança, a isenção pode reduzir o preço de compra do veículo em até 30% para os beneficiários. A justiça passa a considerar a situação específica da pessoa e as barreiras que ela enfrenta, afastando classificações abstratas de severidade. O intervalo entre uma isenção e outra foi mantido em 3 anos para a maioria.

0: maioria dos solicitantes. Motoristas profissionais, como taxistas, podem solicitar o benefício a cada 2 anos, garantindo a continuidade do apoio a esses trabalhadores. Daqui a pouco, mais informações com mais um bloco do Info News. Fique ligado.
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5: Você está ouvindo o sertanejo classe A, de volta com você com mais um bloco de música boa.
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1: De todo o nosso coração, a saudação do Carlos Alberto a todos vocês. É com grande satisfação que aqui estamos reunidos para comandar o grande show do ano, com os criadores e reis do pagode, suas majestades Tião Carreiro e Pardinho. Vocês já conhecem sobejamente. Aí vem ele, Tião Carreiro e Pardinho!
2: Cantaremos então de Luiz de Castro e nossa, em Cantos da Natureza.

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1: A gente volta em instantes com você.
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0: O Centro de Operações e Resiliência da Prefeitura do Rio informou que o município do Rio de Janeiro entrou em estágio 2. A medida foi tomada devido à previsão de intensificação dos ventos na cidade, que podem atingir intensidade forte a muito forte a partir desta noite até o próximo domingo. O estágio 2, o segundo nível em uma escala de 5, indica riscos de ocorrências de alto impacto na cidade. A população é orientada a se manter atenta e acompanhar as atualizações da previsão do tempo, além de se cadastrar no Serviço de Alertas da Defesa Civil.
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5: O São Paulo anunciou oficialmente a contratação do lateral esquerdo Iago, de 29 anos, que chega por empréstimo do Bahia até o fim de 2026. O jogador foi confirmado como reforço logo após o clube resolver o transfer ban imposto pela FIFA e passa a integrar o elenco de Dorival Júnior para reforçar um setor que enfrentava carências, principalmente após a saída de Enzo Dias e a ausência de Nicolas. Iago acumula passagens por Internacional, Augsburg da Alemanha e Bahia, onde disputou 54 partidas, marcou 3 gols e deu 4 assistências. Sua apresentação, o lateral destacou a felicidade de defender o São Paulo e afirmou que chega motivado para ajudar a equipe na sequência da temporada.
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7: Estamos de volta com o Sertanejo Classe A, o seu programa sertanejo de todos os dias.
8: Você está curtindo o Sertanejo Classe A, na comunicação desse amigo de vocês, o Elbert Andrade, abraçando você, amigo ouvinte, em toda a nossa cidade e região, curtindo o nosso programa.
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1: Daqui a pouquinho tem mais sucessos.
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5: O Atlético Mineiro confirmou que negocia a contratação do volante colombiano Kevin Castaño do River Plate. O executivo de futebol Paulo Brax revelou que as conversas estão em andamento e que o objetivo é fechar um empréstimo com opção de compra, enquanto o clube argentino tenta incluir uma obrigação de compra no acordo. Castaño perdeu espaço no River Plate e é visto como um reforço para o meio-campo do Galo. Além da busca por reforços, o Atlético também pode ter uma saída no elenco. O zagueiro chileno Ivan Román recebeu uma proposta e tem futuro indefinido após perder espaço com o técnico Eduardo Domingues. Segundo Paulo Brax, a negociação está em andamento, mas a possível transferência não está relacionada ao limite de jogadores estrangeiros do elenco, questão que o clube afirma estar administrando internamente.
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0: O Brasil, em parceria com a União Europeia e o Escritório das Nações Unidas sobre Drogas e Crime, lançou uma iniciativa crucial para combater o aliciamento de crianças e adolescentes por grupos criminosos. O projeto, denominado Protegendo Futuros, visa fortalecer a atuação de instituições de justiça, segurança pública e proteção à criança. Os comitês diretivo e técnico do projeto foram formalmente instituídos em Brasília, com o objetivo de atuar em conjunto com organizações da sociedade civil e entidades das Nações Unidas. A ação busca proteger os jovens, cada vez mais expostos a crimes, e conta com o apoio da União Europeia.
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5: Você está curtindo o sertanejo classe A na comunicação do amigão de sempre, o Elbert Andrade. Vamos juntos. É muito bom, né, saber que você está ligado com a gente, está ouvindo o nosso programa.
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1: Modão bonito que nós conferimos. Você sabe, o nosso Sertanejo Classe A é selecionado com muito carinho, com só sucesso, só música boa, tá bom? Nós vamos ver o nosso intervalo daqui a pouquinho demais. Eu volto já.
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4: O Boca Juniors anunciou oficialmente a contratação do atacante Ener Valencia. Aos 36 anos, o equatoriano estava livre no mercado desde o fim de sua passagem pelo Pachuca, do México, e assinou com o clube argentino para reforçar o elenco na sequência da temporada. A chegada do experiente atacante acontece para preencher a vaga deixada por Edinson Cavani, que deixou a equipe recentemente. Ener Valencia volta ao futebol sul-americano após passagens por Internacional e Pachuca. No clube gaúcho, o atacante disputou 101 partidas, marcou 31 gols e conquistou o Campeonato Gaúcho. Agora, o experiente centroavante inicia um novo desafio no Boca Juniors, que aposta em sua liderança e poder de decisão para fortalecer o setor ofensivo.
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1: Você está ouvindo o sertanejo classe A, de volta com você com mais um bloco de música boa.
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1: Daqui a pouquinho tem mais sucessos.
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4: O Botafogo está perto de oficializar a saída de Joaquim Correa. O clube e o atacante argentino avançaram nas conversas para a rescisão do contrato, válido até o fim de 2027, e o destino do jogador deve ser o Estudiantes, da Argentina. Fora dos planos da comissão técnica, Correa negocia um acordo financeiro para encerrar o vínculo de forma amigável. Com a saída encaminhada, o Botafogo reduz a folha salarial e libera espaço no elenco para futuras movimentações na janela de transferências. Revelado pelo próprio Estudiantes, Joaquim Correa retornará ao clube argentino após uma passagem discreta pelo time carioca, que agora concentra esforços na reformulação do elenco para a sequência da temporada.
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6: Olá, voltamos com mais informações e o Info News desta sexta-feira. O Supremo Tribunal Federal decidiu ampliar o direito à isenção de impostos na compra de automóveis zero quilômetro. A medida beneficia pessoas com deficiência física, visual, mental ou com transtorno do espectro autista, sem restrição de grau. A decisão unânime do plenário da corte retirou trechos de regulamentação da reforma tributária, a Lei Complementar 214 de 2025. O STF considerou inconstitucionais as expressões que restringiam o acesso ao benefício para casos leves ou autismo nível 1. Com a mudança, a isenção pode reduzir o preço de compra do veículo em até 30% para os beneficiários. A justiça passa a considerar a situação específica da pessoa e as barreiras que ela enfrenta, afastando classificações abstratas de severidade. O intervalo entre uma isenção e outra foi mantido em 3 anos para a maioria dos solicitantes. Motoristas profissionais, como taxistas, podem solicitar o benefício a cada 2 anos, garantindo a continuidade do apoio a esses trabalhadores. Daqui a pouco, mais informações com mais um bloco do Info News. Fique ligado!
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1: Você está curtindo o sertanejo classe A na comunicação do amigão de sempre, o Elbert Andrade. Vamos juntos. É muito bom, né? Saber que você está ligado com a gente, está ouvindo o nosso programa.
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1: Forte abraço do amigo Elbert Andrade. Obrigado você pela companhia, pela audiência. Voltaremos na próxima edição. Valeu, gente. Um abraço e até lá.
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6: Olá, é hora de ficar muito bem informado. O Info News está no ar com mais um bloco desta sexta-feira. A Organização das Nações Unidas para Alimentação e Agricultura, a FAO, alerta para uma nova onda de inflação global de alimentos. Os preços devem subir até o fim de 2026 e ao longo de 2027, impactando o custo para o consumidor. O cenário é impulsionado pela combinação da guerra entre Irã e Israel, do conflito na Ucrânia e dos efeitos do El Niño. Máximo Toreiro, economista-chefe da FAO, prevê alta das commodities agrícolas ainda neste ano. A alta do petróleo, a redução da oferta de fertilizantes e a escassez de diesel elevam os custos da produção agrícola. O Estreito de Hormuz, crucial para o petróleo e gás, tornou-se um fator de preocupação para o setor. Os efeitos já aparecem na produção mundial com diminuição do plantio de trigo e milho. O El Niño, especialmente intenso este ano, agrava a situação, alternando padrões de chuva e reduzindo a produtividade agrícola global. Daqui a pouco mais informações aqui no Info News. Fique ligado.
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8: Olá, boa sexta-feira para você. Chegando o nosso Esporte Agora com a minha apresentação, locutora Patrícia. E pai e filho, Jonathan e Agostinho dos Santos, se enfrentaram pelo Campeonato Uruguaio e protagonizaram um abraço emocionado após o apito final. Agostinho, meia de 18 anos do Nacional, foi titular na vitória por 2-1. O meio-campista veste a camisa 10 e integra o elenco profissional desde o ano passado. Já Jonathan, atacante de 34 anos do Progresso, passou todo o duelo no banco de reservas. O encontro aconteceu no domingo no Gran Parque Central, em Montevidéu, pela primeira divisão uruguaia.
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9: 7:18.
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12: Previsão do tempo para sexta-feira, 7 de agosto de 2026. Região Sudeste, em São Paulo, capital, tempo encoberto com chuvisco à tarde. Os termômetros registram mínima de 18 e máxima de 28 graus. Umidade relativa do ar vai de 100 a 25%. A cidade de Cipotânia, em Minas Gerais, tem previsão de céu claro no dia do aniversário. Temperatura mínima 15 graus, máxima 33. Umidade relativa do ar é de 90% a 20%.
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1: Oi, gente! Maravilha! A partir de agora tem o programa que já conquistou o Brasil, onde traz sempre as melhores de todos os tempos do sertanejo. Sertanejo Clássico está no ar. Vem comigo!
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1: Segura aí, que daqui a pouco voltaremos com o Sertanejo Classic.
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5: Olá, boa sexta-feira para você. Chegando o nosso Esporte Agora com a minha apresentação, locutora Patrícia. E pai e filho, Jonathan e Agustin dos Santos, se enfrentaram pelo Campeonato Uruguaio e protagonizaram um abraço emocionado após o apito final. Agustin, meia de 18 anos do Nacional, foi titular na vitória por 2-1. O meio-campista veste a camisa 10 e integra o elenco profissional desde o ano passado. Já Jonathan, atacante de 34 anos do Progresso, passou todo o duelo no banco de reservas. O encontro aconteceu no domingo no Gran Parque Central, em Montevidéu, pela primeira divisão uruguaia.
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0: inflação global de alimentos. Os preços devem subir até o fim de 2026 e ao longo de 2027, impactando o custo para o consumidor. O cenário é impulsionado pela combinação da guerra entre Irã e Israel, do conflito na Ucrânia e dos efeitos do El Niño. Máximo Toreiro, economista-chefe da FAO, prevê alta das commodities agrícolas ainda neste ano. A alta do petróleo, a redução da oferta de fertilizantes e a escassez de diesel elevam os custos da produção agrícola. O Estreito de Hormuz, crucial para o petróleo e gás, tornou-se um fator de preocupação para o setor. Os efeitos já aparecem na produção mundial com diminuição do plantio de trigo e milho. O El Niño, especialmente intenso este ano, agrava a situação, alternando padrões de chuva e reduzindo a produtividade agrícola global. Daqui a pouco mais informações aqui no Info News. Fique ligado.
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0: Valeu, galera. Palma pra vocês aí também. Valeu.
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1: Muito bem, gente. Com essas, a gente encerra mais uma edição do Sertanejo Classic. Espero que você tenha gostado. Voltaremos na próxima edição.
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4: Olá, voltamos com mais uma edição do Info News desta sexta-feira. Uma pesquisa aponta que a ansiedade é a principal causa de incapacidade entre crianças brasileiras de 5 a 9 anos. O levantamento também estima que mais de 15 milhões de pessoas entre 5 e 29 anos convivem com algum transtorno mental no país. O estudo foi publicado na revista científica The Lancet Regional Health Américas e utilizou dados do Instituto da Carga Global de Doenças de 2023. A pesquisa é considerada a mais abrangente já realizada sobre a saúde mental de crianças e jovens no Brasil. Mais de 10% das crianças de 5 a 9 anos apresentam critérios para alguns transtornos mentais. Entre jovens de 25 a 29 anos, esse percentual se aproxima de 25%, enquanto as internações por transtornos mentais em crianças e adolescentes cresceram 98,3% em São Paulo entre 2020 e 2025. O levantamento também registra 5.402 mortes por suicídio ao ano entre jovens de 10 a 29 anos, sendo 77% dos casos entre homens. Os pesquisadores defendem a identificação precoce dos transtornos, ampliando assim o acesso ao tratamento e o fortalecimento de políticas públicas voltadas à saúde mental. Assim encerramos o Info News desta sexta-feira. Eu sou o Silva Júnior e volto amanhã sábado com mais notícias para você. Grande abraço, ótimo início de final de semana e até amanhã.
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5: O Dia dos Pais é celebrado anualmente no Brasil na segunda semana de agosto. Mas em outros países a data é celebrada em outros dias. Você sabia? Nos Estados Unidos e Inglaterra, o Dia dos Pais é celebrado no terceiro domingo de junho. Já em alguns países ocidentais, geralmente a data coincide com o dia cristão em que se comemora o dia de São José, pai adotivo de Jesus, 19 de março. A data pode mudar, mas o objetivo é o mesmo: homenagear todos os pais.
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7: E entusiasmado com o trabalho do argentino Maurício Pochettino, destacado como um dos maiores treinadores do planeta, a Federação de Futebol dos Estados Unidos anunciou a renovação de contrato com o comandante até 2030. Com metas ambiciosas, os norte-americanos querem brigar por títulos da Copa do Mundo e fazer do futebol o esporte mais praticado em todas as comunidades. Sob a tutela de Pochettino, os Estados Unidos avançaram até as oitavas de final da Copa do Mundo de 2026, ficando uma posição atrás do pentacampeão Brasil. A seleção foi acompanhada pelos norte-americanos como nunca na história, com estádios lotados e recordes de transmissão televisivos. E a meta é deixá-la ainda mais forte e popular.
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8: 8 horas e 14 minutos.
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11: Previsão do tempo para sexta-feira, 7 de agosto de 2026. Região Sudeste, em São Paulo, capital, tempo encoberto com chuvisco à tarde. Os termômetros registram mínima de 18 e máxima de 28 graus. Umidade relativa do ar vai de 100 a 25%. A cidade de Cipotânia, em Minas Gerais, tem previsão de céu claro no dia do aniversário. Temperatura mínima 15 graus, máxima 33. Umidade relativa do ar é de 90 a 20%.

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4: Finalzão de semana top, mais um Hit Sertanejo pra você. Johnny Quincy na parada, pilotando a nave musical. Logo dos Bridges, cowboys e cowboys de plantão. Aumenta o volume, chega mais. Ótimo fim de semana a todos.
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0: Eu quero ver agora. Quando ela me ligar, não vai falar comigo, porque telefone mudo não pode falar, né?
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2: Daqui a pouquinho o Johnny voltando com muito mais. Dá um break aí, uma faturada, já voltamos.
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7: Olá, voltamos com mais informações e o Info News desta sexta-feira. O Supremo Tribunal Federal decidiu ampliar o direito à isenção de impostos na compra de automóveis zero quilômetro. A medida beneficia pessoas com deficiência física, visual ou mental ou com transtorno do espectro autista, sem restrição de grau. A decisão unânime do plenário da corte retirou trechos de regulamentação da reforma tributária, a Lei Complementar 214 de 2025. O STF considerou inconstitucionais as expressões que restringiam o acesso ao benefício para casos leves ou autismo nível 1. Com a mudança, a isenção pode reduzir o preço de compra do veículo em até 30% para os beneficiários. A justiça passa a considerar a situação específica da pessoa e as barreiras que ela enfrenta, afastando classificações abstratas de severidade. O intervalo entre uma isenção e outra foi mantido em 3 anos para a maioria dos solicitantes. Motoristas profissionais, como taxistas, podem solicitar o benefício a cada 2 anos, garantindo a continuidade do apoio a esses trabalhadores. Daqui a pouco, mais informações com mais um bloco do Info News. Fique ligado.
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8: Na abordagem para vender ao cliente dentro de uma loja, o vendedor pode se utilizar da percepção em 3 situações. A primeira é a sinestésica, quando o cliente usa o tato para conhecer em produtos, para ele decidir a compra. Muitos gostam de tocar ou pegar o produto para sentir o seu peso, a sua consistência e outras informações. A segunda situação é auditiva, quando o cliente fica atento a tudo que o vendedor fala. Assim, o vendedor tem que ter uma voz agradável, não falar alto, não responder com frases curtas e grossas. O vendedor deverá dar todas as informações possíveis ao cliente sobre o produto e condições de pagamento. A terceira situação é o visual, quando o cliente adquire o produto sempre no olhar e levando em consideração a beleza, a cor, o modelo, o tamanho que envolve esse produto e com a ajuda do vendedor, ele acaba comprando o produto. Por meio de uma pesquisa da Confederação Nacional dos Dirigentes Lojistas, CNDL, afirmou que 70% dos consumidores compram pelo visual. Olhar, a beleza, cor, tamanho, forma. 20% pelo auditivo, pelo que o vendedor transmite pela fala. E 10% pelo sinestésico, onde o cliente toca o produto.
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11: E o recorde de contratação mais cara da história do Real Madrid tem um novo dono. Nesta quinta-feira, o clube espanhol anunciou a chegada do atacante Yann Diomandi, de 19 anos, comprado junto ao RB Leipzig por 25 milhões de euros, 737 milhões de reais na cotação atual. Ainda segundo o Real Madrid, Diomandi assinou por 7 temporadas com o contrato do ponta sendo válido até julho de 2033. A contratação de Diomandi, estrela da Costa do Marfim, na última Copa do Mundo, superou a marca, que até então a de Jude Bellingham, contratado junto ao Borussia Dortmund em 2023, por 103 milhões de euros, 607 milhões de reais. Por conta de bônus de desempenho, o valor pela compra do meia chegou a 127 milhões de euros, 749 milhões de reais pagos pelo Madrid ao clube alemão. O top 3 pertence agora a Eden Hazard, tirado do Chelsea. Em 2019, por 115 milhões de euros fixos, 678 milhões de reais. Além de abrir uma boa diferença ante o valor pago pelo Real Madrid em outras contratações, Diomande poderá chegar a custar 140 milhões de euros, 825 milhões de reais aos cofres do clube espanhol, dependendo da ativação de bônus previstos em contrato. Eu sou Kleber Salles e volto daqui a pouco com mais destaques do esporte para você. Continue ligado.
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12: 8 horas e 39 minutos.
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0: E aí, me conte onde você está, na sua casa, no seu trabalho, na rodovia, me fale. Vamos chegando com mais um bloco, quero você comigo, aumentando o volume, plugado, sintonizado, conectado com o Hit Sertanejo. Johnny Crazy continua contigo com a melhor programação sertaneja.
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1: Hit Sertanejo, a sua melhor programação, hein? Que tal a sua top companhia no dia a dia, na sua primeiríssima? Daqui a pouquinho tô de volta trazendo mais um bloco. Segura aí.
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5: Olá, voltamos com mais uma edição do Info News desta sexta-feira. Uma pesquisa aponta que a ansiedade é a principal causa de incapacidade entre crianças brasileiras de 5 a 9 anos. O levantamento também estima que mais de 15 milhões de pessoas entre 5 e 29 anos convivem com algum transtorno mental no país. O estudo foi publicado na revista científica The Lancet Regional Health Américas e utilizou dados do Instituto da Carga Global de Doenças de 2023. A pesquisa é considerada a mais abrangente já realizada sobre a saúde mental de crianças e jovens no Brasil. Mais de 10% das crianças de 5 a 9 anos apresentam critérios para alguns transtornos mentais. Entre jovens de 25 a 29 anos, esse percentual se aproxima de 25%, enquanto as internações por transtornos mentais em crianças e adolescentes cresceram 98,3% em São Paulo entre 2020 e 2025. O levantamento também registra 5.402 mortes por suicídio ao ano entre jovens de 10 a 29 anos, sendo 77% dos casos entre homens. Os pesquisadores defendem a identificação precoce dos transtornos, ampliando assim o acesso ao tratamento e o fortalecimento de políticas públicas voltadas à saúde mental. Assim encerramos o Info News desta sexta-feira. Eu sou o Silva Júnior e volto amanhã sábado com mais notícias para você. Grande abraço, ótimo início de final de semana e até amanhã.
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7: A sexta-feira chegou e o mercado financeiro encerra a semana com novas oscilações nas moedas, nas criptomoedas e nas principais commodities do agronegócio. É hora de conferir os números que movimentam a economia e ajudam produtores, empresários e investidores a planejar os próximos passos. No mercado de câmbio, o cenário é de queda nas principais moedas. O dólar comercial recuou 0,5% e está cotado a R$ 5,10. O dólar turismo também caiu 25 centésimos, sendo negociado a R$ 5,32. Já o euro registra baixa de 6,63% e está cotado a 5,88, enquanto a libra esterlina apresentou recuo de 21 centésimos, sendo negociada a 6,90. No mercado das criptomoedas, o movimento foi de leve desvalorização. O Bitcoin caiu 8 centésimos e está sendo negociado na faixa dos R$ 328 mil. Apesar da pequena oscilação, o mercado segue atento às movimentações internacionais e às expectativas dos investidores. Agora vamos ao agronegócio, setor que continua sendo um dos principais pilares da economia brasileira e mantém estabilidade nas principais cotações. A saca de 50 quilos do açúcar permanece cotada a R$ 92,31. O algodão segue sendo comercializado a R$ 4,7 por libra peso, enquanto a saca de 50 quilos do arroz continua valendo R$ 59,91. Na pecuária, o bezerro permanece cotado a R$ 3.390,78 por cabeça e a arroba do boi gordo continua em R$ 338,65. Indicadores importantes para quem acompanha diariamente o mercado e busca tomar decisões com mais segurança. O café, uma das commodities mais valorizadas do país, segue cotado a R$ 1.517,04, a saca de 60 quilos. Encerrando o boletim agrícola, a saca de 60 quilos do milho permanece negociada a R$ 63,45. O panorama desta sexta-feira mostra dólar, euro, libra e bitcoin em queda, enquanto o agronegócio segue com estabilidade nas principais commodities. Em um mercado que muda a cada instante, acompanhar as cotações é essencial para identificar oportunidades e tomar decisões mais assertivas. Essas foram as principais informações da economia. Desejamos a você uma excelente sexta-feira, bons negócios, um ótimo encerramento de semana e um fim de semana repleto de conquistas. Até o próximo Boletim Econômico.
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8: Luciano Lúcio Rodrigues vai trocar o saudita Neon pelo brasileiro Cruzeiro. Jogador de 23 anos, assinou contrato com o clube mineiro por empréstimo até a metade do ano que vem, com opção de compra após esse período. A negociação pode chegar a 15 milhões de dólares.

0: Que legal estar contigo com o Hit Sertanejo, a sua melhor playlist do modão, rústico, bruto, sistemático, as relíquias, sertanejo universitário, as novidades, tudo em um só lugar. Tem mais, hein? Vem com a gente, aumenta o volume.
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0: Érico Rodrigo, obrigada.
1: Claro, obrigado. Sim,
2: obrigado, viu, Simone? Deus abençoe.
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6: E a Conmebol manifestou apoio à permanência de Gianni Infantino à presidência da FIFA e defendeu que qualquer mudança na liderança da entidade ocorra apenas pelos mecanismos institucionais. A posição foi divulgada após a FIFA desistir do projeto de vender participação comercial da Copa do Mundo a investidores privados, proposta que gerou forte reação de outras confederações. A eleição para a presidência da FIFA está marcada para março de 2027. Eu sou Kleber Salles e volto daqui a pouco com mais informações do Mundo da Bola para você. Continue ligado.
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7: Olá, voltamos com mais informações e o Info News desta sexta-feira. O Supremo Tribunal Federal decidiu ampliar o direito à isenção de impostos na compra de automóveis zero quilômetro. A medida beneficia pessoas com deficiência física, visual, mental ou com transtorno do espectro autista, sem restrição de grau. A decisão unânime do plenário da corte retirou trechos de regulamentação da reforma tributária, a Lei Complementar 214 de 2025. O STF considerou inconstitucionais as expressões que restringiam o acesso ao benefício para casos leves ou autismo nível 1. Com a mudança, a isenção pode reduzir o preço de compra do veículo em até 30% para os beneficiários. A justiça passa a considerar a situação específica da pessoa e as barreiras que ela enfrenta, afastando classificações abstratas de severidade. O intervalo entre uma isenção e outra foi mantido em 3 anos para a maioria dos solicitantes. Motoristas profissionais, como taxistas, podem solicitar o benefício a cada 2 anos, garantindo a continuidade do apoio a esses trabalhadores. Daqui a pouco, mais informações com mais um bloco do Info News. Fique ligado.
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9: 9:22.
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6: Olá, chegando mais uma edição do Café com Notícias. Eu sou Kleber Salles. Hoje é sexta-feira, 7 de agosto de 2026. A partir de agora você vai conferir as principais informações do Brasil e do mundo com a nossa equipe de rádio jornalismo. Café com Notícias está no ar.
13: O Marrocos suspendeu as tarifas de importação de carnes de todos os países até o fim deste ano. O país africano foi o segundo maior comprador de bovinos vivos brasileiros nos primeiros 4 meses deste ano, segundo o Ministério da Agricultura e Pecuária. De acordo com a nota do Ministério, a retirada da sobretaxa atinge ovinos vivos, como ovelhas e carneiros, e a carne dessa espécie, além de carne bovina, caprina e de camelos. A medida pretende ampliar o abastecimento interno de carnes vermelhas no Marrocos, que viu o rebanho ser reduzido em 30% no ano passado por causa da seca e do aumento dos custos com a alimentação animal. O comércio entre os dois países segue regras semelhantes para bovinos vivos, ou seja, sem tarifa dentro de limites anuais, que neste ano são de 300 mil cabeças. No ano passado, as exportações brasileiras de bovinos vivos para o Marrocos somaram US$213 milhões, 5 vezes o valor registrado em 2024. Em 2025, quase metade das importações marroquinas do produto teve origem no Brasil. Da Rádio Nacional em Brasília, Gabriel Brum.
0: A Polícia Federal tem intensificado o combate aos grupos que promovem a imigração ilegal em Minas Gerais. Só em 2026 já foram deflagradas 9 operações com esse objetivo no estado. A mais recente foi a Operação Ponto Final, realizada esta semana em Governador Valadares, no leste mineiro, onde foram cumpridos 4 mandados de busca e apreensão. Segundo a Polícia Federal, a investigação aponta que o grupo atuava havia anos aliciando pessoas interessadas em entrar ilegalmente nos Estados Unidos. Mais de 50 vítimas teriam sido agenciadas, entre elas idosos, jovens, adolescentes e até crianças. As investigações indicam que os migrantes eram levados por rotas clandestinas até a fronteira entre o México e os Estados Unidos. Alguns conseguiram entrar no país, outros foram presos pelas autoridades norte-americanas e deportados. A Polícia Federal também identificou casos de pessoas que entregaram altas quantias em dinheiro, além de veículos, imóveis e outros bens, mas sequer embarcaram para a viagem, acumulando prejuízos financeiros. Em outras situações, segundo a investigação, os agenciadores aproveitavam a vulnerabilidade das vítimas na região de fronteira para exigir novos pagamentos antes da travessia. Conforme a PF, a investigação continua para identificar todos os envolvidos, dimensionar a atuação do grupo e apurar a participação de outros beneficiários do esquema criminoso. De Belo Horizonte, da Rádio Inconfidência, Gustavo Abreu, para a Rádio Nacional.
2: O grupo extremista Houthi reivindicou o ataque contra um acampamento militar no Iêmen. Ao menos 30 soldados morreram e dezenas ficaram feridos. O grupo também disse que atacou 2 petroleiros sauditas, um no Mar Vermelho e outro no Golfo de Aden. Os Houthi, apoiados pelo Irã, lutam há anos contra o governo do Iêmen, que tem apoio da Arábia Saudita. A guerra civil no país já causou a morte de mais de 150 mil pessoas e provocou uma grave crise humanitária. O Irã analisa um projeto que prevê multa de até 20% da carga de navios que desrespeitarem as novas restrições de trânsito no Estreito de Hormuz. A informação é da Agência Iraniana de Notícias. O objetivo é aumentar o controle sobre a movimentação de embarcações na rota, considerada uma das mais importantes do mundo para o transporte de petróleo. A proposta também prevê taxas por serviços como combustível, seguro e monitoramento ambiental. A República Democrática do Congo confirmou 1.000 novos casos de ebola em apenas 10 dias. Segundo o governo, 3.200 pessoas tiveram um diagnóstico positivo para o vírus. Dessas, quase metade, 1.405 pessoas, morreram da doença. O diretor-geral da Organização Mundial da Saúde, Tedros Adhanom, afirmou que o surto de ebola no país africano está se espalhando a uma velocidade nunca vista antes e que a resposta de controle também precisa ser mais rápida.
14: Com informações da agência Reuters, da TV Brasil em Brasília, William Martins.
15: O exercício ilegal da medicina continua sendo motivo de preocupação no Rio de Janeiro. Dados do Conselho Federal de Medicina mostram que o estado registrou 937 ocorrências relacionadas a essa prática entre 2012 e 2023. Esse número, no entanto, pode ser ainda maior, pois muitos casos deixam de ser registrados por medo, constrangimento ou desconhecimento dos canais sinais de denúncia. Segundo dados da Polícia Civil, o Rio concentra quase um terço dos registros de exercício ilegal da medicina no país. Grande parte das ocorrências envolve procedimentos estéticos invasivos realizados por pessoas sem qualificação técnica ou autorização legal para exercer a profissão. O tema já foi debatido nesta semana durante a Jornada Carioca de Cirurgia Plástica, promovida pela Sociedade Brasileira de Cirurgia Plástica no Rio de Janeiro. A entidade fez um alerta sobre os riscos dessas práticas e cobrou medidas mais rigorosas para proteger a população. De acordo com os especialistas, intervenções invasivas, sejam estéticas ou não, exigem avaliação clínica, conhecimento anatômico, domínio das técnicas, planejamento adequado e capacidade de lidar com possíveis complicações. Em nota, a sociedade afirmou que quando esses procedimentos são realizados por pessoas sem formação médica e habilitação profissional, aumentam significativamente os riscos de infecções graves, deformidades permanentes, perda de funções do organismo e até mortes. Outro ponto destacado pela instituição é que esse tipo de intervenção deve ocorrer apenas em ambientes preparados para garantir a segurança dos pacientes. Os locais precisam contar com estrutura adequada para a prevenção de infecções, atendimento de emergência e equipamentos de suporte à vida em caso de intercorrências. A Sociedade Brasileira de Cirurgia Plástica reforça que consultórios e clínicas de estética em geral não dispõem dessas condições. Por isso, a orientação à população é verificar antes de qualquer procedimento se o profissional está regularmente registrado nos conselhos de medicina e possui formação adequada. A entidade também incentiva a denúncia de irregularidades aos órgãos competentes para ajudar a combater a atuação de falsos profissionais e evitar novas vítimas. Com informações da Agência Brasil, da Rádio Nacional no Rio de Janeiro, Tatiana Alves. Os estudantes inscritos no ENAD, Exame Nacional de Desempenho dos Estudantes, que tiveram negado o pedido de atendimento especializado, ainda podem recorrer da decisão. O prazo para apresentar o recurso vai até esta quinta-feira e o procedimento deve ser feito exclusivamente pelo sistema ENAD. Para solicitar nova análise, o participante precisa acessar a plataforma do exame e anexar documentos que comprovem a necessidade do atendimento especial, seguindo as exigências previstas no edital. O atendimento especializado é oferecido a participantes que necessitam de condições específicas para realizar a prova em igualdade de oportunidades com os demais candidatos. Fique atento ao calendário. O período para envio dos recursos vai até 7 de agosto. Já a divulgação das decisões está marcada para o dia 14. As provas do ENAD 2026 para os cursos de bacharelado serão aplicadas em 29 de novembro. O ENAD é um dos principais instrumentos de avaliação do ensino superior brasileiro. O exame mede o desempenho dos estudantes em relação aos conteúdos previstos nas diretrizes curriculares dos cursos de graduação, além de analisar competências, habilidades e o grau de atualização dos participantes sobre temas da realidade brasileira e internacional. Os resultados também são utilizados para compor indicadores de qualidade dos cursos e das instituições de ensino superior de todo o país. Da Rádio Nacional, no Rio de Janeiro, Tatiana Alves.
6: Fique ligado, depois do intervalo estaremos de volta com mais informações no seu rádio, aqui dentro do Café com Notícias.
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6: Estamos de volta no Café com Notícias. Os destaques da sua manhã de sexta-feira estão aqui. Vamos para o segundo giro de reportagens aqui do nosso informativo.
20: O Ministério Público Federal denunciou à Justiça Federal 2 empresas do setor de reparo naval, a Celano Trade Reparos Navais e a PSA Reparos Navais, por crimes ambientais cometidos na Baía de Guanabara. Conforme a acusação, as empresas teriam operado um estaleiro sem licença ambiental durante 7 anos no bairro do Caju, na zona portuária do Rio de Janeiro. Resíduos teriam sido armazenados no local e abandonados de forma irregular, permitindo que parte deles atingisse as águas da Bahia. Na ação, o MPF pede a fixação de valor mínimo de R$1.450.000 para reparação dos danos ambientais. O montante corresponde a 50% do rendimento que a promotoria estima ter sido obtido com a exploração comercial da área durante o período de funcionamento irregular do estaleiro. Laudo produzido pelo Instituto de Criminalística Carlos Éboli confirmou a ausência de licença ambiental e identificou diversas irregularidades na gestão de resíduos. Ainda segundo a denúncia, o administrador das empresas admitiu em depoimento prestado à polícia e ao MPF que o estaleiro funcionava sem licença ambiental. A reportagem tentou contato com as empresas denunciadas, mas não obteve resposta até o momento. Com informações da Agência Brasil, da Rádio Nacional do Rio de Janeiro, Solimar Luz.
21: A Anvisa determinou ações contra medicamentos e produtos irregulares. Em resolução publicada nesta quinta-feira no Diário Oficial da União, a reguladora também alerta para um lote falsificado do medicamento Nebido, que contém testosterona, hormônio masculino. O produto, indicado para casos específicos em pacientes homens, costuma ser utilizado mesmo sem indicação médica para ganho acelerado de massa muscular. O lote indicado como falsificado é o KT0S5T4. E o alerta foi da própria fabricante do medicamento, que alega não reconhecer o padrão de impressão dos dados variáveis da embalagem. No documento, a Anvisa ainda mandou apreender e proibir a comercialização, distribuição, fabricação, importação, propaganda e uso de todos os lotes dos produtos Ozempic Natural e dos Slim Turbo Premium e Slim CPS Dourado Gold. De acordo com a decisão, os produtos eram comercializados sem registro e as empresas fabricantes não têm cadastro na agência. Outra restrição da Anvisa é para todos os produtos de cannabis da Associação Canábica Nordeste, a ACANE. O motivo para a agência é que a Acane não tem autorização de funcionamento válida, além de operar em local desconhecido. A nossa reportagem procurou a associação, mas não obteve retorno até este fechamento. Da Rádio Nacional em Brasília, Sayonara Moreno.
1: Os 27 superintendentes regionais da Polícia Federal divulgaram nesta quinta-feira uma nota pública em defesa da autonomia, da independência e da missão da corporação. No texto, os dirigentes reafirmam a confiança na direção da PF e o compromisso com a proteção da Constituição, da democracia, da legalidade e do interesse público. A nota destaca ainda que o debate público e as críticas legítimas fazem parte da democracia, mas não quando buscam enfraquecer a credibilidade e a confiança da sociedade nas instituições republicanas. Segundo gestores, essa credibilidade foi construída pela atuação técnica independente dos servidores, orientada exclusivamente por fatos, provas e mecanismos de controle. O documento reforça ainda que a atividade investigativa da PF não se submete a interesses políticos, ideológicos ou pessoais, mas ao estrito cumprimento da lei. Por fim, os superintendentes afirmam ser indispensável preservar a independência técnica das investigações e a autonomia administrativa da corporação, garantias que existem em benefício de toda a sociedade. Da Rádio Nacional em Brasília, Renato Ribeiro. A Polícia Federal investiga nesta quinta-feira o desvio de R$ 308 milhões de reais em um acordo entre o Estado de Mato Grosso e uma empresa de telefonia. São cumpridos 25 mandados de busca e apreensão em Mato Grosso, São Paulo, Rondônia e Ceará. A PF apura crimes contra o sistema financeiro nacional, além de lavagem de dinheiro, peculato e uso indevido de informação privilegiada. A Operação Heritage foi autorizada pelo Supremo Tribunal Federal, que também determinou o bloqueio e a indisponibilidade de bens até o limite de R$ 316 milhões de reais. A decisão proíbe o contato entre os investigados e a saída do país com o recolhimento dos passaportes. Segundo a PF, o acordo entre o governo matogrossense e a empresa de telefonia teria sido usado para desviar R$ 308 milhões de reais em dinheiro público. Para ocultar a origem e o destino dos recursos, o esquema utilizava uma estrutura financeira composta por fundos de investimento em cascata e empresas laranja. Da Rádio Nacional em Brasília, Renato Ribeiro.
4: Um bingo clandestino na Tijuca, zona norte do Rio de Janeiro, é alvo de mandado de busca e apreensão pelo GAECO, Grupo de Atuação Especial de Combate ao Crime Organizado do Ministério Público do Rio de Janeiro. O local foi identificado como parte da estrutura financeira da organização criminosa conhecida como Nova Cúpula do Jogo do Bicho. A ação desta quinta-feira quer reunir provas, aprofundar as investigações e identificar outros integrantes do grupo criminoso. A investigação do Ministério Público sobre a nova cúpula começou a partir da análise de dados extraídos de celulares apreendidos durante a Operação Fissão, em outubro de 2024. Segundo o MP, as mensagens revelaram a atuação integrada de Rogério Costa de Andrade e Silva, Vinícius Pereira Drummond e Adilson Oliveira Coutinho Filho, conhecido como Adilcinho, apontados como lideranças da organização criminosa. Com o avanço das investigações, relatórios de inteligência identificaram uma rede de bingos clandestinos vinculada ao grupo. Em uma ação anterior, realizada em um imóvel em Vila Isabel, também na zona norte do Rio, foram apreendidas 48 máquinas caça-níqueis, além de outros materiais utilizados na exploração ilegal de jogos de azar. Da Rádio Nacional no Rio de Janeiro, Priscila Terezo.
22: 62 bilhões e meio de reais. Esse é o total que as famílias brasileiras perderam para as bets no ano passado. Líquido, ou seja, quando se pega o dinheiro apostado e tira o que foi devolvido em forma de prêmio, é o que sobra. O que dá uma média de 4,7 bilhões de reais por mês, mas num período maior, de outubro de 2024 a março deste ano. Em termos percentuais da renda nacional disponível bruta das famílias, chega a 0,68%. E isso de transferências feitas por PIX para casas de apostas. Enquanto isso, as bets movimentaram quase 351 bilhões de reais em PIX no ano passado. Esses dados estão no boletim fiscal dos estados dados divulgado nesta quinta-feira pelo Concefaz, o Comitê Nacional de Secretários de Fazenda, que pegou dados do Banco Central, das estatísticas de pagamento. Nesse estudo vem um gráfico que mostra que desde a regulamentação das BETs em janeiro do ano passado até hoje, houve uma mudança nas transferências por PIX, isso para o setor de artes, cultura, esportes e recreação. É o comprometimento da renda, os impactos econômicos nas famílias. O detalhe é que a lei que regulamentou as BETs fala que as empresas são obrigadas a bloquear o acesso de usuários que sejam compulsivos. Mas não é o que está ocorrendo, como diz o advogado Júlio Leone.
5: Quando é detectado que a pessoa tem a ludopatia, que ela é viciada, que ela é compulsiva ali na questão da aposta, o algoritmo deveria travar a conta dela. E ele faz ao contrário. Ele manda mais bônus, ele manda mais voucher, ele manda mais o quê? Aquele incentivo para o cara apostar. E aí é onde ele perde todo o capital dele.
22: Mas o boletim mostra ainda que desde outubro passado, quando foi proibida a aposta para quem recebe o Bolsa Família, houve uma desaceleração no ritmo das transações. Segundo o Concefaz, o que mostra que a proibição teve efeitos concretos sobre o volume agregado de transações, sugerindo que as famílias de renda mais baixa tinham participação significativa no mercado das bets. Da Rádio Nacional em Brasília, Priscila Mazenotti.
6: Fique ligado, depois do intervalo, a gente volta com mais informações dentro do nosso Café com Notícias.
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6: Mazenotti. Fique ligado, depois do intervalo, a gente volta com mais informações dentro do nosso Café com Notícias.

ou 0,5% e está cotado a R$ 5,10. O dólar turismo também caiu 25 centésimos, sendo negociado a 5,32. Já o euro registra baixa de 6,63% e está cotado a 5,88, enquanto a libra esterlina apresentou recuo de 21 centésimos, sendo negociada a 6,90. No mercado das criptomoedas, o movimento foi de leve desvalorização. O Bitcoin caiu 8 centésimos e está sendo negociado na faixa dos R$ 328 mil. Apesar da pequena oscilação, o mercado segue atento às movimentações internacionais e às expectativas dos investidores. Agora vamos ao agronegócio, setor que continua sendo um dos principais pilares da economia brasileira e mantém estabilidade nas principais cotações. A saca de 50 quilos do açúcar permanece cotada a R$ 92,31. O algodão segue sendo comercializado a R$ 4,7 por libra peso, enquanto a saca de 50 quilos do arroz continua valendo R$ 59,91. Na pecuária, o bezerro permanece cotado a R$ 3.390,78 por cabeça, e a arroba do boi gordo continua em R$ 338,65. Indicadores importantes para quem acompanha diariamente o mercado e busca tomar decisões com mais segurança. O café, uma das commodities mais valorizadas do país, segue cotado a R$ 1.517,04, a saca de 60 quilos. Encerrando o boletim agrícola, a saca de 60 quilos do milho permanece negociada a R$ 63,45. O panorama desta sexta-feira mostra dólar, euro, libra e Bitcoin em queda, enquanto o agronegócio segue com estabilidade nas principais commodities. Em um mercado que muda a cada instante, acompanhar as cotações é essencial para identificar oportunidades e tomar decisões mais assertivas. Essas foram as principais informações da economia. Desejamos a você uma excelente sexta-feira, bons negócios, um ótimo encerramento de semana e um fim de semana repleto de conquistas. Até o próximo Boletim Econômico.

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1: Estamos de volta com o terceiro bloco do Café com Notícias desta sexta-feira. 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
2: O Instituto Nacional de Meteorologia emitiu um alerta vermelho para tempestades em grande parte do Rio Grande do Sul a partir da tarde de hoje, com validade até amanhã. As exceções são o norte e o nordeste do estado. O alerta vermelho é o grau máximo entre os três avisos emitidos pelo INMET e indica grande perigo com chuva acima dos 60 milímetros e os ventos alcançando 100 km por hora. A possibilidade de chuva de granizo, como há riscos de danos em edificações, corte de energia elétrica, quedas de árvores e alagamentos, os moradores dessas áreas afetadas devem desligar aparelhos elétricos, evitar permanecer ao ar livre e procurar abrigo e, em caso de enxurrada, colocar documentos e objetos de valor em sacos plásticos. Uma frente fria vinda do sul e a formação de um ciclone bomba sobre o oceano, na altura do Uruguai, estão provocando essa mudança no tempo no Rio Grande do Sul. O ciclone é chamado de bomba em razão da queda de pressão muito acentuada e rápida dentro de um período de 24 horas no encontro entre massas de ar frio e quente. Também há chance de tempestades em áreas de Santa Catarina, Paraná e Mato Grosso do Sul, além de vendaval no litoral de São Paulo e da região sul. De acordo com o Ministério da Integração e Desenvolvimento Regional, a população deve ficar atenta aos mecanismos de alertas da emergência da Defesa Civil, nos noticiários, na internet, na rádio e na TV. Quem quiser receber os alertas no celular, basta enviar um SMS com o CEP para o número 40199. Com informações da Agência Brasil da Rádio Nacional no Rio de Janeiro, Priscila Terezo.
3: Ameaças de demissão, promessas de vantagens ou cobranças sobre o voto. Essas práticas são exemplos de assédio eleitoral. Para reforçar o combate ao problema, as Justiças Eleitoral e do Trabalho e os Ministérios Públicos Eleitoral e do Trabalho assinaram nesta quinta-feira, em Brasília, um acordo de cooperação técnica inédito que integra a campanha No Meu Voto Mando Eu. Na prática, o acordo entre as quatro instituições formaliza um mecanismo que já existia na Justiça do Trabalho, um identificador específico dentro do sistema eletrônico de processos, usado para localizar e monitorar casos de assédio eleitoral. Uma atualização feita em julho deste ano reforçou essa ferramenta e passou a exigir que juízes comuniquem automaticamente o Ministério Público

0: Público do Trabalho e o Ministério Público Eleitoral assim que identificarem em uma ação fatos que possam configurar esse tipo de assédio. As informações também passam a ser enviadas de forma automatizada ao Conselho Superior da Justiça do Trabalho e às corregedorias regionais, com acompanhamento mensal dos casos. Ao discursar no evento, o presidente do TSE, ministro Cássio Nunes Marques, afirmou que o acordo fortalece a proteção da liberdade do voto e que tentativas de pressionar trabalhadores violam não apenas direitos individuais, mas comprometem a integridade do processo democrático. Por isso, defendeu que a resposta das instituições não pode se limitar à repressão, devendo priorizar também prevenção, informação e conscientização.
1: A democracia pressupõe que a cidadã e o cidadão formem sua convicção de maneira autônoma, sem pressões ou qualquer espécie de interferência indevida.
0: Um levantamento do Conselho Superior da Justiça do Trabalho identificou 688 processos sobre o tema entre maio de 2024 e junho deste ano, entre mais de 5 milhões de petições analisadas. Para o presidente do TST, ministro Vieira de Mello Filho, o assédio eleitoral atinge a dignidade do trabalhador.
2: Combater o assédio eleitoral significa, portanto, defender o trabalho digno e, na sua essência, a própria democracia.
0: O Ministério Público do Trabalho também registra o crescimento das denúncias, de 98 casos em 2018 para 2.300 em 2022 e 709 notícias de fato nas eleições municipais de 2024. O Procurador-Geral do Trabalho, Glaucio Araújo de Oliveira, afirma que a medida protege um direito essencial do trabalhador.
3: Envolve a liberdade do trabalhador, eleitor, de expressar sua manifestação de vontade nas urnas, sem qualquer ingerência do poder econômico, ingerência política.
0: Mais informações sobre a mobilização estão disponíveis na página da campanha no endereço www.tst.jus.br/no-meu-voto-mando-eu. Da Rádio Nacional em Brasília, Pedro Lacerda.
4: Um dos festivais de cinema mais longevos do Brasil acaba de anunciar os homenageados da edição 2026. O 49º Festival de Cinema Guarnicê, que acontece entre os dias 20 e 26 de agosto em São Luís, celebra as carreiras do cineasta maranhense Frederico Machado, do ator Rômulo Estrela, também nascido no Maranhão, e da premiada atriz paraibana Marcélia Cartacho. Frederico atua em várias frentes do cinema brasileiro como diretor e roteirista, já ganhou mais de 100 prêmios internacionais e nacionais e, em 2000, criou a Lume Filmes, se tornando também produtor, distribuidor e exibidor. Como distribuidor, fez circular mais de 300 filmes internacionais e nacionais no mercado brasileiro. Machado também desempenha papel fundamental na formação de novos profissionais, na preservação da memória cinematográfica e na difusão do cinema autoral, por meio de iniciativas como a Lume Filmes, a Escola Lume de Cinema e o Cine Lume, tornando-se uma das figuras centrais do cinema produzido no Maranhão. Já Rômulo Estrela, nascido na capital maranhense, acumula mais de 20 anos de carreira no teatro, na televisão e no cinema, com atuações em novelas, séries, filmes e espetáculos teatrais, protagonizando produções de grande alcance nacional, se consolidando como um dos atores maranhenses de maior projeção no audiovisual brasileiro. Marcélia teve o talento revelado mundialmente ainda no início dos anos 80, quando protagonizou como Macabea no filme A Hora da Estrela, de Suzana Amaral. Pelo trabalho, ela foi premiada com o Urso de Prata de Melhor Atriz no Festival de Berlim. Desde então, construiu uma carreira marcada por personagens memoráveis no cinema, no teatro e na televisão. Recentemente, voltou a ser premiada com o Kikito de Melhor Atriz no Festival de Gramado por seus trabalhos em Pacarrete e A Mãe. Criado em 1977 pela Universidade Federal do Maranhão, o Festival Guarnicê de Cinema é o quarto festival de cinema mais antigo do Brasil em atividade. A programação deste ano terá mostras competitivas e paralelas, oficinas, o seminário Ciência Cine Guarnicê, debates, a mostra de jogos digitais, dentre outras atividades. As oficinas, inclusive, já estão com inscrições abertas. No site do evento, guarnic49.ufma.br, é possível acessar os formulários de inscrição e conhecer detalhes da programação do festival. Da Rádio Nacional em São Luís, Madison Euler.
5: A Secretaria de Estado de Saúde do Rio de Janeiro vai distribuir 273 novos kits de estesiômetros às equipes de atenção básica à saúde e municípios fluminenses. O aparelho avalia o grau de sensibilidade da pele ao toque, auxiliando no diagnóstico de doenças como a hanseníase. Com a nova remessa, chega a 726 o número de kits entregues à atenção primária nos últimos 2 anos. A ação da Secretaria de Saúde segue a campanha do Dia Estadual de Conscientização, Mobilização e Combate à Hanseníase. A doença é causada pela bactéria Mycobacterium leprae, que afeta a pele, mucosas e o sistema nervoso dos membros do corpo, podendo causar incapacidades físicas. A hanseníase é contagiosa e manifesta sintomas que vão desde o aparecimento de manchas na pele à perda de sensibilidade no corpo. Apesar da gravidade, a condição tem tratamento, que pode ser feito de forma gratuita pelo SUS. O gerente de hanseníase da Secretaria de Estado de Saúde do Rio, André Luiz da Silva, explica que a distribuição seguiu critérios epidemiológicos e operacionais, conforme a quantidade de casos e a dificuldade no diagnóstico nas regiões fluminenses.
6: Esses locais eles são selecionados e onde há equipes de atenção primária que possam ser capacitadas. Então a gente distribui mediante o treinamento para que isso seja também uma forma de incentivo às equipes a realizar atividade de avaliação neurológica, de busca ativa de novos contatos, novos casos e avaliação dos contatos dessas pessoas diagnosticadas com hanseníase.
5: O gerente afirma ainda que a secretaria segue treinando as equipes para aprimorar o enfrentamento à doença, incluindo a participação de especialistas da Fundação Oswaldo Cruz. A estratégia começou em 2018, quando foi identificada a falta de equipamentos em unidades de saúde que condicionavam os profissionais a improvisarem exames clínicos. Com o monitoramento dos pacientes, André Luiz afirma que as ações vêm trazendo resultados.
6: A gente já teve no estado uma média de 14% das pessoas com incapacidade física no momento do diagnóstico e hoje a gente está em torno de 10%. Isso é uma redução significativa em termos numa série temporal de monitoramento da doença.
5: Segundo os médicos, o diagnóstico precoce é a principal ferramenta de enfrentamento da doença. Sob supervisão de Fábio Cardoso, da Rádio Nacional do Rio de Janeiro, João Barbosa.
7: Fique ligado, depois do intervalo eu volto com o último bloco do Café com Notícias desta sexta-feira.
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9: O Dia dos Pais é celebrado anualmente no Brasil na segunda semana de agosto. Mas em outros países a data é celebrada em outros dias. Você sabia? Nos Estados Unidos e Inglaterra, o Dia dos Pais é celebrado no terceiro domingo de junho. Já em alguns países ocidentais, geralmente a data coincide com o dia cristão em que se comemora o dia de São José, pai adotivo de Jesus, 19 de março. A data pode mudar, mas o objetivo é o mesmo, homenagear todos os pais.
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7: Estamos de volta aqui no Café com Notícias. Último bloco para você, as últimas informações desta sexta-feira com a nossa equipe de rádio jornalismo.
17: O Superior Tribunal de Justiça decidiu nesta quinta-feira punir o ministro Marco Buzzi com afastamento de suas funções, além de propor a perda do cargo. A decisão foi tomada após a apuração de denúncias de crimes sexuais contra o magistrado. O tribunal reconheceu por unanimidade que o ministro Buzzi cometeu infrações disciplinares, Dos 28 ministros, apenas 4 divergiram em relação à punição, defendendo a aposentadoria compulsória em vez da perda do cargo. O magistrado foi julgado por 2 acusações de crimes sexuais. Uma delas foi feita por uma jovem de 18 anos que afirmou ter sido vítima de importunação sexual durante um banho de mar. A outra denúncia foi feita por uma servidora pública que relatou ter sofrido assédio sexual no gabinete do ministro do STJ. Buzzi nega qualquer comportamento criminoso ou inadequado. A Procuradoria-Geral da República alterou sua posição no julgamento desta quinta, pedindo a perda do cargo do ministro. Ainda cabe recurso ao Supremo Tribunal Federal. O Conselho Nacional de Justiça ainda vai analisar o pedido de perda do cargo. Com a decisão do STJ, o ministro vai permanecer afastado de suas funções, recebendo remuneração proporcional ao tempo de contribuição. Buzzi já estava afastado desde fevereiro. Na semana passada, o CNJ extinguiu a aposentadoria compulsória como punição máxima para magistrados, aprovando regras que permitem a perda do cargo. Da Rádio Nacional em Brasília, Gésio Passos.
13: Nesta quinta-feira, completam 300 dias do cessar-fogo que suspendeu as operações militares na faixa de Gaza, nas ações do exército israelense contra os combatentes do Hamas. Mas o Unicef estima que pelo menos 300 crianças foram mortas desde o anúncio do acordo. Segundo o Fundo das Nações Unidas para a Infância, mais bebês estão nascendo prematuros de mães em situação de fome, enquanto uma geração de jovens cresce sem educação e serviços básicos. A porta-voz do Unicef, Louise Waterridge, disse que não há incubadoras suficientes nos hospitais para os prematuros. Em alguns casos, até 3 bebês compartilham o mesmo equipamento.
15: Desde que o cessar-fogo foi anunciado em outubro, uma criança foi morta, em média, todos os dias por mais de 8 meses. As crianças em Gaza deram seus primeiros passos entre os escombros, pronunciaram suas primeiras palavras sob o som ensurdecedor de bombas e ataques e não conheceram nada além de guerra, deslocamento e perda. A infância não deveria começar em modo de sobrevivência.
13: O número de mortes desde o cessar-fogo em 10 de outubro passa dos 1.200 palestinos. Nesta semana, foi realizado um funeral coletivo com os restos mortais de 112 pessoas de uma mesma família resgatados dos escombros dos ataques israelenses. Mais de 2 milhões de pessoas vivem hoje, principalmente na cidade de Rafah, ao sul de Gaza, entre prédios destruídos e lixo não removido. Elas estão confinadas em 1/3 do que era a faixa de Gaza antes do conflito. O exército israelense ocupa praticamente todo o litoral. Soldados ergueram uma linha de separação com blocos de concreto. E autoridades palestinas em Gaza disseram que o acordo anunciado na semana passada pelo presidente dos Estados Unidos, Donald Trump, para desarmar o Hamas, está desconectado da realidade, segundo a agência Reuters. Principalmente após Israel ter matado 18 palestinos em um único dia de bombardeio no domingo passado. Da Rádio Nacional em São Luís, Gabriel Correa.
18: A lei que altera as regras do piso mínimo do frete rodoviário já está em vigor. O texto chegou ao Congresso Nacional em março na forma de medida provisória e só foi aprovado no dia 14 de julho, às vésperas do prazo para perder a validade, e convertido em lei agora com a sanção e publicação no Diário Oficial da União nesta quinta-feira. Isso após pressão dos caminhoneiros que pediam mais medidas para fazer o piso mínimo do frete ser respeitado. Segundo o Ministério dos Transportes, 20% das operações não cumpriam a tabela. De acordo com a nova lei, a Agência Nacional de Transporte Terrestre calcula o valor mínimo do frete a partir da distância, veículo, combustível, tipo da carga e outros fatores. A tabela atualizada deve ser divulgada nos dias 20 de janeiro e 20 de julho de cada ano. O texto sancionado prevê um gatilho de reajuste mais rápido se o diesel oscilar 5% para cima ou para baixo. Nesse caso, a ANTT tem 3 dias úteis para publicar o novo valor. Um instrumento importante é a obrigatoriedade do CIOT, o Código Identificador da Operação de Transporte. O documento deve conter todos os dados do serviço, do contratante, do contratado e os valores. Sem ele, o caminhão não pode sair da garagem. Se o valor do frete não obedecer ao piso mínimo, ele não é emitido. O descumprimento gera multa de R$ 10.500. Outras penalidades previstas, em caso de reincidência, são a suspensão temporária da atividade até o cancelamento do registro da empresa. As multas podem ser aumentadas até R$ 1 milhão para quem insistir em pagar abaixo da tabela. Da Rádio Nacional em Brasília, Gabriel Brum.
19: Uma programação com cultura, gastronomia, ações formativas, dentre outras atividades, vai movimentar a praia de Canoa Quebrada, no litoral do Ceará, a partir deste fim de semana. Começa nesta sexta-feira a terceira edição do Festival Agosto do Mar. A programação, que já está disponível no Instagram oficial do evento, @agostodomar, movimenta a praia durante 8 dias, todas as sextas e sábados deste mês. A presidente da Associação dos Empreendedores de Canoa Quebrada, Gabriela Cripa, dá um panorama geral do evento para moradores e turistas que optarem pela praia durante o festival.
20: Ele vai acontecer dentro de 30 estabelecimentos participantes. Eles vão estar identificados. Esses estabelecimentos, eles estão na nossa Broadway, nas ruas paralelas, nas barracas de praia e também na praia de Majorlândia. Além dos estabelecimentos, nós montamos uma vila de artesanato e uma cozinha show, que vai ficar ali na nossa Praça Maria Alice, bem na entrada de Canoa Quebrada. A cozinha show, nós vamos receber chefes locais, chefes convidados de fora, vamos ter degustações de vinhos, de destilados e muita música ao vivo.
19: Neste primeiro fim de semana, a partir das 6 da tarde, haverá o Cozinha Show, com preparação de receitas e técnicas de culinária ao vivo, com os chefes Gabriel Caissara e Emanuel Ruiz. Shows de Jamerson e Jura, além da Vila Artesanato, levando aos moradores e turistas a produção dos artistas e empreendedores. Os culinaristas e restaurantes da praia também criaram pratos exclusivos para o festival, utilizando peixes e frutos do mar, temperos da terra, opções veganas, sobremesas e criações de drinks alcoólicos ou não. Este ano, restaurantes da praia de Majorlândia também participam da ação. Nos próximos fins de semana, Canoa vai receber ainda outros shows musicais, apresentações culturais, mutirão de limpeza da praia, trilha ecológica e mais ações formativas de gastronomia com os chefes Mara Deibe, Liana Cavalcante, Alex Dias, André Ávila, dentre outros. No dia 26, a programação muda para a Vila dos Estevão, uma comunidade tradicional de pescadores de Canoa. O Agosto do Mar, Gastronomia e Cultura é promovido pela Associação dos Empreendedores de Canoa Quebrada e integra as ações do programa Canoa Encanta, um projeto de requalificação do turismo do município praiano de Aracati, implementado em parceria com o SEBRAE. Com produção de Luciene Cruz, da Rádio Nacional em São Luís, Madison Euler.
7: Termina aqui a edição desta sexta-feira do Café com Notícias, com a apresentação e a produção de Kleber Salles e com a participação da nossa equipe de rádio jornalismo. O Café com Notícias volta na segunda. Grande abraço para você e até lá.
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21: 10:08.
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23: Previsão do tempo para sexta-feira, 7 de agosto de 2026. Região Sudeste, em São Paulo, capital, tempo encoberto com chuvisco à tarde. Os termômetros registram mínima de 18 e máxima de 28 graus. Umidade relativa do ar vai de 100 a 25%. A cidade de Cipotânia, em Minas Gerais, tem previsão de céu claro no dia do aniversário. Temperatura mínima 15 graus, máxima 33. Umidade relativa do ar é de 90% a 20%.
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7: Sexta-feira, sextou, minha gente, tudo beleza por aí? É, começou, hein, o nosso Manhã Mais que Demais no seu rádio. Eu sou o Kleber Salles e a partir de agora você junto com a gente aqui no nosso Manhã Mais que Demais, né? É o MMM pra você se ligar com a gente aqui na melhor programação. Hoje é dia 7 de agosto de 2026, uma ótima sexta-feira, né? Tem 2 horas de música boa te esperando aqui no Manhã Mais Que Demais, hein? É, 2 horas de sucesso, as melhores nacionais e internacionais, né? Aquelas que estão bombando nas pistas, nas rádios, em todo lugar, você curte aqui no nosso Manhã Mais Que Demais, hein? Bom, hoje se comemora o Dia Internacional da Cerveja. Olha só, rapaz, Dia Nacional do Documentário Brasileiro, aniversário do Rio Grande do Norte hoje também, viu? É, isso aí. E o recadinho que eu tenho para você hoje é o seguinte: ao final de mais uma semana, vale a pena fazer uma pergunta simples. O que realmente valeu a pena viver? Talvez não sejam apenas as tarefas concluídas ou os objetivos alcançados, né? Talvez sejam as conversas sinceras, os desafios vencidos com dignidade, os sorrisos compartilhados e os momentos em que você escolheu continuar, mesmo cansado. Sucesso não é apenas chegar mais longe, é chegar sem perder aquilo que existe de melhor dentro de você. Que o trabalho nunca faça você esquecer das pessoas, que as conquistas nunca façam você abandonar a humildade. Bom dia pra você! Bora começar o Manhã Mais Que Demais! Bora pra vida! Bora pra mais esse final de semana que tá chegando aí, hein? Marília Mendonça, Leão.

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1: Então você gosta de rua, né? Tá bom.

0: Tiesto e Charlie XCX aqui no nosso Manhã Mais Que Demais com Hot in Hits. É, Felipe Rodrigo gosta de rua. Marshmallow com Bestial. Happier aqui no nosso Manhã Mais Que Demais. Vamos seguindo por aqui, trazendo mais músicas, mais sucessos na nossa sexta-feira. Quem tá chegando agora? O embaixador, né? O embaixador agitando essa sexta-feira. Essa música é a cara do final de semana, hein?
1: E tá gelada?
0: É! Vagabundo! Gustavo Lima e Luiz Fonsi no Manhã Mais Que Demais. Simbora!

0: Maravilha!
1: Rio Negro e Solimões, fechando a primeira sequência aqui do Manhã Mais Que Demais. Fivela com Fivela. Teve também o Claudinho Bochecha com Só Love, pra matar a saudade, né? E o Gustavo Lima por aqui também. E muito som internacional, né? Você ouve as melhores nacionais e internacionais. Vamos lá pro intervalo. Daqui a pouco a gente tá de volta com muito mais nesta sexta-feira gostosa. Uma ótima sexta pra você.
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6: A sexta-feira chegou e o mercado financeiro encerra a semana com novas oscilações nas moedas, nas criptomoedas e nas principais commodities do agronegócio. É hora de conferir os números que movimentam a economia e ajudam produtores, empresários e investidores a planejar os próximos passos. No mercado de câmbio, o cenário é de queda nas principais moedas. O dólar comercial recuou 0,5% e está cotado a R$ 5,10. O dólar turismo também caiu 25 centésimos, sendo negociado a R$ 5,32. Já o euro registra baixa de 6,63% e está cotado a 5,88, enquanto a libra esterlina apresentou recuo de 21 centésimos, sendo negociada a 6,90. No mercado das criptomoedas, o movimento foi de leve desvalorização. O Bitcoin caiu 8 centésimos e está sendo negociado na faixa dos R$ 328 mil. Apesar da pequena oscilação, o mercado segue atento às movimentações internacionais e às expectativas dos investidores. Agora vamos ao agronegócio, setor que continua sendo um dos principais pilares da economia brasileira e mantém estabilidade nas principais cotações. A saca de 50 quilos do açúcar permanece cotada a R$ 92,31. O algodão segue sendo comercializado a R$ 4,7 por libra peso, enquanto a saca de 50 quilos do arroz continua valendo R$ 59,91. Na pecuária, o bezerro permanece cotado a R$ 3.390,78 por cabeça, e a arroba do boi gordo continua em R$ 338,65. Indicadores importantes para quem acompanha diariamente o mercado e busca tomar decisões com mais segurança. O café, uma das commodities mais valorizadas do país, segue cotado a R$ 1.517,04, a saca de 60 quilos. Encerrando o boletim agrícola, a saca de 60 quilos do milho permanece negociada a R$ 63,45. O panorama desta sexta-feira mostra dólar, euro, libra e bitcoin em queda, enquanto o agronegócio segue com estabilidade nas principais commodities. Em um mercado que muda a cada instante, acompanhar as cotações é essencial para identificar oportunidades e tomar decisões mais assertivas. Essas foram as principais informações da economia. Desejamos a você uma excelente sexta-feira, bons negócios, um ótimo encerramento de semana e um fim de semana repleto de conquistas. Até o próximo Boletim Econômico.

O presidente Luiz Inácio Lula da Silva sancionou uma lei que amplia a atuação da polícia em meios digitais e aumenta a punição para crimes envolvendo crianças e adolescentes, especialmente com o uso de inteligência artificial. A legislação visa coibir criminosos que utilizam a tecnologia para aliciar e explorar menores. A nova legislação endurece a pena para o aliciamento quando há uso de IA, deepfake, perfis falsos ou aproveitamento de relação de confiança. Além da repressão penal, o texto prevê medidas de proteção às vítimas, como atendimento psicológico e psicossocial especializado.

0: 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O Real Madrid anunciou nessa quinta-feira que renovou o contrato do atacante brasileiro Vinícius Júnior. Ele assinou um contrato válido até 2032. O camisa 7 renovou, agradando o presidente do clube Florentino Pérez e o técnico José Mourinho.
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3: Agora as previsões para Áries, Touro e Gêmeos. Signo de Áries.
2: Nascidos entre 21 de março a 20 de abril.
4: Áries, a sexta-feira chega com uma energia super positiva na comunicação, viu? Papos animados podem mudar sua visão de mundo, enquanto o amor ganha um clima de pura cumplicidade com o crush. Nas amizades e nos estudos, valorizar opiniões diferentes vai te levar longe. Expanda suas ideias e confie no seu potencial, tá?
3: Signo de Touro.
2: Nascidos entre 21 de abril a 21 de maio.
4: Touro, o céu de hoje traz visões super inovadoras para organizar o seu dinheirinho e a rotina do colégio. Essa mesma energia criativa promete trazer mais equilíbrio e momentos divertidos com o crush. Que tal tentar algo diferente nas suas tarefas? Tá liberado inovar em tudo, ok?
3: Signo de Gêmeos.
2: Nascidos entre 22 de maio a 21 de junho.
4: Gêmeos, o dia traz uma sensação deliciosa de liberdade e renovação. O céu te estimula a seguir o seu próprio caminho e se abrir para novas oportunidades com a galera. No amor e nos estudos, ser espontâneo e abraçar as novidades vai revigorar suas energias. Se joga no novo!
3: Já já voltamos com as previsões para Câncer, Leão e Virgem.
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8: A sua rádio campeã de audiência, trazendo o melhor da sua manhã, né? As mais tocadas. Você curte aqui no nosso Manhã Mais Que Demais, hein? Vamos embora, tem mais som chegando por aqui na nossa sexta-feira. Eita, manhã boa demais, hein? Vamos lá, quem tá chegando agora, produção? É? Ah, rapaz, Diego e Victor Hugo? Vamos lá então, hein? Diego e Victor Hugo. Tubarões, é o sucesso que a gente curte aqui no Manhã Mais Que Demais, uma das mais tocadas em todo o Brasil. Então vamos dar um play aqui e curtir a segunda sequência de hoje do nosso programa, hein?

0: Boa noite, Uberlândia! Faz barulho aí, Uberlândia, que eu quero ouvir!
1: Que coisa linda, galera!
0: Obrigado!
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Hugo e Guilherme e Maiara e Maraísa, aqui no Manhã Mais Que Demais, com meu coração em suas mãos. É, teve também o som do Bruno e Marrone com Ligação Urbana, né? É, boa demais essa música, Ligação Urbana. E Luiz Thompson, No Promise, aqui no nosso Manhã Mais Que Demais. Agora tem o som de Maxine e Gon Kelly, Black Beer, aqui no Manhã Mais Que Demais desta super sexta-feira. É sexta-feira, dia de maldade. Bora que bora, hein?

0: Aí, fechando mais um bloco do nosso Manhã Mais Que Demais com Matheus e Cauã Cronômetro. É, e a gente rolando muito som bacana pra você curtir aí. Você que tá aí ouvindo a gente, ó, fica ligado. Depois do intervalo, tem mais músicas, muita coisa boa, né, pra você curtir aqui. E, claro, a gente faz esse clima especialmente pra você, pra dar aquela animada, aquela sacudida, pra você se inspirar aí no seu fim de semana que tá chegando.
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Agosto marca o início do período mais crítico dos incêndios em mata no Brasil. Um alerta importante para as autoridades e a população. A falta de chuvas e as altas temperaturas contribuem para a proliferação de focos de incêndio em diversas regiões do país. As equipes de combate a incêndios já estão em estado de atenção e a conscientização da população sobre a prevenção é fundamental para minimizar os danos ambientais e sociais causados pelas queimadas.

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1: As últimas do esporte você confere na nossa sexta-feira, 7 de agosto de 2026. Por aqui é o Kleber Salles e o Real Madrid anunciou a renovação de contrato de Vinícius Júnior até junho de 2032, encerrando as especulações sobre uma possível saída. Desde que chegou ao clube em 2018, o brasileiro disputou 375 jogos, marcou 128 gols e conquistou 14 títulos, incluindo duas Champions League. O atacante também foi eleito o melhor jogador do mundo pela FIFA em 2024. Segundo o Real, Vini é um dos principais protagonistas da fase mais vitoriosa da história recente do clube. É, parabéns aí pro Vini Júnior, então, e renovado aí, contrato renovado com o Real Madrid até 2032, hein? Eu sou Kleber Salles e volto daqui a pouco com mais destaques do mundo da bola para você.
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3: Agora, as previsões para Câncer, Leão e Virgem. Signo de Câncer.
2: Nascidos entre 22 de junho a 22 de julho.
4: Câncer, a mente aberta hoje vai te ajudar a encarar qualquer desafio com muita leveza. É o momento perfeito para deixar velhos padrões para trás e renovar as energias no amor e na família. Nas amizades e nos estudos, a conexão promete ser profunda e super harmônica, viu?
3: Signo de Leão.
2: Nascidos entre 23 de julho a 22 de agosto.
4: Leão, sextou com tudo. O dia tá perfeito para curtir com os amigos, criar novas conexões e fortalecer o sentimento de união. No amor, o céu convida a ampliar horizontes e viver novas experiências junto com o crush.
3: Signo de Virgem.
2: Nascidos entre 23 de agosto a 22 de setembro.
4: Virgem, o dia sinaliza pura renovação, trazendo soluções bem criativas para as responsabilidades do dia a dia. Esse toque de inovação vai deixar a rotina mais leve e animar as conversas com os amigos e com o crush. Nos estudos, aposte em ideias inventivas que o sucesso vem, tá?
3: Já já voltamos com as previsões para Libra, Escorpião e Sagitário.
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6: 11 horas e 7 minutos.
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9: Previsão do tempo para sexta-feira, 7 de agosto de 2026. Região Sudeste, em São Paulo, capital, tempo encoberto com chuvisco à tarde. Os termômetros registram mínima de 18 e máxima de 28 graus. Umidade relativa do ar vai de 100 a 25%. A cidade de Cipotânia, em Minas Gerais, tem previsão de céu claro no dia do aniversário. Temperatura mínima 15 graus, máxima 33. Umidade relativa do ar é de 90 a 20%.
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1: Bora nessa, né? Abrindo aqui a segunda hora do nosso Manhã Mais Que Demais para você que se liga aqui na melhor do seu rádio. E nessa segunda hora tem muita música, viu? Muita música boa para você continuar curtindo a gente aqui. Já tivemos o Gustavo Lima e agora tem o Gustavo Mioto, viu? Para abrir a sequência, Gustavo Mioto com Ana Castela, Princesa, aqui no nosso Manhã Mais Que Demais. Seja muito bem-vindo e obrigado aí pela sua companhia.

Eita, nós! Está aí o João Neto e o Frederico e Michele Andrade, ouvida no nosso Manhã Mais Que Demais, as melhores músicas. Você curte aqui na sua manhã de sexta-feira, né? Um abração pra galera que tá aí no trânsito, pessoal que tá também nas estradas ouvindo a gente, né? Os amigos caminhoneiros que estão na correria do dia a dia também, né? Estão com a gente nessa manhã de sexta-feira. Bora que bora! Tem Cristiano Araújo e Marília Mendonça. Esse dueto é de emocionar, né? De quem é a culpa? A gente ouve agora.

0: Pitty.
1: Obrigada.
2: Maravilhoso. Na tua pau.
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1: Maiara e Maraísa, fechando mais um bloco aqui do Manhã Mais Que Demais. Vai lá, e teve Ira, Pitty, Eu Quero Sempre Mais e Wedding Cake. Snoop Dogg com Ed Crum também por aqui. Shaitei Weedhead aqui na nossa programação, né? Daqui a pouco tem mais, hein? Depois do intervalinho, eu volto trazendo o último bloco do Manhã Mais Que Demais da nossa sexta-feira. É a sexta-feira cheia de música boa por aqui.
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5: Agora, as previsões para Libra, Escorpião e Sagitário. Signo de Libra.
2: Nascidos entre 23 de setembro a 23 de outubro.
6: Libra, tudo se alinha hoje para um novo começo cheio de significado na sua forma de ver a vida. A cumplicidade cresce no amor, trazendo transformações incríveis para o relacionamento. Enquanto os encontros com amigos prometem ser intensos, mergulhe de cabeça nos estudos e aproveite.
5: Signo de Escorpião.
2: Nascidos entre 24 de outubro a 22 de novembro.
6: Escorpião, o dia traz uma dose extra de autoconfiança para superar qualquer desafio emocional nessa sexta, viu? Diálogos sinceros e diretos vão fortalecer muito o romance e as amizades. Na escola, mantenha a honestidade com seus deveres e veja tudo fluir com muito mais leveza.
5: Signo de Sagitário.
2: Nascidos entre 23 de novembro a 22 de dezembro.
6: Sagitário, o astral de hoje favorece novas alianças e traz novidades incríveis para suas relações. Conversas inspiradoras com a turma vão provar que a união faz toda a diferença. No amor, o clima é de sintonia com o crush. E nos estudos, a inspiração tá no ar. Compartilhe boas ideias, né?
5: Já voltamos com as previsões para Capricórnio, Aquário e Peixes.
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1: A nossa manhã esperta aqui do rádio, né? Manhã Mais Que Demais. Ó, um grande abraço para você que tá na nossa companhia, né? Obrigado mesmo pelo carinho aí da audiência. Vamos juntos, porque aqui no nosso Manhã Mais Que Demais tem mais sucessos. A gente não para, né? A gente continua fazendo a festa por aqui. E nessa sequência tem Bruno e Marrone e Henrique Diego, Esqueci Você. Bem legal esse som, hein? Na sequência tem Jubel Weekend Vibe, também passando por aqui já, viu? Primeiro Bruno e Marrone, aqui no Manhã Mais Que Demais.
9: Oh, moda boa.

Menos é Mais, e Simone Mendes aqui no nosso Manhã Mais Que Demais, o Pedro Pecado. Pablo passou por aqui também com Vingança do Amor, é isso? É o que do amor aqui? É isso mesmo, Vingança do Amor, com a participação da Ivete Sangalo, né? E a gente vai seguindo aqui com o nosso Manhã Mais Que Demais, trazendo as nossas últimas de hoje. Wesley Safadão e Gustavo Lima com A Dor Desse Amor. E na sequência, Murilo Ruf, Zé Neto e Cristiano. Vamos passar por aqui também no nosso Manhã Mais Que Demais.

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0: Diego e Guilherme aqui no Manhã Mais Que Demais, e Maiara e Maraísa Morena de Goiânia. É, para fechar muito bem a programação da nossa sexta-feira. Gente, acabou, né? Que pena, tá na hora de ir embora, mas amanhã eu volto com muito mais músicas aqui na nossa Manhã do Rádio, hein? Grande abraço para você, um excelente finalzaço de semana, juízo. Não se esqueça, né? Se for beber, não dirija. Se dirigir, não beba, tá bom? Fica aí a dica para você. Até amanhã, hein?
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4: O Dia dos Pais no Brasil é comemorado anualmente no segundo domingo de agosto. A data foi escolhida pelo publicitário Silvio Behring, que era diretor do jornal O Globo e a Rádio Globo, com o objetivo de atrair anúncios de produtos que poderiam ser dados como presente para os pais. O primeiro Dia dos Pais foi celebrado no Brasil em 16 de agosto de 1953.
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6: A Polícia Federal concluiu o inquérito sobre a queda do voo 2283 da Voepass, ocorrida em agosto de 2024, e indiciou 16 pessoas, incluindo José Luiz Felício Filho, dono e presidente da companhia aérea. O relatório aponta uma combinação de fatores meteorológicos, falhas técnicas e conduta operacional insuficiente. O acidente, que vitimou 62 pessoas, gerou grande comoção nacional. O indiciamento dos responsáveis é um passo importante na busca por justiça e na garantia de maior segurança para o transporte aéreo no país.
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0: E a UEFA manteve a ameaça de boicotar as competições da FIFA, incluindo a Copa do Mundo, mesmo após a entidade abandonar o projeto de criar uma empresa para explorar comercialmente seus torneios. A Confederação Europeia afirma que só encerrará o impasse quando a FIFA garantir oficialmente que propostas semelhantes não serão retomadas. Enquanto isso, a crise entre as entidades segue sem solução e pode afetar futuras competições internacionais. É, xiii, complicado aí esse negócio, hein, rapaz? Termina aqui mais uma edição do nosso Radar Esportivo. Com a apresentação e a produção de Kleber Salles, o Radar Esportivo volta amanhã. Grande abraço, ótimo fim de semana, ótima sexta.
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10: Agora, as previsões para Capricórnio, Aquário e Peixes. Signo de Capricórnio.
1: Nascidos entre 22 de dezembro a 20 de janeiro.
11: Capricórnio, o céu empurra você para encontrar soluções super espertas para a rotina do dia a dia. No amor, um pouco de flexibilidade vai fazer maravilhas nos planos a dois. Que tal propor algo fora do comum com os amigos? Use essa energia inovadora para surpreender até a si mesmo.
10: signo de Aquários.
2: Nascidos entre 21 de janeiro a 20 de fevereiro.
11: Aquário, prepare-se para conversas originais e cheias de criatividade que vão movimentar o seu dia no colégio. Momentos de paixão e espontaneidade te esperam no amor com o crush. Na turma, ideias novas vão surgir a todo momento. Aproveite para se reconectar com quem você ama, ok?
10: Signo de Peixes.
2: Nascidos entre 21 de fevereiro a 20 de março.
11: Peixes, a sexta-feira promete um clima super acolhedor, perfeito para curtir o aconchego do lar e quem você gosta. É hora de aprofundar a confiança com o crush e fortalecer os laços com as amizades. Nos estudos, os insights criativos vão rolar soltos. Aproveite cada segundo, viu?
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12: Meio-dia e 9 minutos.
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15: Previsão do tempo para sexta-feira, 7 de agosto de 2026. Região Sudeste, em São Paulo, capital, tempo encoberto com chuvisco à tarde. Os termômetros registram mínima de 18 e máxima de 28 graus. Umidade relativa do ar vai de 100 a 25%. A cidade de Cipotânia, em Minas Gerais, tem previsão de céu claro no dia do aniversário. Temperatura mínima 15 graus, máxima 33. Umidade relativa do ar é de 90% a 20%.
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0: Tá começando o seu programa favorito. Tá começando agora o seu Pegada Sertaneja. Então, prepare-se pra dançar, pra cantar, pra se emocionar com as melhores do sertanejo. Só aquelas que você gosta de curtir, hein? Aumente esse volume aí porque tá começando.
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0: Terminamos mais um bloco musical, hein? Mais uma sequência daquelas. Fica triste não, hein? Porque em breve, daqui a pouquinho, voltamos com mais Pegada Sertaneja.
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0: A sexta-feira chegou e o mercado financeiro encerra a semana com novas oscilações nas moedas, nas criptomoedas e nas principais commodities do agronegócio. É hora de conferir os números que movimentam a economia e ajudam produtores, empresários e investidores a planejar os próximos passos. No mercado de câmbio, o cenário é de queda nas principais moedas. O dólar comercial recuou 0,5% e está cotado a R$ 5,10. O dólar turismo também caiu 25 centésimos, sendo negociado a R$ 5,32. Já o euro registra baixa de 6,63% e está cotado a R$ 5,88, enquanto a libra esterlina apresentou recuo de 21 centésimos, sendo negociada a R$ 6,90. No mercado das criptomoedas, o movimento foi de leve desvalorização. O Bitcoin caiu 8 centésimos e está sendo negociado na faixa dos R$ 328 mil. Apesar da pequena oscilação, o mercado segue atento às movimentações internacionais e às expectativas dos investidores. Agora vamos ao agronegócio, setor que continua sendo um dos principais pilares da economia brasileira e mantém estabilidade nas principais cotações. A saca de 50 quilos do açúcar permanece cotada a R$ 92,31. O algodão segue sendo comercializado a R$ 4,7 por libra peso, enquanto a saca de 50 quilos do arroz continua valendo R$ 59,91. Na pecuária, o bezerro permanece cotado a R$ 3.390,78 por cabeça, e a arroba do boi gordo continua em R$ 338,65, indicadores importantes para quem acompanha diariamente o mercado e busca tomar decisões com mais segurança. O café, uma das commodities mais valorizadas do país, segue cotado a R$ 1.517,04, a saca de 60 quilos. Encerrando o boletim agrícola, a saca de 60 quilos do milho permanece negociada a R$ 63,45. O panorama desta sexta-feira mostra dólar, euro, libra e Bitcoin em queda, enquanto o agronegócio segue com estabilidade nas principais commodities. Em um mercado que muda a cada instante, acompanhar as cotações é essencial para identificar oportunidades e tomar decisões mais assertivas. Essas foram as principais informações da economia. Desejamos a você uma excelente sexta-feira, bons negócios, um ótimo encerramento de semana e um fim de semana repleto de conquistas. Até o próximo Boletim Econômico.
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0: O Centro de Operações e Resiliência da Prefeitura do Rio informou que o município do Rio de Janeiro entrou em estágio 2. A medida foi tomada devido à previsão de intensificação dos ventos na cidade, que podem atingir intensidade forte a muito forte a partir desta noite até o próximo domingo. O estágio 2, o segundo nível em uma escala de 5, indica riscos de ocorrências de alto impacto na cidade. A população é orientada a se manter atenta e acompanhar as atualizações da previsão do tempo, além de se cadastrar no Serviço de Alertas da Defesa Civil.
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O Brasil, em parceria com a União Europeia e o Escritório das Nações Unidas sobre Drogas e Crime, lançou uma iniciativa crucial para combater o aliciamento de crianças e adolescentes por grupos criminosos. O projeto, denominado Protegendo Futuros, visa fortalecer a atuação de instituições de justiça, segurança pública e proteção à criança. Os comitês diretivo e técnico do projeto foram formalmente instituídos em Brasília, com o objetivo de atuar em conjunto com organizações da sociedade civil e entidades das Nações Unidas. A ação busca proteger os jovens, cada vez mais expostos a crimes, e conta com o apoio da União Europeia.

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0: A rainha Marília Mendonça.
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7: A Polícia Federal concluiu um novo inquérito sobre desvios em aposentadorias envolvendo o Instituto Nacional do Seguro Social, o INSS. 6 pessoas foram indiciadas pelos crimes de inserção de dados falsos em sistema de informações e por organização criminosa. Entre os indiciados estão o ex-presidente do órgão, Alessandro Stefanotto, o ex-procurador-geral, Virgílio Antônio Ribeiro de Oliveira Filho, e o ex-diretor de benefícios, André Paulo Félix Fidelis. A investigação envolve a Confederação Nacional dos Trabalhadores na Agricultura, a Contagem.

0: O Dia dos Pais é celebrado anualmente no Brasil na segunda semana de agosto. Mas em outros países a data é celebrada em outros dias. Você sabia? Nos Estados Unidos e Inglaterra, o Dia dos Pais é celebrado no terceiro domingo de junho. Já em alguns países ocidentais, geralmente a data coincide com o dia cristão em que se comemora o dia de São José, pai adotivo de Jesus, 19 de março. A data pode mudar, mas o objetivo é o mesmo: homenagear todos os pais.
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3: E a Conmebol manifestou apoio à permanência de Gianni Infantino à presidência da FIFA e defendeu que qualquer mudança na liderança da entidade ocorra apenas pelos mecanismos institucionais. A posição foi divulgada após a FIFA desistir do projeto de vender participação comercial da Copa do Mundo a investidores privados, proposta que gerou forte reação de outras confederações. A eleição para a presidência da FIFA está marcada para março de 2027. Eu sou Kleber Salles e volto daqui a pouco com mais informações do Mundo da Bola para você. Continue ligado.
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0: finalizamos aqui mais um super bloco da Kills, hein? Mais uma pegada sertaneja com as melhores do sertanejo pra você. E aí, você curtiu, né? Então fica ligado porque a gente volta já já.
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5: A sexta-feira chegou e o mercado financeiro encerra a semana com novas oscilações nas moedas, nas criptomoedas e nas principais commodities do agronegócio. É hora de conferir os números que movimentam a economia e ajudam produtores, empresários e investidores a planejar os próximos passos. No mercado de câmbio, o cenário é de queda nas principais moedas. O dólar comercial recuou 0,5% e está cotado a R$ 5,10. O dólar turismo também caiu 25 centésimos, sendo negociado a R$ 5,32. Já o euro registra baixa de 6,63% e está cotado a 5,88, enquanto a libra esterlina apresentou recuo de 21 centésimos, sendo negociada a 6,90. No mercado das criptomoedas, o movimento foi de leve desvalorização. O Bitcoin caiu 8 centésimos e está sendo negociado na faixa dos R$ 328 mil. Apesar da pequena oscilação, o mercado segue atento às movimentações internacionais e às expectativas dos investidores. Agora vamos ao agronegócio, setor que continua sendo um dos principais pilares da economia brasileira e mantém estabilidade nas principais cotações. A saca de 50 quilos do açúcar permanece cotada a R$ 92,31. O algodão segue sendo comercializado a R$ 4,7 por libra peso, enquanto a saca de 50 quilos do arroz continua valendo R$ 59,91. Na pecuária, o bezerro permanece cotado a R$ 3.390,78 por cabeça, e a arroba do boi gordo continua em R$ 338,65. Indicadores importantes para quem acompanha diariamente o mercado e busca tomar decisões com mais segurança. O café, uma das commodities mais valorizadas do país, segue cotado a R$ 1.517,04, a saca de 60 quilos. Encerrando o boletim agrícola, a saca de 60 quilos do milho permanece negociada a R$ 63,45. O panorama desta sexta-feira mostra dólar, euro, libra e bitcoin em queda, enquanto o agronegócio segue com estabilidade nas principais commodities. Em um mercado que muda a cada instante, acompanhar as cotações é essencial para identificar oportunidades e tomar decisões mais assertivas. Essas foram as principais informações da economia. Desejamos a você uma excelente sexta-feira, bons negócios, um ótimo encerramento de semana e um fim de semana repleto de conquistas. Até o próximo Boletim Econômico.
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7: 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Uma pesquisa da Confederação Nacional de Dirigentes Lojistas em relação ao atendimento do varejo sobre perdas de clientes constatou que muitos clientes não voltam mais a uma empresa para comprar pelos seguintes motivos: 4% por mudança de endereço para um bairro distante, município ou estado; 11% porque criou vínculo comercial com outra empresa concorrente devido às vantagens oferecidas pelo concorrente; 18% por reclamações não atendidas pela empresa; 67% por indiferença dos atendentes da equipe de atendimento da empresa. Com esta pesquisa, vimos que a importância do atendimento ao cliente, pois 85% dos clientes, sendo 18% por reclamação e 67% por indiferença no atendimento, daqueles que não voltaram mais na empresa para comprar pelo motivo de mau atendimento. É de suma importância considerar o atendimento interno e externo como parte principal da empresa.
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3: Olá, é hora de ficar muito bem informado. O InfoNews está no ar com mais um bloco desta sexta-feira. A Organização das Nações Unidas para Alimentação e Agricultura, a FAO, alerta para uma nova onda de inflação global de alimentos. Os preços devem subir até o fim de 2026 e ao longo de 2027, impactando o custo para o consumidor. O cenário é impulsionado pela combinação da guerra entre Irã e Israel, do conflito na Ucrânia e dos efeitos do El Niño. Máximo Toreiro, economista-chefe da FAO, prevê alta das commodities agrícolas ainda neste ano. A alta do petróleo, a redução da oferta de fertilizantes e a escassez de diesel elevam os custos da produção agrícola. O Estreito de Hormuz, crucial para o petróleo e gás, tornou-se um fator de preocupação para o setor. Os efeitos já aparecem na produção mundial com diminuição do plantio de trigo e milho. O El Niño, especialmente intenso este ano, agrava a situação, alternando padrões de chuva e reduzindo a produtividade agrícola global. Daqui a pouco mais informações aqui no InfoNews. Fique ligado.
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10: E entusiasmado com o trabalho do argentino Maurício Pochettino, destacado como um dos maiores treinadores do planeta, a Federação de Futebol dos Estados Unidos anunciou a renovação de contrato com o comandante até 2030. Com metas ambiciosas, os norte-americanos querem brigar por títulos da Copa do Mundo e fazer do futebol o esporte mais praticado em todas as comunidades. Sob a tutela de Pochettino, os Estados Unidos avançaram até as oitavas de final da Copa do Mundo de 2026, ficando uma posição atrás do pentacampeão Brasil. A seleção foi acompanhada pelos norte-americanos como nunca na história, com estádios lotados e recordes de transmissão televisivos. E a meta é deixá-la ainda mais forte e popular.
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0: E aí, estão prontos para mais uma dose de alegria e animação? Porque o Pegada Sertanejo aqui tá prontinho. Preparamos aqui muita música boa para você curtir as melhores do sertanejo, hein?
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0: Continue sintonizado, Pegada Sertaneja volta daqui a pouquinho.
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0: A sexta-feira chegou e o mercado financeiro encerra a semana com novas oscilações nas moedas, nas criptomoedas e nas principais commodities do agronegócio. É hora de conferir os números que movimentam a economia e ajudam produtores, empresários e investidores a planejar os próximos passos. No mercado de câmbio, o cenário é de queda nas principais moedas. O dólar comercial recuou 0,5% e está cotado a R$ 5,10. O dólar turismo também caiu 25 centésimos, sendo negociado a R$ 5,32. Já o euro registra baixa de 6,63% e está cotado a R$ 5,88, enquanto a libra esterlina apresentou recuo de 21 centésimos, sendo negociada a R$ 6,90. No mercado das criptomoedas, o movimento foi de leve desvalorização. O Bitcoin caiu 8 centésimos e está sendo negociado na faixa dos R$ 328 mil. Apesar da pequena oscilação, o mercado segue atento às movimentações internacionais e às expectativas dos investidores. Agora vamos ao agronegócio, setor que continua sendo um dos principais pilares da economia brasileira e mantém estabilidade nas principais cotações. A saca de 50 quilos do açúcar permanece cotada a R$ 92,31. O algodão segue sendo comercializado a R$ 4,7 por libra peso, enquanto a saca de 50 quilos do arroz continua valendo R$ 59,91. Na pecuária, o bezerro permanece cotado a R$ 3.390,78 por cabeça, e a arroba do boi gordo continua em R$ 338,65. Indicadores importantes para quem acompanha diariamente o mercado e busca tomar decisões com mais segurança. O café, uma das commodities mais valorizadas do país, segue cotado a R$ 1.517,04 a saca de 60 quilos. Encerrando o boletim agrícola, a saca de 60 quilos do milho permanece negociada a R$ 63,45. O panorama desta sexta-feira mostra dólar, euro, libra e Bitcoin em queda, enquanto o agronegócio segue com estabilidade nas principais commodities. Em um mercado que muda a cada instante, acompanhar as cotações é essencial para identificar oportunidades e tomar decisões mais assertivas. Essas foram as principais informações da economia. Desejamos a você uma excelente sexta-feira, bons negócios, um ótimo encerramento de semana e um fim de semana repleto de conquistas. Até o próximo Boletim Econômico.
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3: Olá, boa sexta-feira para você. Chegando o nosso Esporte Agora com a minha apresentação, locutora Patrícia. E pai e filho, Jonathan e Agustin dos Santos, se enfrentaram pelo Campeonato Uruguaio e protagonizaram um abraço emocionado após o apito final. Agustin, meia de 18 anos do Nacional, foi titular na vitória por 2-1. O meio-campista veste a camisa 10 e integra o elenco profissional desde o ano passado. Já Jonathan, atacante de 34 anos do Progresso, passou todo o duelo no banco de reservas. O encontro aconteceu no domingo no Gran Parque Central, em Montevidéu, pela primeira divisão uruguaia.
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5: Olá, seja bem-vindo. O Info News está no ar, deixando você muito bem informado. Muito prazer, eu sou o Silva Júnior. Hoje é sexta-feira, 7 de agosto de 2026. Projeto de saneamento básico em estruturação pelo BNDES podem beneficiar mais de 18 milhões de brasileiros. Nove iniciativas somam investimentos de 58,4 bilhões e abrangem 625 municípios. As licitações desses empreendimentos estão previstas para ocorrer entre o terceiro trimestre de 2026 e o primeiro trimestre de 2028. Um estudo do Instituto Trata Brasil, em parceria com a Go Associados, destaca a expansão do modelo de concessões e PPS. O avanço no setor ocorreu após a aprovação do Marco Legal do Saneamento Básico em 2020, impulsionando novos projetos. Apesar do crescimento, o Instituto Trata Brasil alerta que os recursos aplicados ainda são insuficientes para a universalização dos serviços. As metas para 2033 incluem atender 99% da população com água e 90% com esgoto sanitário. A transformação dos projetos em obras concluídas é crucial para a efetividade do marco legal do saneamento no país. Daqui a pouco eu volto com mais informações aqui no Info News. Fique ligado.
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0: Chegamos ao fim de mais uma edição do nosso Pegada Sertaneja, mas se liga, a diversão não para por aqui. Continue sintonizado para mais música boa e muitas vibrações positivas, hein? Até o nosso próximo Pegada Sertaneja, hein? Tchau, tchau!
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3: 13 horas e 46 minutos.
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Previsão do tempo para sexta-feira, 7 de agosto de 2026. Região Centro-Oeste. Em Brasília, Distrito Federal, previsão de céu claro ao longo desta sexta-feira. Os termômetros marcam mínima de 14 e máxima de 28 graus. Umidade relativa do ar gira em torno de 80 a 20%. Cuiabá e Mato Grosso tem céu claro pela manhã e nublado à tarde. Temperatura mínima de 23 e máxima de 36 graus. A umidade relativa do ar vai de 70 a 20%. Região Nordeste. Em Teresina, Piauí, a previsão é de céu claro nesta sexta-feira. Temperatura mínima 21%. Região Nordeste. Em Teresina, Piauí, a previsão é de céu claro nesta sexta-feira.

0: todo. Os termômetros registram mínima de 13 e máxima de 20 graus. A umidade relativa do ar fica entre 90% e 60%. Passo Fundo, no Rio Grande do Sul. Sopra velhinhas com céu encoberto pela manhã. À tarde, o tempo abre. Previsão de dia mais frio, com termômetros registrando mínima de 7 e máxima de 15 graus. A umidade relativa do ar oscila entre 90% e 60%. Você ouviu a previsão do tempo para esta sexta-feira, 7 de agosto de 2026. Com informações do IBGE Cidades e do Instituto Nacional de Meteorologia, INMET.
1: Se você é entregador parceiro do iFood e está pensando em comprar uma moto ou bicicleta elétrica para trabalhar, fique atento a essa novidade. A Caixa e o iFood firmaram uma parceria para facilitar a aquisição de veículos novos. A linha de crédito contempla motos e bicicletas elétricas com financiamento de até R$30 mil. Para participar, o entregador precisa autorizar o compartilhamento do histórico de ganhos e de atuação na plataforma do iFood. As informações vão contribuir para uma avaliação de crédito mais completa e compatível com a realidade financeira do trabalhador, além de tornar o processo mais simples e ágil. A iniciativa é voltada aos parceiros elegíveis da plataforma e busca ampliar o acesso ao crédito para quem utiliza o veículo como principal ferramenta de trabalho. Além do financiamento, a parceria também oferece conteúdos de educação financeira com orientações sobre o uso consciente do crédito, respostas para as principais dúvidas e um passo a passo para solicitar o financiamento. Para saber mais, basta acessar o site da parceria, procurar uma agência do banco ou entrar em contato pelo WhatsApp Caixa.
2: Símbolo da cultura brasileira e produzida exclusivamente no país, a cachaça deve ganhar mais espaço no mercado internacional. A Agência Brasileira de Promoção de Exportações e Investimentos, Apex Brasil, e o Instituto Brasileiro da Cachaça, o IBRAC, assinaram um convênio de R$2,60 milhões para ampliar a promoção da bebida em mercados estratégicos, como México, Canadá e países da Europa. Segundo o presidente da Apex Brasil, Laudemir Miller, a iniciativa busca diversificar mercados e ampliar as oportunidades de exportação diante do atual cenário do comércio internacional.
3: Nós vamos investir R$2,6 milhões, atender 75 empresas, empreendimentos do setor e diversificar mercados, porque a cachaça, infelizmente, também está tarifada pelos Estados Unidos, que é um mercado muito importante. Nós vamos trabalhar muito a diversificação, e especialmente na Europa, que é um dos grandes mercados consumidores, que a gente tem agora. Agora, essa novidade boa para o setor, que é o Acordo Mercosul-União Europeia.
2: O novo projeto prevê ações de promoção comercial, participação em feiras internacionais e aproximação com compradores estrangeiros. A expectativa é atender entre 70 e 80 empresas do setor. Durante a cerimônia, também foram celebrados os 10 anos do acordo entre Brasil e México, que reconhece e protege as indicações geográficas da cachaça e da tequila. Para o presidente do IBRAC, Vicente Bastos, a iniciativa fortalece o reconhecimento da bebida brasileira no exterior.
4: Nós estamos iniciando, né, faz pouco tempo, o projeto setorial da cachaça com a Apex. Então a gente tem essa esperança de poder aumentar pelo menos em 20% as exportações de cachaça através desse projeto.
2: Entre os produtores beneficiados pelas ações está a Cachaça Palmeira, do Tocantins. O produtor Paulo Palmeira afirma que o apoio da Apex Brasil tem sido fundamental para preparar pequenos empreendedores para exportar.
5: A Apex é a que pode, no momento, me ajudar e que está abrindo as portas, e eu acredito que a Apex vai me levar muito longe. Então, assim, eu estou de braços abertos, acolhendo o que a Apex pode me oferecer, né? Eu sou um pequeno empreendedor que estou iniciando, então eu preciso de uma instituição de nome, uma instituição que tem credibilidade, né? Uma instituição que sabe orientar o pequeno empreendedor.
2: Além de ampliar as exportações, a iniciativa busca consolidar a cachaça como um símbolo da cultura brasileira no mercado internacional, agregando valor ao produto e criando

0: novas oportunidades para produtores de diferentes regiões do país. O estudo do Instituto Trata Brasil, realizado em parceria com a Goa Associados, aponta que o Banco Nacional de Desenvolvimento Econômico e Social está estruturando 9 projetos de saneamento básico nas 5 regiões do país. As iniciativas têm potencial para beneficiar mais de 18 milhões de brasileiros, distribuídos por 625 municípios. Juntos, os projetos representam uma previsão de 58,4 bilhões em investimentos. Os leilões estão previstos para ocorrer entre o terceiro trimestre de 2026 e o primeiro trimestre de 2028. O levantamento mostra ainda que a expansão das concessões e das parcerias público-privadas ganhou força após a aprovação do Marco Legal do Saneamento Básico em 2020. Desde então, houve crescimento no número de projetos estruturados e também no volume de investimentos contratados. Apesar desse avanço, o Instituto Trata Brasil alerta que os recursos destinados ao setor ainda estão abaixo do necessário para que o país alcance a universalização dos serviços de saneamento. Entre as metas estabelecidas para 2033 estão garantir abastecimento de água para 99% da população brasileira e serviços de esgotamento sanitário para 90%. Para chegar a esses índices, será necessário manter os investimentos e garantir a execução dos projetos que já foram contratados. O estudo também destaca que a continuidade desse processo depende de um ambiente com segurança jurídica, estabilidade regulatória e incentivos à eficiência na prestação dos serviços. A expectativa é que os projetos atualmente em estruturação avancem para a etapa de execução e se transformem em obras concluídas, contribuindo para o cumprimento das metas de universalização do saneamento básico no país.
1: Em uma decisão histórica, o Superior Tribunal de Justiça aplicou a pena de perda do cargo ao ministro Marco Buzzi. A medida foi tomada após a corte reconhecer violações dos deveres funcionais diante de acusações de assédio e importunação sexual, além de injúria. Esta é a primeira vez que a nova pena máxima é aplicada a um ministro por violações graves, marcando um precedente importante no judiciário brasileiro. A decisão reforça um compromisso com a ética e a conduta irrepreensível no serviço público. A Polícia Federal concluiu o inquérito sobre a queda do voo 2283 da Voepass, ocorrida em agosto de 2024, e indiciou 16 pessoas, incluindo José Luiz Felício Filho, dono e presidente da companhia aérea. O relatório aponta uma combinação de fatores meteorológicos, falhas técnicas e conduta operacional insuficiente. O acidente, que vitimou 62 pessoas, gerou grande comoção nacional. O indiciamento dos responsáveis é um passo importante na busca por justiça e na garantia de maior segurança para o transporte aéreo no país.
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4: O planejamento de uma carreira profissional de sucesso consiste nos seguintes pilares. Tenha metas de curto, médio e longo prazo. Invista em capacitação. Aprenda a trabalhar em equipe. Potencialize seus pontos fortes. Tenha sempre autoconfiança. Seja sempre pontual em todos os seus compromissos. Dê o seu melhor na sua rotina de trabalho. Construa uma boa rede de contatos. Cuide da sua imagem pessoal. Seja sempre um inovador em sua área. 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
3: Estamos de volta com o Jornal Conexão Notícias. Agora tem as informações do esporte.
1: Após semanas de negociações, Vini Júnior chegou a um acordo para renovar seu contrato com o Real Madrid até junho de 2032. O clube espanhol oficializou a extensão do vínculo, encerrando a novela sobre o futuro do atacante brasileiro, que tinha contrato até 2027. A renovação garante a permanência de um dos principais nomes da equipe por mais 5 temporadas, consolidando sua trajetória no futebol espanhol. As conversas se arrastaram por divergências financeiras, especialmente em relação a bônus contratuais, mas o Real Madrid decidiu aumentar sua proposta para atender às exigências do jogador. O técnico José Mourinho também participou do processo, reforçando a importância de Vini Júnior para o projeto esportivo do clube. Desde que chegou ao Real em 2018, o brasileiro conquistou 14 títulos e se tornou um dos grandes ídolos da atual geração merengue. Luiz Araújo está cada vez mais perto de voltar a atuar pelo Flamengo. O atacante, que sofreu uma lesão no joelho esquerdo no amistoso contra o Olímpia durante a intertemporada, apresentou boa evolução no tratamento e já realiza atividades no campo. A recuperação tem sido considerada positiva pelo departamento médico, aumentando a expectativa de que ele fique novamente à disposição da comissão técnica nos próximos dias. A expectativa do Flamengo é contar com Luiz Araújo já no confronto de ida das oitavas de final da Libertadores, diante do Cruzeiro. Apesar do avanço na recuperação, o clube mantém cautela para evitar uma volta precipitada, já que o jogador é considerado uma peça importante para a sequência decisiva da temporada.
8: As negociações para a renovação de contrato de Memphis Depay com o Corinthians seguem travadas por divergências em pontos específicos do acordo. O principal impasse é uma cláusula que permitiria ao atacante rescindir o vínculo sem custos caso o clube atrase salários ou direitos de imagem, condição considerada essencial pelos representantes do jogador, mas que não faz parte da política adotada pelo Corinthians em seus contratos. Apesar do entrave, o clima entre as partes é de otimismo e tanto o Corinthians quanto o Memphis demonstram interesse em chegar a um acordo para ampliar a permanência do camisa 10. O clube tenta encontrar uma solução que preserve sua política interna, enquanto a equipe do holandês busca garantias financeiras diante do histórico recente de atrasos. As conversas continuam, mas por enquanto, a assinatura da renovação permanece sem data definida.
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9: O Tribunal de Contas da União, o TCU, encaminhou à Justiça Eleitoral uma lista com mais de 6 mil responsáveis que tiveram contas julgadas irregulares para fins eleitorais nos últimos 8 anos. A maior concentração de nomes está nas regiões Nordeste e Sudeste. Segundo o Tribunal, as duas regiões reúnem cerca de 3.800 pessoas incluídas no cadastro. A maioria dos responsáveis são prefeitos e vereadores de municípios de pequeno porte, mas a relação também inclui outros agentes públicos, como deputados, secretários de Estado e senadores. A lista reúne decisões definitivas do TCU, ou seja, processos em que não cabem mais recursos dentro do tribunal. Para as eleições de 2026, são consideradas decisões tomadas desde 2018. O levantamento é encaminhado ao Tribunal Superior Eleitoral e serve de apoio à análise de possíveis casos de inelegibilidade previstos na Lei da Ficha Limpa. A inclusão de um nome na lista, no entanto, não significa impedimento automático para disputar uma eleição. A decisão final cabe à Justiça Eleitoral. As contas são consideradas irregulares quando o TCU identifica problemas graves na aplicação de recursos públicos, como falta de prestação de contas, atos ilegais ou antieconômicos, prejuízo aos cofres públicos, desvio de valores ou descumprimento de determinações do tribunal. A relação não inclui pessoas falecidas, responsáveis que ainda não foram comunicados da decisão, casos em que houve apenas aplicação de multa ou processos que ainda permitem recurso. Também ficam de fora decisões anuladas ou suspensas pelo próprio TCU ou pela Justiça. A lista completa dos responsáveis com contas julgadas irregulares está disponível na plataforma de certidões do portal do TCU no site portal.tcu.gov.br.
10: quanto é o peso do seu voto para deputado federal e senador. Depende do estado onde você mora. Embora o voto individual tenha o mesmo valor jurídico, o peso do voto varia conforme o estado. Nas eleições em outubro, serão eleitos 513 deputados federais. Porém, a Constituição Federal fixa um piso de 8 e um teto de 70 cadeiras por unidade federativa, independentemente do tamanho do eleitorado. Com isso, estados menos populosos ficam sobre-representados, enquanto os mais populosos têm uma representação proporcionalmente menor. Em 2022, Roraima tinha cerca de 45.800 eleitores para cada cadeira na Câmara. Em São Paulo, eram mais de 495 mil, uma diferença de quase 11 vezes. Para o cientista político e professor da Fundação Getúlio Vargas, Eduardo Green, essa desigualdade entre os estados produz uma distorção na representação democrática.
11: No Brasil, nós temos uma distorção que é muito grande, porque o estado de São Paulo, maior da federação, é claramente penalizado. O problema não é ter algum tipo de regra que reduza o peso dos maiores estados. O problema no Brasil é que a distorção deste princípio é muito elevada e ela acaba favorecendo de maneira artificial a construção de representação de pequenos estados.
10: Segundo Green, estados menos populosos ficam sobre-representados em relação ao número de eleitores, enquanto os mais populosos são sub-representados.
11: Estados como Acre, estados como Amapá, estados como Roraima, Rondônia, que tem uma sobre-representação, todos eles somados, eles acabam criando obstáculos, porque na hora de produzir decisões legislativas, seja de projetos de lei ordinária, projetos de lei complementar e, sobretudo, de emendas constitucionais, esses estados acabam criando alianças que podem influenciar a decisão do Congresso Nacional.
10: Segundo Green, uma mudança na distribuição das cadeiras do parlamento exigiria uma emenda à Constituição, aprovada por 3/5 dos deputados e dos senadores em 2 turnos de votação em cada casa. Mas na avaliação do cientista político, dificilmente haveria votos suficientes no Congresso para aprovar a medida. Para ele, o tema pode continuar em debate nas esferas pública e acadêmica, mas não deverá sensibilizar o parlamento a ponto de produzir uma mudança na atual regra de distribuição das cadeiras.
12: Agosto marca o início do período mais crítico dos incêndios em mata no Brasil. Um alerta importante para as autoridades e a população. A falta de chuvas e as altas temperaturas contribuem para a proliferação de focos de incêndio em diversas regiões do país. As equipes de combate a incêndios já estão em estado de atenção e a conscientização da população sobre a prevenção é fundamental para minimizar os danos ambientais e sociais causados pelas queimadas.
13: A Polícia Federal concluiu um novo inquérito sobre desvios em aposentadorias envolvendo o Instituto Nacional do Seguro Social, o INSS. 6 pessoas foram indiciadas pelos crimes de inserção de dados falsos em sistema de informações e por organização criminosa. Entre os indiciados estão o ex-presidente do órgão, Alessandro Stefanotto, o ex-procurador-geral, Virgílio Antônio Ribeiro de Oliveira Filho, e o ex-diretor de benefícios, André Paulo Félix Fidelis. A investigação envolve a Confederação Nacional dos Trabalhadores na Agricultura, a Contagem.
14: A senadora Patrícia Bullrich, aliada do presidente argentino Javier Milei, defendeu o líder argentino, mas pediu cautela com o vocabulário e apelou ao Brasil para que o embaixador retorne. Ela também acusou o presidente Lula de interferir em eleições de outros países latino-americanos. A declaração ocorre em meio à crise diplomática entre Brasil e Argentina, que levou o Brasil a rebaixar as relações com o país vizinho na última terça-feira, dia 4 de agosto.
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3: Conexão Notícias fica por aqui. Voltaremos na próxima edição.
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19: A sexta-feira chegou e o mercado financeiro encerra a semana com novas oscilações nas moedas, nas criptomoedas e nas principais commodities do agronegócio. É hora de conferir os números que movimentam a economia e ajudam produtores, empresários e investidores a planejar os próximos passos. No mercado de câmbio, o cenário é de queda nas principais moedas. O dólar comercial recuou 0,5% e está cotado a R$ 5,10. O dólar turismo também caiu 25 centésimos, sendo negociado a R$ 5,32. Já o euro registra baixa de 6,63% e está cotado a 5,88, enquanto a libra esterlina apresentou recuo de 21 centésimos, sendo negociada a 6,90. No mercado das criptomoedas, o movimento foi de leve desvalorização. O Bitcoin caiu 8 centésimos e está sendo negociado na faixa dos R$ 328 mil. Apesar da pequena oscilação, o mercado segue atento às movimentações internacionais e às expectativas dos investidores. Agora vamos ao agronegócio, setor que continua sendo um dos principais pilares da economia brasileira e mantém estabilidade nas principais cotações. A saca de 50 quilos do açúcar permanece cotada a R$ 92,31. O algodão segue sendo comercializado a R$ 4,7 por libra peso, enquanto a saca de 50 quilos do arroz continua valendo R$ 59,91. Na pecuária, o bezerro permanece cotado a R$ 3.390,78 por cabeça, e a arroba do boi gordo continua em R$ 338,65. Indicadores importantes para quem acompanha diariamente o mercado e busca tomar decisões com mais segurança. O café, uma das commodities mais valorizadas do país, segue cotado a R$ 1.517,04, a saca de 60 quilos. Encerrando o boletim agrícola, a saca de 60 quilos do milho permanece negociada a R$ 63,45. O panorama desta sexta-feira mostra dólar, euro, libra e bitcoin em queda, enquanto o agronegócio segue com estabilidade nas principais commodities. Em um mercado que muda a cada instante, acompanhar as cotações é essencial para identificar oportunidades e tomar decisões mais assertivas. Essas foram as principais informações da economia. Desejamos a você uma excelente sexta-feira, bons negócios, um ótimo encerramento de semana e um fim de semana repleto de conquistas. Até o próximo Boletim Econômico.
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21: 14 horas e 13 minutos.
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24: Oi, chegamos juntos por aqui para mais uma edição nessa sexta-feira. Sextou já? Eita, nós sextou! Oba, oba, bora aproveitar aqui ao som da rádio, ao som do nosso mixtape. Tem som, tem sucesso, tem o que você gosta, o que tá todo mundo dando play pelo Brasil afora, a gente dá o play aqui também. Conto com você, hein? Desde já, muito obrigado, carinho da sintonia, você que nos escolhe pra seguir contigo aí. Então demorou, vamos lá, dá o gás aí que a gente tá daquele jeito aqui pra sonorizar o seu dia, a sua noite, a sua madruga, a sua vida. Bora lá!

nós, coisas boas por aqui no nosso mixtape, o melhor mix do seu rádio, tem muito sucesso, viu? Pra gente curtir junto e misturado com os melhores artistas. E você, o melhor ouvinte também, em qualquer lugar, através do aplicativo da rádio, no site da rádio ou no seu radinho tradicional, no som do seu carro, simbora junto e misturado que fica muito melhor, viu? É assim que funciona, tem mais aí!

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1: Chega junto e gruda no rádio, porque por aqui é sucesso, viu? Mixtape que tá no ar, eu sou o Fernando Marinho, a gente volta daqui a pouquinho trazendo muito mais pra você. Gruda aí, gruda aí!
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5: E entusiasmado com o trabalho do argentino Maurício Pochettino, destacado como um dos maiores treinadores do planeta, a Federação de Futebol dos Estados Unidos anunciou a renovação de contrato com o comandante até 2030. Com metas ambiciosas, os norte-americanos querem brigar por títulos da Copa do Mundo e fazer do futebol o esporte mais praticado em todas as comunidades. Sob a tutela de Pochettino, os Estados Unidos avançaram até as oitavas de final da Copa do Mundo de 2026, ficando uma posição atrás do pentacampeão Brasil. A seleção foi acompanhada pelos norte-americanos como nunca na história, com estádios lotados e recordes de transmissão televisivos. E a meta é deixá-la ainda mais forte e popular.
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O plenário do Tribunal Superior Eleitoral aprovou por unanimidade o orçamento de 13,9 bilhões de reais para a Justiça Eleitoral em 2027. A previsão de despesas será agora encaminhada para a consolidação no projeto de lei orçamentária anual. A decisão foi tomada em sessão plenária e reflete a necessidade de recursos para a manutenção e aprimoramento do sistema eleitoral brasileiro. O valor aprovado visa garantir a lisura e a eficiência dos próximos pleitos.

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2: Voltamos com muito mais aqui no Mixtape. Oba! Bora, eu sou o Fernando e a gente vai curtindo o melhor da música também por aqui, na sua rádio. Valeu a sintonia, tá aí no nosso aplicativo, tá no site, tá chegando agora também, fica à vontade, viu? Você está no Mixtape e tem mais aí na frente, tem mais sucesso, tem mais músicas chegando. É uma atrás da outra!

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0: Pode fazer barulho à vontade, Cuiabá.
1: Chega junto e bora curtir por aqui o nosso mixtape. Eu sou o Fernando Marinho e tô com você, hein? Vamos que tá valendo. É uma playlist daquele jeito que a gente adora. Abraço pra você em qualquer lugar e a gente segue com muito mais pra você.

0: Obrigado.
1: Já é sucesso no seu rádio. Oba, oba! Fica à vontade, bem-vindo, bem-vinda. Eu sou o Fernando Marinho e é um prazerzão estar contigo por aqui nas ondas da rádio, na frequência do sucesso, na sintonia do sucesso. E é bom demais, viu? Saber que você tá junto com a gente. Eba! Bora que tem mais aí, bora que tem mais sucesso daqui a pouquinho após o break. É um break rapidinho, um intervalo rapidão e a gente volta trazendo muito mais pra você.
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5: Olá, voltamos com mais uma edição do Info News desta sexta-feira. Uma pesquisa aponta que a ansiedade é a principal causa de incapacidade entre crianças brasileiras de 5 a 9 anos. O levantamento também estima que mais de 15 milhões de pessoas entre 5 e 29 anos convivem com algum transtorno mental no país. O estudo foi publicado na revista científica The Lancet Regional Health Américas e utilizou dados do Instituto da Carga Global de Doenças de 2023. A pesquisa é considerada a mais abrangente já realizada sobre a saúde mental de crianças e jovens no Brasil. Mais de 10% das crianças de 5 a 9 anos apresentam critérios para alguns transtornos mental. Entre jovens de 25 a 29 anos, esse percentual se aproxima de 25%. Enquanto as internações por transtornos mentais em crianças e adolescentes cresceram 98,3% em São Paulo entre 2020 e 2025. O levantamento também registra 5.402 mortes por suicídio ao ano entre jovens de 10 a 29 anos, sendo 77% dos casos entre homens. Os pesquisadores defendem a identificação precoce dos transtornos, ampliando assim o acesso ao tratamento e o fortalecimento de políticas públicas voltadas à saúde mental. Assim encerramos o Info News desta sexta-feira. Eu sou o Silva Júnior e volto amanhã sábado com mais notícias para você. Grande abraço, ótimo início de final de semana e até amanhã.
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6: O Dia dos Pais no Brasil é comemorado anualmente no segundo domingo de agosto. A data foi escolhida pelo publicitário Silvio Behring, que era diretor do jornal O Globo e a Rádio Globo, com o objetivo de atrair anúncios de produtos que poderiam ser dados como presente para os pais. O primeiro Dia dos Pais foi celebrado no Brasil em 16 de agosto de 1953.
7: A sexta-feira chegou e o mercado financeiro encerra a semana com novas oscilações nas moedas, nas criptomoedas e nas principais commodities do agronegócio. É hora de conferir os números que movimentam a economia e ajudam produtores, empresários e investidores a planejar os próximos passos. No mercado de câmbio, o cenário é de queda nas principais moedas. O dólar comercial recuou 0,5% e está cotado a R$ 5,10. O dólar turismo também caiu 25 centésimos, sendo negociado a R$ 5,32. Já o euro registra baixa de 6,63% e está cotado a 5,88, enquanto a libra esterlina apresentou recuo de 21 centésimos, sendo negociada a 6,90. No mercado das criptomoedas, o movimento foi de leve desvalorização. O Bitcoin caiu 8 centésimos e está sendo negociado na faixa dos R$ 328 mil. Apesar da pequena oscilação, o mercado segue atento às movimentações internacionais e às expectativas dos investidores. Agora vamos ao agronegócio, setor que continua sendo um dos principais pilares da economia brasileira e mantém estabilidade nas principais cotações. A saca de 50 quilos do açúcar permanece cotada a R$ 92,31. O algodão segue sendo comercializado a R$ 4,7 por libra peso, enquanto a saca de 50 quilos do arroz continua valendo R$ 59,91. Na pecuária, o bezerro permanece cotado a R$ 3.390,78 por cabeça, e a arroba do boi gordo continua em R$ 338,65. Reais, indicadores importantes para quem acompanha diariamente o mercado e busca tomar decisões com mais segurança. O café, uma das commodities mais valorizadas do país, segue cotado a R$ 1.517,04, a saca de 60 quilos. Encerrando o boletim agrícola, a saca de 60 quilos do milho permanece negociada a R$ 63,45. O panorama desta sexta-feira mostra dólar, euro, libra e bitcoin em queda, enquanto o agronegócio segue com estabilidade nas principais commodities. Em um mercado que muda a cada instante, acompanhar as cotações é essencial para identificar oportunidades e tomar decisões mais assertivas. Essas foram as principais informações da economia. Desejamos a você uma excelente sexta-feira, bons negócios, um ótimo encerramento de semana e um fim de semana repleto de conquistas. Até o próximo Boletim Econômico.
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8: O São Paulo anunciou oficialmente a contratação do lateral esquerdo Iago, de 29 anos, que chega por empréstimo do Bahia até o fim de 2026. O jogador foi confirmado como reforço logo após o clube resolver o transfer ban imposto pela FIFA e passa a integrar o elenco de Dorival Júnior para reforçar um setor que enfrentava carências, principalmente após a saída de Enzo Dias e a ausência de Nicolas. Iago acumula passagens por Internacional, Augsburg da Alemanha e Bahia, onde disputou 54 partidas, marcou 3 gols e deu 4 assistências. Sua apresentação, o lateral destacou a felicidade de defender o São Paulo e afirmou que chega motivado para ajudar a equipe na sequência da temporada.
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1: Oba, oba! Tamo de volta por aqui com o Mixtape, que tá com tudo! Simbora que tem mais sucesso aí na sequência. A gente vai aqui, ó, vasculhando, pegando as músicas mais, as mais gostosas de ouvir. Você ouve aqui no Mixtape. Eu sou o Fernando e tô contigo. Gruda aí que tem mais sucesso.

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0: muito bom mesmo saber que você tá junto com a gente. É muita música envolvida, né não? Ô, beleza! Valeu a carona você que segue com a gente no carro, no caminhão, no ônibus, no metrô. Valeu a sintonia. Tá aí em casa, tá cuidando dos afazeres domésticos também. Pois é, um beijo pra você. Uma alusão pra turma do trabalho, pra turma aí que tá só de pernas pro ar, tá folgando, tá de férias. Chega junto e bora curtir o mixtape, que aqui a música não para!
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0: Coisa linda, bate palma pra Simone aí, gente.
1: Obrigado pelo carinho de vocês.
0: Obrigado por ter
1: vindo.
0: A gente
1: se encontra, sucesso, meninos. Bom trabalho.
2: Oba, oba, mixtape pra você. Valeu sua sintonia. Muito obrigado, tá? O prestígio da sua audiência. Você ouvinte em qualquer lugar do Brasil e do mundo. Beijo no seu coração. Foi ótimo estar contigo em mais um mixtape. A gente se vê. Até a próxima, hein? Se cuida por aí e até mais.
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8: O Atlético Mineiro confirmou que negocia a contratação do volante colombiano Kevin Castanho do River Plate. O executivo de futebol Paulo Brax revelou que as conversas estão em andamento e que o objetivo é fechar um empréstimo com opção de compra, enquanto o clube argentino tenta incluir uma obrigação de compra no acordo. Castanho perdeu espaço no River Plate e é visto como um reforço para o meio-campo do Galo. Além da busca por reforços, o Atlético também pode ter uma saída no elenco. O zagueiro chileno Ivan Román recebeu uma proposta e tem futuro indefinido após perder espaço com o técnico Eduardo Domingues. Segundo Paulo Brax, a negociação está em andamento, mas a possível transferência não está relacionada ao limite de jogadores estrangeiros do elenco, questão que o clube afirma estar administrando internamente.
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9: Olá, é hora de ficar muito bem informado. O Info News está no ar com mais um bloco desta sexta-feira. A Organização das Nações Unidas para Alimentação e Agricultura, a FAO, alerta para uma nova onda de inflação global de alimentos. Os preços devem subir até o fim de 2026 e ao longo de 2027, impactando o custo para o consumidor. O cenário é impulsionado pela combinação da guerra entre Irã e Israel, do conflito na Ucrânia e dos efeitos do El Niño. Máximo Toreiro, economista-chefe da FAO, prevê alta das commodities agrícolas ainda neste ano. A alta do petróleo, a redução da oferta de fertilizantes e a escassez de diesel elevam os custos da produção agrícola. O Estreito de Hormuz, crucial para o petróleo e gás, tornou-se um fator de preocupação para o setor. Os efeitos já aparecem na produção mundial com diminuição do plantio de trigo e milho. O El Niño, especialmente intenso este ano, agrava a situação, alternando padrões de chuva e reduzindo a produtividade agrícola global. Daqui a pouco mais informações aqui no Info News. Fique ligado.
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11: 15 horas e 34 minutos.
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14: Previsão do tempo para sexta-feira, 7 de agosto de 2026. Região Sudeste, em São Paulo, capital, tempo encoberto com chuvisco à tarde. Os termômetros registram mínima de 18 e máxima de 28 graus. Umidade relativa do ar vai de 100 a 25%. A cidade de Cipotânia, em Minas Gerais, tem previsão de céu claro no dia do aniversário. Temperatura mínima 15 graus, máxima 33. Umidade relativa do ar é de 90-20%.
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0: E começamos mais uma super sexta-feira com energias positivíssimas. É o Show da Tarde que tá começando a partir de agora no seu rádio. Vamos nessa, vamos aqui esquentar ainda mais a sua tarde. Aumenta esse volume aí, porque tá começando mais uma edição do seu Show da Tarde.

0: Valeu, valeu.
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4: O Boca Juniors anunciou oficialmente a contratação do atacante Ener Valencia. Aos 36 anos, o equatoriano estava livre no mercado desde o fim de sua passagem pelo Pachuca, do México, e assinou com o clube argentino para reforçar o elenco na sequência da temporada. A chegada do experiente atacante acontece para preencher a vaga deixada por Edinson Cavani, que deixou a equipe recentemente. Ener Valencia volta ao futebol sul-americano após passagens por Internacional e Pachuca. No clube gaúcho, o atacante disputou 101 partidas, marcou 31 gols e conquistou o Campeonato Gaúcho. Agora, o experiente centroavante inicia um novo desafio no Boca Juniors, que aposta em sua liderança e poder de decisão para fortalecer o setor ofensivo.
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6: A sexta-feira chegou e o mercado financeiro encerra a semana com novas oscilações nas moedas, nas criptomoedas e nas principais commodities do agronegócio. É hora de conferir os números que movimentam a economia e ajudam produtores, empresários e investidores a planejar os próximos passos. No mercado de câmbio, o cenário é de queda nas principais moedas. O dólar comercial recuou 0,5% e está cotado a R$ 5,10. O dólar turismo também caiu 25 centésimos, sendo negociado a R$ 5,32. Já o euro registra baixa de 6,63% e está cotado a 5,88, enquanto a libra esterlina apresentou recuo de 21 centésimos, sendo negociada a 6,90. No mercado das criptomoedas, o movimento foi de leve desvalorização. O Bitcoin caiu 8 centésimos e está sendo negociado na faixa dos R$ 328 mil. Apesar da pequena oscilação, o mercado segue atento às movimentações internacionais e às expectativas dos investidores. Agora vamos ao agronegócio, setor que continua sendo um dos principais pilares da economia brasileira e mantém estabilidade nas principais cotações. A saca de 50 quilos do açúcar permanece cotada a R$ 92,31. O algodão segue sendo comercializado a R$ 4,7 por libra peso, enquanto a saca de 50 quilos do açúcar permanece cotada a R$ 92,31. O algodão segue sendo comercializado a 4,7

0: R$ 83,45. O panorama desta sexta-feira mostra dólar, euro, libra e bitcoin em queda, enquanto o agronegócio segue com estabilidade nas principais commodities. Em um mercado que muda a cada instante, acompanhar as cotações é essencial para identificar oportunidades e tomar decisões mais assertivas. Essas foram as principais informações da economia. Desejamos a você uma excelente sexta-feira, bons negócios, um ótimo encerramento de semana e um fim de semana repleto de conquistas. Até o próximo Boletim Econômico.
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2: Na abordagem para vender ao cliente dentro de uma loja, o vendedor pode se utilizar da percepção em três situações. A primeira é a sinestésica, quando o cliente usa o tato para conhecer em produtos, para ele decidir a compra. Muitos gostam de tocar ou pegar o produto, para sentir o seu peso, a sua consistência e outras informações. A segunda situação é auditiva, quando o cliente fica atento a tudo que o vendedor fala. Assim, o vendedor tem que ter uma voz agradável, não falar alto, não responder com frases curtas e grossas. O vendedor deverá dar todas as informações possíveis ao cliente sobre o produto e condições de pagamento. A terceira situação é o visual, quando o cliente adquire o produto sempre no olhar e levando em consideração a beleza, a cor, o modelo, o tamanho que envolve esse produto e com a ajuda do vendedor, ele acaba comprando o produto. Por meio de uma pesquisa da Confederação Nacional dos Dirigentes Lojistas, CNDL, afirmou que 70% dos consumidores compram pelo visual. Olhar, a beleza, cor, tamanho, forma. 20% pelo auditivo, pelo que o vendedor transmite pela fala. E 10% pelo sinestésico, onde o cliente toca o produto.
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6: Olá, seja bem-vindo. O Info News está no ar, deixando você muito bem informado. Muito prazer, eu sou o Silva Júnior. Hoje é sexta-feira, 7 de agosto de 2026. Projeto de saneamento básico em estruturação pelo BNDES podem beneficiar mais de 18 milhões de brasileiros. Nove iniciativas somam investimentos de 58,4 bilhões e abrangem 625 municípios. As licitações desses empreendimentos estão previstas para ocorrer entre o terceiro trimestre de 2026 e o primeiro trimestre de 2028. Um estudo do Instituto Trata Brasil, em parceria com a Go Associados, destaca a expansão do modelo de concessões e PPS. O avanço no setor ocorreu após a aprovação do Marco Legal do Saneamento Básico em 2020, impulsionando novos projetos. Apesar do crescimento, o Instituto Trata Brasil alerta que os recursos aplicados ainda são insuficientes para a universalização dos serviços. As metas para 2033 incluem atender 99% da população com água e 90% com esgoto sanitário. A transformação dos projetos em obras concluídas é crucial para a efetividade do marco legal do saneamento no país. Daqui a pouco eu volto com mais informações aqui no Info News. Fique ligado.
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8: Oi, gente, tudo bem? Nós estamos chegando aqui na nossa rádio preferida. Maravilha de programação, né? Chuchuzinho, docinho de abraba. Bora lá, sextou, final de semana chegou. Sexta-feira, sua linda, hoje dia 7 de agosto de 2026. Muito prazer, eu sou o Cauê. E a partir de agora tem horóscopo, né? A gente vai saber quais são os destaques pro meu, pro seu, pro nosso signo nesta sexta-feira maravilhosa. Vamos começar então, bora? Alô, você de Áries!
9: Áries!
8: Hoje você chega com Sexta-feira

0: De show, e quem vai dar espetáculo é você, viu? Comunicação, inteligência, versatilidade serão seus segredinhos de sucesso e objetivos importantes podem ser alcançados hoje, hein, Ariana? Ariana, A2, sintonia total com Love. Que é isso, hein? Número da sorte é o 6, a cor é preto. Oh, sonhando em ganhar na Mega, né, minha consagrada? Teve jogo ontem, inclusive, da Mega, né? Tava 150 milhões. Você ganhou ou não? Bom, é o seguinte, hoje a dica é o seguinte: não dá pra garantir que você ganha na Mega, mas tá escrito na estrela que a sorte vai ficar de plantão e favorecer você hoje, tá? E o dia promete ser dos mais próximos, viu? Dos mais prósperos, tá bom? E ó, estabilidade é a meta do seu signo em qualquer assunto hoje. Dará ainda mais valor à segurança material e emocional. O coração vai pedir certezas na paixão e você vai sentir firmeza com o mozão também. O número de hoje é o 60, a cor é o rosa. Geminiano, geminiana, mudanças super positivas acontecem hoje. Para melhorar, né? A Lua tá trocando vibes maravilhindas com vários planetas, prometendo glórias e vitórias, inclusive no trabalho. Amém? Recebe? A2, astral leve, harmonioso e feliz com o amorzinho. O número de hoje para vocês é o 20. A cor é verde claro. Câncer. E você é de câncer. Vários astros realçam suas qualidades e revelam que seus esforços serão exitosos hoje. Vai com força, foco e fé, tá, chuchu? O clima fica um pouquinho acanhado nos assuntos do coração. O romance deve ficar mais cúmplice e acolhedor. O número de hoje é 59, a cor azul esverdeado. E assim, ponto final, né? Terminamos o primeiro bloco, gente, aqui da nossa programação do horóscopo do dia. Eu volto ainda hoje, daqui a pouco, nessa sexta-feira, para trazer dicas astrais para você de Leão, Virgem, Libra e Escorpião. Continue com a gente, até daqui a pouco.
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0: valeu, gente!
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0: Obrigado, gente.
1: Obrigado, Mari.
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5: O Botafogo está perto de oficializar a saída de Joaquim Correa. O clube e o atacante argentino avançaram nas conversas para a rescisão do contrato, válido até o fim de 2027, e o destino do jogador deve ser o Estudiantes, da Argentina. Fora dos planos da comissão técnica, Correa negocia um acordo financeiro para encerrar o vínculo de forma amigável. Com a saída encaminhada, o Botafogo reduz a folha salarial e libera espaço no elenco para futuras movimentações na janela de transferências. Revelado pelo próprio Estudiantes, Joaquim Correa retornará ao clube argentino após uma passagem discreta pelo time carioca, que agora concentra esforços na reformulação do elenco para a sequência da temporada.
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7: Oi, gente! Tudo bem? Tudo bem? Estamos de volta aqui na programação mais gostosa do Brasil nessa sexta-feira. Sua linda, gostoso final de semana, né, Chuchu? Bom demais. Estamos no clima. Vamos lá, então, continuando previsão astral. Alô, você de Leão! Leão! Tudo certinho aí, Leãozinho? Bom, se não tá, vai ficar. Pelo menos é o que os astros garantem pra essa sexta gloriosa e seus planos têm tudo pra decolar hoje, hein? Bom, o cenário tá perfeito nos assuntos do coração também. Seus encantos estarão tão fortes que é bem capaz de fazer algum amigo se apaixonar ou amiga. Que isso, hein? A 2, realização com love. Número da sorte é 8, a cor branco. Virgem. Sextou bem sextado pro seu lado hoje, viu? Ô, Virgem, você tem tudo para bater as metas no serviço, suas competências e habilidades ficam cristalinas, o teu prestígio tende a subir com a chefia, tem mais chance de carimbar seu passaporte para uma promoção. Que é isso, hein, Chuchu? Tá demais. Na união, projetos e metas que têm em comum com o Love devem ganhar impulso também. O número da sorte hoje para você de Virgem é o 38, a cor azul. Libra, amores! Hoje as estrelas estão inspiradíssimas, caprichando no cenário e anunciando um dia perfeito sem defeitos para vocês, Libra, amores. Aproveite a maré sortuda para trás dos seus interesses, tá? Novos horizontes despontam aí na sua carreira, sem falar que a vitalidade física e mental vai estar tinindo hoje. Você tem tudo para conquistar e terminar o dia com um novo love ao seu lado, se tiver solteiro ou solteira. Se já tem compromisso, o romance hoje está repleto de sintonia também. O número da sorte, Librinha, é o 6, a cor pink.
8: Escorpião.
7: E você de Escorpião? Eita! Hoje é o seguinte, a chance de alcançar conquistas importantes, tá? Netuno e Júpiter vão influenciar diretamente seus interesses profissionais e espalham ótimas energias, garantindo um período de sucesso e sorte. Bora lá! Vamos pegar esse negócio. A chance de brotar uma paixão avassaladora hoje, daquelas de tirar os pés do chão, que é isso, hein? A 2, os desejos ficam em brasa com o seu amorzinho. Número de hoje, hein, Escorpião? Pra vocês é o 61, a cor lilás. E assim, ponto final. Terminamos o segundo bloco também, gente. Eu volto daqui a pouco, a qualquer momento, tô aqui. E aí a gente vai finalizar de vez falando pra você de Sagitário, Capricórnio, Aquário e Peixes. Enquanto eu não volto, você curte a melhor programação do Brasil.
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9: O Brasil, em parceria com a União Europeia e o Escritório das Nações Unidas sobre Drogas e Crime, lançou uma iniciativa crucial para combater o aliciamento de crianças e adolescentes por grupos criminosos. O projeto, denominado Protegendo Futuros, visa fortalecer a atuação de instituições de justiça, segurança pública e proteção à criança. Os comitês diretivo e técnico do projeto foram formalmente instituídos em Brasília, com o objetivo de atuar em conjunto com organizações da sociedade civil e entidades das Nações Unidas. A ação busca proteger os jovens, cada vez mais expostos a crimes, e conta com o apoio da União Europeia.
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0: 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O italiano Stefano Domenicali, CEO da Fórmula 1, anunciou que a categoria no ano que vem terá mais corridas em sprint. Na temporada 2026, serão 6 no total. O calendário do próximo ano ainda não foi divulgado. A expectativa é que a próxima temporada tenha 24 GPs. O Dia dos Pais é celebrado anualmente no Brasil na segunda semana de agosto. Mas em outros países a data é celebrada em outros dias. Você sabia? Nos Estados Unidos e Inglaterra, o Dia dos Pais é celebrado no terceiro domingo de junho. Já em alguns países ocidentais, geralmente a data coincide com o Dia Cristão, em que se comemora o Dia de São José, Pai Adotivo de Jesus, 19 de março. A data pode mudar, mas o objetivo é o mesmo: homenagear todos os pais.
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2: Oi, gente! Tudo bem, docinho? Como é que você tá, hein? Danadinho, danadinha. Vamos lá terminar a previsão astral, que eu sei que você tá doido, doida pra saber como é que é o dica do teu signo hoje, né? Vamos, sextando junto com você aqui na nossa rádio. Alô, você de Sagitário! Sagitário! Hoje o dia tá prometido ser redondinho em todos os sentidos, tá? Uma onda de sorte e prosperidade vai bater na sua praia logo pela manhã, favorecendo aí os seus interesses profissionais e materiais. Com a tua seducência e boa lábia, vai dar todas as cartas no jogo do amor hoje. Que isso, hein? Número da sorte 27, a cor amarelo. Capricórnio. Tudo indica que você vai sextar de antena ligada, Caprica. Principalmente nas oportunidades de progresso. E ó, elas não serão poucas, viu, meu cristalzinho? Boas perspectivas só darão mais energia para você batalhar pelos seus interesses, tá? A 2, o astral mais quente com o seu love. Número de hoje, Capricórnio, é o 50, cor amarelo. Aquário. Senhoras e senhores de Aquário, quem tirou a sorte grande hoje? Foi você? Foi? Bom, o din-din vai entrar nas suas iniciativas no trabalho e, claro, né, tudo vai ser elogiado pela chefia hoje. Tá uma coisa de louco hoje aqui, de belezura pra você. Pode esperar um período animado e divertido, viu? Nos relacionamentos, o seu poder de atração também fica que nem imã hoje para atrair contatinhos. E uma paixão cheia de química pode brotar. Ai, ai, ai. Número de hoje, Aquário, é o 44. A cor azul claro. Peixes. E você de peixes? O lar será seu ponto seguro e sua fonte de alegria. Mas, ó, antes disso, o período é propício para cuidar dos interesses, principalmente do teu cantinho. Você vai transbordar harmonia hoje, chuchu. Tá demais. No romance, o cenário é ideal para ficar juntinho com o love e curtir os momentos de intimidade. Número de hoje, pisciano, pisciana, 55. A cor dourado. E assim, ponto final. Finish. Terminamos. Game over. Voltaremos na segunda-feira. Não, amanhã é sábado. Amanhã tô aqui. Sabadão. Calma, chuchu. Tô aqui amanhã, tá? Encontro marcado com você. Combinado? Forte abraço, beijo, se cuida e até lá. Tchau.
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A sexta-feira chegou e o mercado financeiro encerra a semana com novas oscilações nas moedas, nas criptomoedas e nas principais commodities do agronegócio. É hora de conferir os números que movimentam a economia e ajudam produtores, empresários e investidores a planejar os próximos passos. No mercado de câmbio, o cenário é de queda nas principais moedas. O dólar comercial recuou 0,5% e está cotado a R$ 5,10. O dólar turismo também caiu 25 centésimos, sendo negociado a R$ 5,32. Já o euro registra baixa de 6,63% e está cotado a R$ 5,88, enquanto a libra esterlina apresentou recuo de 21 centésimos, sendo negociada a R$ 6,90. No mercado das criptomoedas, o movimento foi de leve desvalorização. O Bitcoin caiu 8 centésimos e está sendo negociado na faixa dos R$ 328 mil. Apesar da pequena oscilação, o mercado segue atento às movimentações internacionais e às expectativas dos investidores. Agora vamos ao agronegócio, setor que continua sendo um dos principais pilares da economia brasileira e mantém estabilidade nas principais cotações. A saca de 50 quilos do açúcar permanece cotada a R$ 92,31. O algodão segue sendo comercializado a R$ 4,7 por libra peso, enquanto a saca de 50 quilos do arroz continua valendo R$ 59,91. Na pecuária, o bezerro permanece cotado a R$ 3.390,78 por cabeça, e a arroba do boi gordo continua em R$ 338,65. Indicadores importantes para quem acompanha diariamente o mercado e busca tomar decisões com mais segurança. O café, uma das commodities mais valorizadas do país, segue cotado a R$ 1.517,04 a saca de 60 quilos. Encerrando o boletim agrícola, a saca de 60 quilos do milho permanece negociada a R$ 63,45. O panorama desta sexta-feira mostra dólar, euro, libra e Bitcoin em queda, enquanto o agronegócio segue com estabilidade nas principais commodities. Em um mercado que muda a cada instante, acompanhar as cotações é essencial para identificar oportunidades e tomar decisões mais assertivas. Essas foram as principais informações da economia. Desejamos a você uma excelente sexta-feira, bons negócios, um ótimo encerramento de semana e um fim de semana repleto de conquistas. Até o próximo Boletim Econômico.

0: O Centro de Operações e Resiliência da Prefeitura do Rio informou que o município do Rio de Janeiro entrou em estágio 2. A medida foi tomada devido à previsão de intensificação dos ventos na cidade, que podem atingir intensidade forte a muito forte a partir desta noite até o próximo domingo. O estágio 2, o segundo nível em uma escala de 5, indica riscos de ocorrências de alto impacto na cidade. A população é orientada a se manter atenta e acompanhar as atualizações da previsão do tempo, além de se cadastrar no Serviço de Alertas da Defesa Civil.
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A CBF anunciou nessa quinta-feira que o impedimento semiautomático será implementado a partir das quartas de final da Copa do Brasil. Essa tecnologia começou a ser utilizada no Brasil, no Brasileirão Série A, a partir da 20ª rodada. Com seu uso, o tempo médio de checagem baixou para 47 segundos.

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e presidente da companhia aérea. O relatório aponta uma combinação de fatores meteorológicos, falhas técnicas e conduta operacional insuficiente. O acidente, que vitimou 62 pessoas, gerou grande comoção nacional. O indiciamento dos responsáveis é um passo importante na busca por justiça e na garantia de maior segurança para o transporte aéreo no país.

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saber. Boa noite, gente! Vocês não têm noção da alegria, do prazer que é estar aqui junto com vocês. Vamos fazer essa noite a melhor noite do mundo. Tudo pra vocês. Simbora! Simbora!

0: O Real Madrid anunciou nessa quinta-feira que renovou o contrato do atacante brasileiro Vinícius Júnior. Ele assinou um contrato válido até 2032. O camisa 7 renovou, agradando o presidente do clube Florentino Pérez e o técnico José Mourinho.
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2: Autoajuda, conhecimento, vendas, atendimento, motivação. Começar um negócio não é fácil, mas não tenha medo de errar. Você sempre pode mudar tudo e começar de novo. Apenas comece, tente, você nunca vai saber antes de tentar. Vão aqui algumas dicas fundamentais para você iniciar o seu negócio. Defina e entenda seu público-alvo. Estude sua concorrência, supere suas crenças que limitam suas ideias e decisões, administre seu tempo, tenha uma boa rede de contatos, administre suas finanças. Um negócio de sucesso é aquele que conquista a confiança do seu cliente.
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4: Em uma decisão histórica, o Superior Tribunal de Justiça aplicou a pena de perda do cargo ao ministro Marco Buzzi. A medida foi tomada após a corte reconhecer violações dos deveres funcionais diante de acusações de assédio e importunação sexual, além de injúria. Esta é a primeira vez que a nova pena máxima é aplicada a um ministro por violações graves, marcando um precedente importante no judiciário brasileiro. A decisão reforça um compromisso com a ética e a conduta irrepreensível no serviço público.

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1: Luciano Lúcio Rodrigues vai trocar o saudita Neon pelo brasileiro Cruzeiro. Jogador de 23 anos, assinou contrato com o clube mineiro por empréstimo até a metade do ano que vem, com opção de compra após esse período. A negociação pode chegar a 15 milhões de dólares.

A sexta-feira chegou e o mercado financeiro encerra a semana com novas oscilações nas moedas, nas criptomoedas e nas principais commodities do agronegócio. É hora de conferir os números que movimentam a economia e ajudam produtores, empresários e investidores a planejar os próximos passos. No mercado de câmbio, o cenário é de queda nas principais moedas. O dólar comercial recuou 0,5% e está cotado a R$ 5,10. O dólar turismo também caiu 25 centésimos, sendo negociado a R$ 5,32. Já o euro registra baixa de 6,63% e está cotado a R$ 5,88, enquanto a libra esterlina apresentou recuo de 21 centésimos, sendo negociada a R$ 6,90. No mercado das criptomoedas, o movimento foi de leve desvalorização. O Bitcoin caiu 8 centésimos e está sendo negociado na faixa dos R$ 328 mil. Apesar da pequena oscilação, o mercado segue atento às movimentações internacionais e às expectativas dos investidores. Agora vamos ao agronegócio, setor que continua sendo um dos principais pilares da economia brasileira e mantém estabilidade nas principais cotações. A saca de 50 quilos do açúcar permanece cotada a R$ 92,31. O algodão segue sendo comercializado a R$ 4,7 por libra peso, enquanto a saca de 50 quilos do arroz continua valendo R$ 59,91. Na pecuária, o bezerro permanece cotado a R$ 3.390,78 por cabeça, e a arroba do boi gordo continua em R$ 338,65. Indicadores importantes para quem acompanha diariamente o mercado e busca tomar decisões com mais segurança. O café, uma das commodities mais valorizadas do país, segue cotado a R$ 1.517,04 a saca de 60 quilos. Encerrando o boletim agrícola, a saca de 60 quilos do milho permanece negociada a R$ 63,45. O panorama desta sexta-feira mostra dólar, euro, libra e Bitcoin em queda, enquanto o agronegócio segue com estabilidade nas principais commodities. Em um mercado que muda a cada instante, acompanhar as cotações é essencial para identificar oportunidades e tomar decisões mais assertivas. Essas foram as principais informações da economia. Desejamos a você uma excelente sexta-feira, bons negócios, um ótimo encerramento de semana e um fim de semana repleto de conquistas. Até o próximo Boletim Econômico.

A senadora Patricia Bullrich, aliada do presidente argentino Javier Milei, defendeu o líder argentino, mas pediu cautela com o vocabulário e apelou ao Brasil para que o embaixador retorne. Ela também acusou o presidente Lula de interferir em eleições de outros países latino-americanos. A declaração ocorre em meio à crise diplomática entre Brasil e Argentina, que levou o Brasil a rebaixar as relações com o país vizinho na última terça-feira, dia 4 de agosto.

0: tarde e já vamos dar aqui o play na sequência que envolve você, hein? Os hits mais incríveis, o que tá bombando lá fora, toca aqui na sua programação. O seu programa cheio de energia positiva e de muita musicalidade, hein?
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1: 17:39.
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3: As últimas do esporte você confere na nossa sexta-feira, 7 de agosto de 2026. Por aqui é o Kleber Salles e o Real Madrid anunciou a renovação de contrato de Vinícius Júnior até junho de 2032, encerrando as especulações sobre uma possível saída. Desde que chegou ao clube em 2018, o brasileiro disputou 375 jogos, marcou 128 gols e conquistou 14 títulos, incluindo duas Champions League. O atacante também foi eleito o melhor jogador do mundo pela FIFA em 2024. Segundo o Real, Vini é um dos principais protagonistas da fase mais vitoriosa da história recente do clube. Parabéns aí pro Vini Júnior, então, e renovado aí, contrato renovado com o Real Madrid até 2032, hein? Eu sou Kleber Salles e volto daqui a pouco com mais destaques do mundo da bola para você.
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a Polícia Federal concluiu um novo inquérito sobre desvios em aposentadorias envolvendo o Instituto Nacional do Seguro Social, o INSS. 6 pessoas foram indiciadas pelos crimes de inserção de dados falsos em sistema de informações e por organização criminosa. Entre os indiciados estão o ex-presidente do órgão, Alessandro Stefanotto, o ex-procurador-geral, Virgílio Antônio Ribeiro de Oliveira Filho, e o ex-diretor de benefícios, André Paulo Félix Fidelis. A investigação envolve a Confederação Nacional dos Trabalhadores na Agricultura, a Contage.

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3: Voltamos aqui com você no seu Show da Tarde e já vamos dar aqui o play na sequência que envolve você, hein? Os hits mais incríveis, o que tá bombando lá fora, toca aqui na sua programação. O seu programa cheio de energia positiva.

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1: Ô, moto,
2: perfeito. 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
1: Você tá doido?
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0: Sorriso Maroto. Deus abençoe a vida de vocês.
1: A nós, irmão.
0: Gratidão. Valeu, gente. Obrigado.
2: Final de mais um super programão Show da Tarde. Você, é claro, em boa companhia. A gente agradece aqui pela sua audiência, pela sua energia positiva. Deu pra sentir daqui, hein? Até breve, pessoal. Até mais o nosso próximo encontro aqui no seu radinho, no seu programa favorito, é claro, o seu

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Um alerta importante para as autoridades e a população. A falta de chuvas e as altas temperaturas contribuem para a proliferação de focos de incêndio em diversas regiões do país. As equipes de combate a incêndios já estão em estado de atenção e a conscientização da população sobre a prevenção é fundamental para minimizar os danos ambientais e sociais causados pelas queimadas.

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1: O Dia dos Pais no Brasil é comemorado anualmente no segundo domingo de agosto. A data foi escolhida pelo publicitário Silvio Behring, que era diretor do jornal O Globo e a Rádio Globo, com o objetivo de atrair anúncios de produtos que poderiam ser dados como presente para os pais. O primeiro Dia dos Pais foi celebrado no Brasil em 16 de agosto de 1953.
2: 17 horas e 59 minutos.
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4: E o recorde de contratação mais cara da história do Real Madrid tem um novo dono. Nesta quinta-feira, o clube espanhol anunciou a chegada do atacante Yann Diomandi, de 19 anos, comprado junto ao RB Leipzig por 25 milhões de euros, 737 milhões de reais na cotação atual. Ainda segundo o Real Madrid, Diomandi assinou por 7 temporadas com o contrato do ponta sendo válido até julho de 2033. A contratação de Diomandi, estrela da Costa do Marfim, na última Copa do Mundo, superou a marca, que até então a de Jude Bellingham, contratado junto ao Borussia Dortmund em 2023, por 103 milhões de euros, 607 milhões de reais. Por conta de bônus de desempenho, o valor pela compra do meia chegou a 127 milhões de euros, 749 milhões de reais pagos pelo Madrid ao clube alemão. O top 3 pertence agora a Eden Hazard, tirado do Chelsea. Em 2019, por 115 milhões de euros fixos, 678 milhões de reais. Além de abrir uma boa diferença ante o valor pago pelo Real Madrid em outras contratações, Diomandi poderá chegar a custar 140 milhões de euros, 825 milhões de reais aos cofres do clube espanhol, dependendo da ativação de bônus previstos em contrato. Eu sou Kleber Salles e volto daqui a pouco com mais destaques do esporte para você. Continue ligado.
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7: Fala aí, turma, fim de semana chegou e você tá comigo aqui na sua rádio preferida, curtindo as 15 mais tocadas, hein? Fim de semana mais gostoso com as 15 melhores da sua programação. Vem com a gente, eu sou Ricardo Oliveira e tô com você.

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0: Que beleza vocês estão hoje.
1: Faz barulho quem tá gostando do pagode aí!
0: Ai.
2: As 15 mais tocadas aqui na programação da sua rádio. Vamos pro intervalo? Boas dicas pra você aí, já já a gente tá de volta aqui na sua rádio preferida.
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6: E a Conmebol manifestou apoio à permanência de Gianni Infantino à presidência da FIFA e defendeu que qualquer mudança na liderança da entidade ocorra apenas pelos mecanismos institucionais. A posição foi divulgada após a FIFA desistir do projeto de vender participação comercial da Copa do Mundo a investidores privados, proposta que gerou forte reação de outras confederações. A eleição para a presidência da FIFA está marcada para março de 2027. Eu sou Kleber Salles e volto daqui a pouco com mais informações do Mundo da Bola para você. Continue ligado.
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O presidente Luiz Inácio Lula da Silva sancionou uma lei que amplia a atuação da polícia em meios digitais e aumenta a punição para crimes envolvendo crianças e adolescentes, especialmente com o uso de inteligência artificial. A legislação visa coibir criminosos que utilizam a tecnologia para aliciar e explorar menores. A nova legislação endurece a pena para o aliciamento quando há uso de IA, deepfake, perfis falsos ou aproveitamento de relação de confiança. Além da repressão penal, o texto prevê medidas de proteção às vítimas, como atendimento psicológico e psicossocial especializado.

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2: Bem rapidinho o nosso intervalo, hein? Tamo de volta aqui na sua rádio com as 15 mais tocadas da programação. Vem comigo!

0: Esse é o churrasquinho do Menos é Mais.
1: Sim, senhor!
0: Mais ou menos assim, quem gostou faz barulho, vai.
1: Que isso, cara? As 15 faz mais.
2: É inevitável

0: encerrando a edição das mais tocadas aqui na programação da sua rádio, viu? As 15 melhores pra você, o melhor ouvinte do mundo. Obrigado de verdade pela audiência e a companhia. A gente se fala. Tchau, tchau.
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O plenário do Tribunal Superior Eleitoral aprovou por unanimidade o orçamento de 13,9 bilhões de reais para a Justiça Eleitoral em 2027. A previsão de despesas será agora encaminhada para a consolidação no projeto de lei orçamentária anual. A decisão foi tomada em sessão plenária e reflete a necessidade de recursos para a manutenção e aprimoramento do sistema eleitoral brasileiro. O valor aprovado visa garantir a lisura e a eficiência dos próximos pleitos.

0: O Dia dos Pais é celebrado anualmente no Brasil na segunda semana de agosto. Mas em outros países a data é celebrada em outros dias. Você sabia? Nos Estados Unidos e Inglaterra, o Dia dos Pais é celebrado no terceiro domingo de junho. Já em alguns países ocidentais, geralmente a data coincide com o dia cristão em que se comemora o dia de São José, pai adotivo de Jesus, 19 de março. A data pode mudar, mas o objetivo é o mesmo: homenagear todos os pais.
1: Olha aí, aquele abraço bem brasileiro para nossa galera nos Estados Unidos e Canadá, ligados em casa ou na batalha do trabalho. Tamo junto! 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
3: E a UEFA manteve a ameaça de boicotar as competições da FIFA, incluindo a Copa do Mundo, mesmo após a entidade abandonar o projeto de...
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3: E a UEFA manteve a ameaça de boicotar as competições da FIFA, incluindo a Copa do Mundo, mesmo

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1: 18 horas e 54 minutos.
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4: Previsão do tempo para sexta-feira, 7 de agosto de 2026. Região Sudeste, em São Paulo, capital, tempo encoberto com chuvisco à tarde. Os termômetros registram mínima de 18 e máxima de 28 graus. Umidade relativa do ar vai de 100 a 25%. A cidade de Cipotânia, em Minas Gerais, tem previsão de céu claro no dia do aniversário. Temperatura mínima 15 graus, máxima 33. Umidade relativa do ar é de 90 a 20%.
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6: Sexta-feira, dia de sextar com a gente, tomando uma boa sequência de música, porque aqui é sempre na dose certa, na medida exata, com Jonatas Gonçalves. Estamos chegando. No seu dial com o melhor do sertanejo.
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5: E entusiasmado com o trabalho do argentino Maurício Pochettino, destacado como um dos maiores treinadores do planeta, a Federação de Futebol dos Estados Unidos anunciou a renovação de contrato com o comandante até 2030. Com metas ambiciosas, os norte-americanos querem brigar por títulos da Copa do Mundo e fazer do futebol o esporte mais praticado em todas as comunidades. Sob a tutela de Pochettino, os Estados Unidos avançaram até as oitavas de final da Copa do Mundo de 2026, ficando uma posição atrás do pentacampeão Brasil. A seleção foi acompanhada pelos norte-americanos como nunca na história, com estádios lotados e recordes de transmissão televisivos. E a meta é deixá-la ainda mais forte e popular.
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0: A sexta-feira chegou e o mercado financeiro encerra a semana com novas oscilações nas moedas, nas criptomoedas e nas principais commodities do agronegócio. É hora de conferir os números que movimentam a economia e ajudam produtores, empresários e investidores a planejar os próximos passos. No mercado de câmbio, o cenário é de queda nas principais moedas. O dólar comercial recuou 0,5% e está cotado a R$ 5,10. O dólar turismo também caiu 25 centésimos, sendo negociado a R$ 5,32. Já o euro registra baixa de 6,63% e está cotado a R$ 5,88, enquanto a libra esterlina apresentou recuo de 21 centésimos, sendo negociada a R$ 6,90. No mercado das criptomoedas, o movimento foi de leve desvalorização. O Bitcoin caiu 8 centésimos e está sendo negociado na faixa dos R$ 328 mil. Apesar da pequena oscilação, o mercado segue atento às movimentações internacionais e às expectativas dos investidores. Agora vamos ao agronegócio, setor que continua sendo um dos principais pilares da economia brasileira e mantém estabilidade nas principais cotações. A saca de 50 quilos do açúcar permanece cotada a R$ 92,31. O algodão segue sendo comercializado a R$ 4,7 por libra peso, enquanto a saca de 50 quilos do arroz continua valendo R$ 59,91. Na pecuária, o bezerro permanece cotado a R$ 3.390,78 por cabeça, e a arroba do boi gordo continua em R$ 338,65, indicadores importantes para quem acompanha diariamente o mercado e busca tomar decisões com mais segurança. O café, uma das commodities mais valorizadas do país, segue cotado a R$ 1.517,04, a saca de 60 quilos. Encerrando o boletim agrícola, a saca de 60 quilos do milho permanece negociada a R$ 63,45. O panorama desta sexta-feira mostra dólar, euro, libra e Bitcoin em queda, enquanto o agronegócio segue com estabilidade nas principais commodities. Em um mercado que muda a cada instante, acompanhar as cotações é essencial para identificar oportunidades e tomar decisões mais assertivas. Essas foram as principais informações da economia. Desejamos a você uma excelente sexta-feira, bons negócios, um ótimo encerramento de semana e um fim de semana repleto de conquistas. Até o próximo Boletim Econômico.
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3: 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Melhorar suas vendas requer estratégias criativas nos seguintes pilares. Ajuda os clientes a alcançar seus objetivos. Pense no seu produto como parte do valor que você oferece. Use um ciclo de vendas mais longo. Concentre-se em oferecer soluções genuínas. Peça indicações de seus clientes atuais. Venda outros produtos ou serviços para seus melhores clientes. 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Tenha compromisso com a integridade. Diga sempre a verdade.
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5: Olá, é hora de ficar muito bem informado. O Info News está no ar com mais um bloco desta sexta-feira. A Organização das Nações Unidas para Alimentação e Agricultura, a FAO, alerta para uma nova onda de inflação global de alimentos. Os preços devem subir até o fim de 2026 e ao longo de 2027, impactando o custo para o consumidor. O cenário é impulsionado pela combinação da guerra entre Irã e Israel, do conflito na Ucrânia e dos efeitos do El Niño. Máximo Toreiro, economista-chefe da FAO, prevê alta das commodities agrícolas ainda neste ano. A alta do petróleo, a redução da oferta de fertilizantes e a escassez de diesel elevam os custos da produção agrícola. O Estreito de Hormuz, crucial para o petróleo e gás, tornou-se um fator de preocupação para o setor. Os efeitos já aparecem na produção mundial com diminuição do plantio de trigo e milho. O El Niño, especialmente intenso este ano, agrava a situação, alternando padrões de chuva e reduzindo a produtividade agrícola global. Daqui a pouco mais informações aqui no Info News. Fique ligado.
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0: Uma salva de palmas pra Yasmin
1: Santos. Yasmin Santos.
2: Yasmin Maria.
3: Muito bom, Yasmin.
1: Que energia, amiga.
3: Obrigado, meu amor. Que Deus te abençoe.
2: Obrigado pelo convite, tá?
1: A gente que agradece.
2: Realização
1: que Deus abençoe
2: de um grande
1: muito.
2: Sonho estar aqui com vocês.
1: Obrigado por ter vindo a brilhantar essa noite com a gente.
2: Muito, muito, muito.
1: Amém. Tamo Amém. Junto. Conta com a gente sempre. Faz muito barulho pra Yasmin Santos, por
2: muito
1: favor, gente.
2: São Paulo.
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1: O melhor da música sertaneja, do jeito que você gosta, do seu artista predileto. Tem os lançamentos para você ficar por dentro das novidades e tem também o que foi sucesso em evidência ainda rolando por aqui no programa Arena Sertaneja.
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3: O italiano Stefano Domenicali, CEO da Fórmula 1, anunciou que a categoria no ano que vem terá mais corridas em sprint. Na temporada 2026, serão 6 no total. O calendário do próximo ano ainda não foi divulgado. A expectativa é que a próxima temporada tenha 24 GPs. 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
5: Olá, voltamos com mais informações e o Info News desta sexta-feira. O Supremo Tribunal Federal decidiu ampliar o direito à isenção de impostos na compra de automóveis zero quilômetro. A medida beneficia pessoas com deficiência física, visual, mental ou com transtorno do espectro autista, sem restrição de grau. A decisão unânime do plenário da corte retirou trechos de regulamentação da reforma tributária, a Lei Complementar 214 de 2025. O STF considerou inconstitucionais as expressões que restringiam o acesso ao benefício para casos leves ou autismo nível 1. Com a mudança, a isenção pode reduzir o preço de compra do veículo em até 30% para os beneficiários. A justiça passa a considerar a situação específica da pessoa e as barreiras que ela enfrenta, afastando classificações abstratas de severidade. O intervalo entre uma isenção e outra foi mantido em 3 anos para a maioria dos solicitantes. Motoristas profissionais, como taxistas, podem solicitar o benefício a cada 2 anos, garantindo a continuidade do apoio a esses trabalhadores. Daqui a pouco, mais informações com mais um bloco do Info News. Fique ligado.
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0: Essa aqui pintou o clean, hein?
1: Tá vendo, Evandro?
2: Murilo Romário, tamo junto.
0: Rodeio. Tô gostoso demais. Obrigado. Não, tamo junto, meu irmão.
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3: A CBF anunciou nessa quinta-feira que o impedimento semiautomático será implementado a partir das quartas de final da Copa do Brasil. Essa tecnologia começou a ser utilizada no Brasil, no Brasileirão Série A, a partir da 20ª rodada. Com seu uso, o tempo médio de checagem baixou para 47 segundos. O Dia dos Pais no Brasil é comemorado anualmente no segundo domingo de agosto. A data foi escolhida pelo publicitário Silvio Behring, que era diretor do jornal O Globo e a Rádio Globo, com o objetivo de atrair anúncios de produtos que poderiam ser dados como presente para os pais. O primeiro Dia dos Pais foi celebrado no Brasil em 16 de agosto de 1953.
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6: Olá, seja bem-vindo. O Info News está no ar, deixando você muito bem informado. Muito prazer, eu sou o Silva Júnior. Hoje é sexta-feira, 7 de agosto de 2026. Projeto de saneamento básico em estruturação pelo BNDES podem beneficiar mais de 18 milhões de brasileiros. Nove iniciativas somam investimentos de 58,4 bilhões e abrangem 625 municípios. As licitações desses empreendimentos estão previstas para ocorrer entre o terceiro trimestre de 2026 e o primeiro trimestre de 2028. Um estudo do Instituto Trata Brasil, em parceria com a Go Associados, destaca a expansão do modelo de concessões e PPS. O avanço no setor ocorreu após a aprovação do Marco Legal do Saneamento Básico em 2020, impulsionando novos projetos. Apesar do crescimento, o Instituto Trata Brasil alerta que os recursos aplicados ainda são insuficientes para a universalização dos serviços. As metas para 2033 incluem atender 99% da população com água e 90% com esgoto sanitário. A transformação dos projetos em obras concluídas é crucial para a efetividade do marco legal do saneamento no país. Daqui a pouco eu volto com mais informações aqui no Info News. Fique ligado.
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7: É pra ficar ligado a todo instante com o melhor do sertanejo universitário no seu dial. É aqui, ó, no programa Arena Sertaneja, todo dia.
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1: O melhor do sertanejo universitário sempre neste horário com o Jonatas Gonçalves, todo dia tocando o melhor da música sertaneja pra você.
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2: O Real Madrid anunciou nessa quinta-feira que renovou o contrato do atacante brasileiro Vinícius Júnior. Ele assinou um contrato válido até 2032. O camisa 7 renovou, agradando o presidente do clube Florentino Pérez e o técnico José Mourinho.
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0: As principais janelas para o atendimento qualificado e fidelização do cliente são: considerar o atendimento interno e externo como parte principal da sua empresa. Envolva toda a equipe para o foco do atendimento, a partir do proprietário, gerente e funcionários, fazendo uma reunião semanal para definir qualidade no atendimento. Na venda, informe primeiro todas as características dos produtos, serviços e seus benefícios. Esteja presente na emoção e na vida do seu cliente, lembrando do seu aniversário, enviando uma mensagem. Um brinde de vez em quando vai bem. Envio de e-mails e mensagens de interesse e oportunidades. Ofereça ganho extra ao seu cliente. Um serviço de atendimento por WhatsApp ou telefone. 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Conheça os seus clientes. Perfil, levante cadastros, frequência de compras. Comunique sempre com seus clientes. 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
4: 20 horas e 17 minutos.
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6: O Brasil, em parceria com a União Europeia e o Escritório das Nações Unidas sobre Drogas e Crime, lançou uma iniciativa crucial para combater o aliciamento de crianças e adolescentes por grupos criminosos. O projeto, denominado Protegendo Futuros, visa fortalecer a atuação de instituições de justiça, segurança pública e proteção à criança. Os comitês diretivo e técnico do projeto foram formalmente instituídos em Brasília, com o objetivo de atuar em conjunto com organizações da sociedade civil e entidades das Nações Unidas. A ação busca proteger os jovens, cada vez mais expostos a crimes, e conta com o apoio da União Europeia.
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0: Quem gostou faz muito barulho, beleza?
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2: O melhor da música sertaneja, do jeito que você gosta, do seu artista predileto. 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
1: 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Luciano Lúcio Rodrigues vai trocar o Saudita Neon pelo brasileiro Cruzeiro. Jogador de 23 anos, assinou contrato com o clube mineiro por empréstimo até a metade do ano que vem, com opção de compra após esse período. A negociação pode chegar a 15 milhões de dólares. 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
5: 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Uma pesquisa da Confederação Nacional de Dirigentes Lojistas em relação ao atendimento do varejo sobre perdas de clientes constatou que muitos clientes não voltam mais a uma empresa para comprar pelos seguintes motivos: 4% por mudança de endereço para um bairro distante, município ou estado; 11% porque criou vínculo comercial com outra empresa concorrente devido às vantagens oferecidas pelo concorrente; 18% por reclamações não atendidas pela empresa; 67% por indiferença dos atendentes da equipe de atendimento da empresa. Com esta pesquisa, vimos que a importância do atendimento ao cliente, pois 85% dos clientes, sendo 18% por reclamação e 67% por indiferença no atendimento, daqueles que não voltaram mais na empresa para comprar pelo motivo de mau atendimento. É de suma importância considerar o atendimento interno e externo como parte principal da empresa.
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A sexta-feira chegou e o mercado financeiro encerra a semana com novas oscilações nas moedas, nas criptomoedas e nas principais commodities do agronegócio. É hora de conferir os números que movimentam a economia e ajudam produtores, empresários e investidores a planejar os próximos passos. No mercado de câmbio, o cenário é de queda nas principais moedas. O dólar comercial recuou 0,5% e está cotado a R$ 5,10. O dólar turismo também caiu 25 centésimos, sendo negociado a R$ 5,32. Já o euro registra baixa de 6,63% e está cotado a R$ 5,88, enquanto a libra esterlina apresentou recuo de 21 centésimos, sendo negociada a R$ 6,90. No mercado das criptomoedas, o movimento foi de leve desvalorização. O Bitcoin caiu 8 centésimos e está sendo negociado na faixa dos R$ 328 mil. Apesar da pequena oscilação, o mercado segue atento às movimentações internacionais e às expectativas dos investidores. Agora vamos ao agronegócio, setor que continua sendo um dos principais pilares da economia brasileira e mantém estabilidade nas principais cotações. A saca de 50 quilos do açúcar permanece cotada a R$ 92,31. O algodão segue sendo comercializado a R$ 4,7 por libra peso, enquanto a saca de 50 quilos do arroz continua valendo R$ 59,91. Na pecuária, o bezerro permanece cotado a R$ 3.390,78 por cabeça, e a arroba do boi gordo continua em R$ 338,65. Indicadores importantes para quem acompanha diariamente o mercado e busca tomar decisões com mais segurança. O café, uma das commodities mais valorizadas do país, segue cotado a R$ 1.517,04, a saca de 60 quilos. Encerrando o boletim agrícola, a saca de 60 quilos do milho permanece negociada a R$ 63,45. O panorama desta sexta-feira mostra dólar, euro, libra e Bitcoin em queda, enquanto o agronegócio segue com estabilidade nas principais commodities. Em um mercado que muda a cada instante, acompanhar as cotações é essencial para identificar oportunidades e tomar decisões mais assertivas. Essas foram as principais informações da economia. Desejamos a você uma excelente sexta-feira, bons negócios, um ótimo encerramento de semana e um fim de semana repleto de conquistas. Até o próximo Boletim Econômico.

0: O Centro de Operações e Resiliência da Prefeitura do Rio informou que o município do Rio de Janeiro entrou em estágio 2. A medida foi tomada devido à previsão de intensificação dos ventos na cidade, que podem atingir intensidade forte a muito forte a partir desta noite até o próximo domingo. O estágio 2, o segundo nível em uma escala de 5, indica riscos de ocorrências de alto impacto na cidade. A população é orientada a se manter atenta e acompanhar as atualizações da previsão do tempo, além de se cadastrar no Serviço de Alertas da Defesa Civil.
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5: As últimas do esporte você confere na nossa sexta-feira, 7 de agosto de 2026. Por aqui é o Kleber Salles e o Real Madrid anunciou a renovação de contrato de Vinícius Júnior até junho de 2032, encerrando as especulações sobre uma possível saída. Desde que chegou ao clube em 2018, o brasileiro disputou 375 jogos, marcou 128 gols e conquistou 14 títulos, incluindo duas Champions League. O atacante também foi eleito o melhor jogador do mundo pela FIFA em 2024. Segundo o Real, Vini é um dos principais protagonistas da fase mais vitoriosa da história recente do clube. Parabéns aí pro Vini Júnior, então, e renovado aí, contrato renovado com o Real Madrid até 2032, hein? Eu sou Kleber Salles e volto daqui a pouco com mais destaques do mundo da bola para você.
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6: O Dia dos Pais é celebrado anualmente no Brasil na segunda semana de agosto. Mas em outros países a data é celebrada em outros dias. Você sabia? Nos Estados Unidos e Inglaterra, o Dia dos Pais é celebrado no terceiro domingo de junho. Já em alguns países ocidentais, geralmente a data coincide com o dia cristão em que se comemora o dia de São José, pai adotivo de Jesus, 19 de março. A data pode mudar, mas o objetivo é o mesmo: homenagear todos os pais.

A Polícia Federal concluiu o inquérito sobre a queda do voo 2283 da Voepass, ocorrida em agosto de 2024, e indiciou 16 pessoas, incluindo José Luiz Felício Filho, dono e presidente da companhia aérea. O relatório aponta uma combinação de fatores meteorológicos, falhas técnicas e conduta operacional insuficiente. O acidente, que vitimou 62 pessoas, gerou grande comoção nacional. O indiciamento dos responsáveis é um passo importante na busca por justiça e na garantia de maior segurança.